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1: Tarifas comerciais, combate ao crime organizado, minerais críticos.
0: Alguns dos temas abordados hoje em reunião do presidente Lula com o presidente dos Estados Unidos, Donald Trump.
1: E quem está em Washington e traz todas as informações desse encontro é a repórter Luana Karen. Oi, Luana, boa noite.
2: Boa noite, Mariana, Nazi, boa noite aos ouvintes da Voz do Brasil. A reunião entre Lula e Donald Trump durou 3 horas, divididas entre reunião privada e almoço de trabalho. Lula foi recebido pelo presidente norte-americano na porta da Casa Branca. Do lado brasileiro, a comitiva contou também com 5 ministros de Estado. A relação comercial entre os dois países, estremecida após a imposição de tarifas extras a produtos brasileiros, esteve em pauta. Lula disse que sugeriu a Trump a criação de um grupo de trabalho para discutir a questão das tarifas comerciais.
3: Então eu falei assim, doutor Trump, vamos fazer o seguinte, vamos colocar um grupo de trabalho e vamos permitir que esse moço da indústria do comércio do Brasil, junto com o teu moço do comércio, sente em 30 dias, apresente para nós uma proposta para a gente poder bater o martelo. Sabe? Quem tiver errado vai ceder. Se a gente tiver que ceder, nós vamos ceder. Se você tiver que ceder, vocês vão ter que ceder.
0: E Luana, outro tema discutido na reunião foi a questão dos minerais críticos. O que é que o presidente Lula relatou sobre isso?
2: Olha, Nazi, o presidente Lula defendeu a cooperação no que diz respeito à exploração de terras raras e minerais críticos, como lítio, cobalto e níquel. Esses minerais são fundamentais para a indústria bélica e de tecnologia. A proposta feita pelo presidente Lula a Donald Trump é que parte do beneficiamento da produção seja feita no Brasil.
3: O Brasil tem obrigação de ter uma regulamentação em que o Brasil seja soberano. O Brasil tem obrigação de compartilhar com quem queira participar conosco, seja os Estados Unidos, a China, a Alemanha, a França, qualquer um que quiser, a Índia, o Brasil estará aberto a construir parceria. O que nós não queremos é ser meros exportadores dessas coisas. Nós não queremos repetir o que aconteceu com a prata na América Latina, com o ouro. Nós queremos que o Brasil seja o grande ganhador dessa riqueza que a natureza nos deu.
1: Ô Luana, e o enfrentamento ao crime organizado era um dos temas aguardados para serem tratados nessa reunião, né? O que foi discutido aí em relação a isso?
2: É isso mesmo, Mariana. Olha, o presidente Lula se colocou à disposição para estabelecer parcerias relacionadas ao combate à lavagem de dinheiro e ao tráfico de armas. E lembrou que é preciso dar alternativas econômicas para que as pessoas possam sobreviver. O presidente disse ainda que entregou a Trump um documento listando as medidas do governo para enfrentar o crime organizado e as propostas para a cooperação entre os países.
0: Então, Luana, o clima geral da reunião foi positivo, não é isso?
2: Foi sim, Nazi. Tanto os ministros quanto o presidente Lula saíram otimistas e animados da reunião com Donald Trump. Em uma rede social, o presidente norte-americano chamou Lula de presidente dinâmico e disse que a reunião foi muito boa. Lula reforçou que o Brasil está aberto a discutir qualquer tema com os Estados Unidos.
3: Então eu saio muito, muito satisfeito da reunião. Acho que foi uma reunião importante para o Brasil e importante para os Estados Unidos. O Brasil está preparado para discutir com qualquer país do mundo, qualquer assunto. Nós não temos veto, não tem assunto proibido. A única coisa que nós não abrimos mão é da nossa democracia e da nossa soberania. O resto é tudo discutível.
2: Ao fim da reunião, sobrou espaço até para brincadeiras sobre a Copa do Mundo de Futebol. O presidente Lula disse que pediu que Trump não revogue o visto de nenhum jogador brasileiro e disse que o Brasil sairá campeão dos Estados Unidos. Mariana Inazi.
1: Luana Karen falando com a gente ao vivo de Washington. Obrigada, Luana, pelas informações.
0: O turismo brasileiro está a todo vapor. Já são mais de 2 milhões de postos de trabalho criados entre janeiro e março.
1: Ainda no primeiro trimestre, o fluxo de visitantes internacionais ultrapassou a marca de 3 milhões de turistas.
0: E essa semana, a cidade de Fortaleza se transforma num centro estratégico do setor com o Salão do Turismo.
1: O Brasil ganha novo impulso com o anúncio de uma linha de financiamento para microempreendedores de baixa renda.
0: A linha de crédito especial deverá atender, por exemplo, guias de turismo, motoristas, vendedores ambulantes e artesãos.
1: As novidades foram anunciadas pelo presidente em exercício, Geraldo Alckmin.
4: O encontro marca o lançamento de novas políticas públicas para fortalecer o turismo brasileiro. Entre as medidas anunciadas está uma

0: nova linha de crédito voltada para microempreendedores individuais de baixa renda. Cada microempreendedor pode acessar até R$ 21 mil reais em crédito. A linha conta com garantia do Fundo de Operações e tem apoio inicial de até R$ 100 milhões de reais. O financiamento é voltado a quem está no CadÚnico e enfrenta dificuldades para acessar crédito. Segundo o ministro do Desenvolvimento e Assistência Social, Família e Combate à Fome, Wellington Dias, a ação pode levar pessoas que hoje recebem o Bolsa Família a serem futuros empregadores.
1: A gente vai abrir o Cadastro Único, vamos qualificar essas pessoas juntos, garantir as condições para o emprego ou para um pequeno negócio.
0: De acordo com o ministro do Turismo, Gustavo Feliciano, a proposta é transformar pequenos negócios em fonte de renda estável e ampliar a autonomia das famílias.
2: O turismo real é aquele que o visitante sente na pele. Isso é justiça social na veia, trocando a dependência pelo protagonismo.
0: Outra novidade é o lançamento de um guia inédito para qualificar o atendimento a turistas neurodivergentes. Para o ministro Gustavo Feliciano, algumas medidas simples podem fazer grande diferença no acolhimento.
2: Queremos que cada museu e hotel brasileiro saiba receber quem percebe o mundo de forma diferente, mas o vive com a mesma intensidade.
0: Ao participar da cerimônia de abertura, o presidente em exercício, Geraldo Alckmin, comemorou o crescimento da entrada de turistas estrangeiros no Brasil e anunciou que os turistas chineses não vão mais precisar de visto para entrar no país.
3: A partir agora da semana que vem, 11 de maio, não precisa mais ninguém da China ter visto. E nós estamos falando do segundo país mais populoso do mundo, 1,3 bilhão de pessoas. Então vai outro estímulo aí ao turismo.
0: O Salão do Turismo segue até o dia 9 de maio, reunindo as principais inovações do setor. A entrada é gratuita e a programação pode ser conferida no endereço gov.br/turismo. Reportagem Caroline Blaut.
4: O governo do Brasil anunciou uma nova fase nas obras de reconstrução do Rio Grande do Sul após as enchentes de maio de 2024.
5: Mais de 89 bilhões de reais em recursos federais já foram destinados ao estado e aos municípios gaúchos para apoiar a população.
4: E hoje foram assinados contratos de 5 bilhões e 400 milhões de reais para obras de prevenção de enchentes no Rio Grande do Sul.
5: Também foi apresentado um balanço das obras feitas até agora.
6: Há 2 anos, o Rio Grande do Sul viveu uma das maiores tragédias climáticas da história do país. As enchentes atingiram praticamente todo o estado, deixaram cidades submersas, milhares de famílias desalojadas e um rastro de destruição em infraestrutura, moradias, escolas e serviços públicos. 2 anos depois, o governo do Brasil voltou ao estado para apresentar um balanço da reconstrução e anunciar uma nova etapa de investimentos. Em Porto Alegre, a ministra da Casa Civil, Miriam Belchior, participou de reunião nesta quinta-feira com autoridades federais, estaduais e municipais e autorizou o início de novas obras em diferentes regiões gaúchas. Os recursos fazem parte do Fundo Federal criado para recuperação e proteção contra eventos extremos. Segundo a ministra da Casa Civil, entre as intervenções está a primeira etapa das obras do canal de drenagem de São Leopoldo, além de novos sistemas de contenção e proteção nas bacias do Rio Gravataí, Arroio Feijo, Eldorado do Sul e Vale dos Sinos. Ao todo, 16 municípios devem ser beneficiados.
7: Nós definimos quais eram as obras prioritárias, 8 intervenções prioritárias.
6: Desde o início da tragédia, mais de 89 bilhões de reais em recursos federais já foram destinados ao estado. Cerca de 94% desse total já foram executados em ações de assistência social, saúde, educação, defesa civil, recuperação econômica e habitação. Para a ministra Miriam Belchior, a reconstrução não é apenas recuperar o que foi perdido, é garantir moradia, infraestrutura e segurança para que as famílias possam recomeçar com dignidade.
7: Das famílias que foram afetadas e atingidas, tanto na área urbana quanto na área rural, e nós já temos 24 mil famílias que sabem onde vão morar. 13.299 já estão morando nas suas casas novas. Conseguimos juntos, né? Apoiar as famílias, as empresas, recuperar a infraestrutura.
6: No Rio Grande do Sul, a ministra da Casa Civil também inaugurou o campus do Instituto Federal do Rio Grande do Sul em Viamão, no interior gaúcho. Reportagem Pablo Mundim.
4: E novos locais vão começar a receber alertas de desastres.
5: A ideia é reforçar as ações de defesa civil para ampliar o monitoramento e proteger a população.
8: O Centro Nacional de Monitoramento e Alertas de Desastres Naturais, o CEMADEM, ampliou a rede brasileira de monitoramento e passou a atender mais de 162 municípios em todo o país. Com isso, o número de cidades monitoradas sobe para mais de 1.200. A expansão contempla municípios com alto risco de deslizamentos, enxurradas e inundações. Bahia, Santa Catarina, Minas Gerais e Pernambuco estão entre os estados com maior número de cidades incluídas na nova etapa. O reforço da rede faz parte das ações do novo PAC, inclui a instalação de novos pluviômetros automáticos, equipamentos que acompanham o volume de chuva e ajudam na emissão de alertas mais precisos para a defesa civil. Segundo o CEMADEM, o aumento dos eventos climáticos extremos exige mais investimento em prevenção e monitoramento. O órgão também construirá um novo data center para ampliar a capacidade de processamento de dados e melhorar o acompanhamento das áreas de risco. Atualmente, mais de 2.000 municípios brasileiros são considerados vulneráveis a desastres como enchentes e deslizamentos. O objetivo do governo é ampliar o monitoramento para todas essas cidades nos próximos anos. Claudimário Carvalho, para a Voz do Brasil.
4: Microempresas e empresas de pequeno porte com dívidas podem acessar o Desenrola Empresas para conseguir melhores condições de pagamento e limpar o nome.
5: 2 milhões de pequenos e microempreendedores podem ser beneficiados em um primeiro momento.
4: Podem participar aquelas empresas que já contrataram crédito pelo Procred 360 ou Pronamp.
5: O programa oferece vantagens como maiores prazos de pagamento e de carência e aumento nos limites de crédito.
9: Poderão ser renegociadas dívidas contratadas até 31 de janeiro de 2026, com atraso mínimo de 90 dias. O programa vai beneficiar empreendedores e microempreendedores com melhoria nas condições de crédito nos programas existentes. E a expectativa é de beneficiar mais de 2 milhões de negócios. No Procred 360, voltado a empresas com faturamento anual de até R$360 mil, a carência passa de 12 para 24 meses e o prazo total de pagamento sobe de 72 para 96 meses. O limite de crédito aumenta de 30 para 50% do faturamento, podendo chegar a 60% no caso de empresas lideradas por mulheres, com teto de R$180 mil. Já no Pronamp, voltado a empresas com faturamento anual de até R$4.800.000, a carência também passa para 24 meses. O prazo total sobe para 96 meses e o limite total de crédito aumenta de R$250.000 para R$500.000. Segundo o ministro do Empreendedorismo, da Microempresa e da Empresa de Pequeno Porte, Paulo Pereira, o endividamento não afeta só o consumo, como compromete a atividade produtiva quando atinge pequenos negócios.
10: Empresas que está negativada, porque a situação de inadimplência, não consegue investir nos seus equipamentos, no aumento da sua produtividade, no crescimento da sua capacidade de comercializar. Por isso, a ideia do presidente Lula é devolver para as empresas fluxo de caixa, capacidade de investimento, possibilidade de contração, que vai gerar, né, um dinamismo ainda maior na economia brasileira.
9: Para acessar o Desenrola Empresas, basta procurar o contato com o banco onde a dívida foi contraída e fazer a renegociação. Com locução de Thaíssa Vitória, reportagem Luciana Colares de Holanda.
4: A produção industrial brasileira cresceu pelo terceiro mês seguido.
5: A expansão foi de 0,1% na passagem de fevereiro para março.
4: Em relação a março do ano passado, o aumento na produção industrial foi de 4,3%.
5: O gerente de pesquisa do IBGE, André Macedo, destaca os setores que mais cresceram em março.
11: As influências positivas mais importantes foram assinaladas por COC, produtos derivados do petróleo e biocombustíveis e produtos químicos. A atividade produtos derivados do petróleo e biocombustíveis, que marcou o quarto mês seguido de crescimento na produção e avançou nesse período 11,5%, foi impulsionada em grande parte pela maior produção de óleo diesel, enquanto que no setor de produtos químicos observa-se a maior produção dos produtos ligados ao setor agrícola, com destaque para adubos e fertilizantes.
4: Segundo o IBGE, a indústria já acumula expansão de 3,1% neste ano de 2026.
5: Inaugurada essa semana em Pelotas, no Rio Grande do Sul, a primeira Casa da Igualdade Racial do Estado.
4: O espaço oferece atendimento jurídico, psicológico e social a vítimas de racismo, além de ações culturais, educativas e de inclusão produtiva voltadas à população negra.
5: É a terceira unidade em funcionamento no país.
12: A iniciativa pretende fortalecer comunidades, ampliar oportunidades e enfrentar o racismo de forma articulada. A unidade gaúcha é a terceira do país. Todas foram construídas numa parceria entre o governo do Brasil, estados e municípios. E cada uma custou cerca de R$1 milhão. A ministra da Igualdade Racial, Raquel Barros, fala da importância desse espaço para a comunidade negra do país.
13: As mulheres negras sempre precisam de apoio, sofrem muitas violências e a gente não tinha um espaço adequado para receber essas pessoas. É um trabalho de promover dignidade para quem mais precisa e a população negra é maioria nesse país e a gente sabe que a gente já precisa avançar muito, mas existe uma escolha desse governo e a escolha desse governo é fazer com que o Brasil seja um Brasil que tenha direito para todas as pessoas.
12: O espaço possui atividades permanentes de ações educativas voltadas ao fortalecimento da identidade negra. E ainda neste primeiro semestre, mais 3 casas da igualdade racial serão inauguradas no país. 2 em Minas Gerais e 1 na Bahia. Reportagem Cleide Lopes.
4: O inverno começa oficialmente no dia 21 de junho.
5: E por isso o Ministério da Saúde está alertando para a vacinação contra a gripe mais comum durante o frio.
4: Entre os grupos prioritários estão crianças, gestantes, idosos, pessoas com doenças crônicas, indígenas e quilombolas.
14: Com a proximidade do inverno, a procura pela vacina contra a gripe tem aumentado na Unidade Básica de Saúde número 1 em Brasília. Nesta quarta-feira, no período da tarde, a movimentação era intensa. Mas Cláudio Regis Rangel aguardava sua vez na fila pacientemente. Para ele, que é professor de educação física, a vacinação é indispensável.
15: Não tem coisa pior do que ficar doente. Segundo, que eu não quero também transmitir para as pessoas, que eu trabalho com pessoas de 60 a mais. Então, não posso nem resfriar.
14: Quem também aguardava a vez para se imunizar era Ivonilde Maria de Mesquita Gomes. A aposentada conta que se vacina regularmente e hoje separou o período da tarde para tomar o imunizante contra a gripe.
16: Desde que eu completei 60 anos que eu faço, né? Porque se você fica gripada, bem, os sintomas são mais leves, sabe?
14: Mais de 17 milhões de doses da vacina contra a gripe já foram distribuídas no país pelo governo. As doses reforçam os estoques das UBSs para a campanha nacional de vacinação contra a influenza, que começou em 28 de março nas regiões Nordeste, Centro-Oeste, Sul e Sudeste. Realizada anualmente pelo Ministério da Saúde, com apoio de estados e municípios, a mobilização prioriza crianças, gestantes e idosos com 60 anos ou mais, grupos mais suscetíveis a formas graves da doença. Éder Gatti, diretor do Programa Nacional de Imunizações, explica que a vacina é a principal forma de prevenção e os imunizantes atuais reduzem hospitalizações.
17: É uma vacina que protege muito bem, ela é produzida no Brasil pelo Instituto Butantan e ela protege para 3 tipos de vírus da gripe e o objetivo dela é principalmente evitar hospitalização e morte.
14: O diretor do Programa Nacional de Imunizações destaca também que a vacina disponibilizada no SUS é segura.
17: É uma vacina muito segura, o Brasil usa ela já há mais de 2 décadas e todos os anos a gente renova a composição dessa vacina conforme orientações da Organização Mundial de Saúde.
14: Além da vacina contra a gripe, o SUS oferece imunização contra o vírus sincicial respiratório para gestantes entre a 28ª e a 36ª semana de gestação. Ela protege os bebês contra bronquiolite e formas graves de infecções respiratórias, transferindo anticorpos via placenta. A aplicação é dose única e recomendada em cada gestação. Reportagem Gabriela Noronha.
4: E o Brasil já atingiu a marca de 1 milhão de gestantes vacinadas contra o vírus sincicial respiratório, causador de doenças como bronquiolite e a pneumonia em bebês.
5: A vacinação das gestantes vem sendo oferecida de forma inédita pelo SUS e garante a proteção dos bebês nos primeiros dias de vida, quando eles são mais vulneráveis a terem complicações graves provocadas pelos vírus.
4: Além da vacina, o SUS também passou a oferecer o Nirsevimab, um medicamento que garante a proteção imediata contra o vírus e é indicado para prematuros e crianças pequenas com comorbidades, como doenças cardíacas e pulmonares.
5: O ministro da Saúde, Alexandre Padilha, destacou que a vacina introduzida em dezembro na rede pública já reduziu em 63% a morte de bebês pelo vírus sincicial respiratório e em mais de 50% os casos de internação por esse vírus.
4: Padilha também convocou as mamães a se protegerem.
18: Gestante, a partir da 28ª semana, se vacine para bronquiolite. Nasceu bebê prematuro, Nirsevimab já disponível nas maternidades.
4: E um recorde na saúde do país. Brasil registra um número histórico de transplantes em 2025.
5: Ao todo foram 31 mil procedimentos, o que representa um aumento de 21% em relação a 2022.
4: De acordo com o Ministério da Saúde, o número é resultado dos investimentos em melhoria logística e distribuição entre os estados.
5: No ano passado foram destinados R$1,5 bilhão para o Sistema Nacional de Transplantes, um crescimento de 37% comparado a 2022.
4: Além disso, o aumento de transplantes também conta com um esforço da Força Aérea Brasileira no transporte ágil dos órgãos e equipes médicas. Foram mais de 4 mil voos nesse período.
5: O esporte brasileiro atinge marca histórica e chega ao recorde de contemplados pelo Bolsa Atleta.
4: O programa oferece apoio financeiro a mais de 11 mil esportistas e garante condições de treinamento e participação em competições nacionais e internacionais.
19: O programa Bolsa Atleta alcançou em 2026 o maior número de beneficiários da história. Com a inclusão de mais 32 atletas, o total chega agora a 11.214 contemplados em todo o país, um aumento de 10% em relação ao recorde anterior de 10.196 registrado em 2025. Os novos beneficiários fazem parte da categoria Atleta Pódio, voltada a esportistas de alto rendimento, que estão entre os melhores do mundo em suas modalidades. Ao todo foram incluídos atletas olímpicos, paralímpicos e surdo-olímpicos, com destaque para modalidades como natação, atletismo, judô e ciclismo, além de atletas guia que auxiliam competidores com deficiência visual. O Bolsa Atleta é um programa coordenado pelo Ministério do Esporte que oferece apoio financeiro para treinamento e participação em competições. O benefício atende diferentes fases da carreira esportiva, desde a base até o alto rendimento, com foco em garantir condições para o desenvolvimento dos atletas brasileiros. Dilson Santa Fé, para a Voz do Brasil.
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5: Fique agora com as notícias do Poder Judiciário e do Congresso Nacional. Uma boa noite.
4: Boa noite pra você e até amanhã.
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22: STF autoriza nova fase da operação Compliance Zero.
23: Ex-governador do Acre, Gladson Cameli, é condenado a mais de 25 anos de prisão, maior pena já aplicada pelo STJ.
22: Ministra Carmen Lúcia participa da última sessão de julgamentos, ocupando a presidência do TSE.
23: Boa noite, eu sou Carlos Eduardo Cunha.
22: E eu sou Walter Lima.
23: O STF autorizou a nova fase da Operação Compliance Zero.
22: O ministro André Mendonça atendeu o pedido da Polícia Federal. Marcelo Della Libera.
24: O ministro do STF, André Mendonça, autorizou a operação que investiga fraudes envolvendo o Banco Master. A Polícia Federal aponta indícios de que o senador Ciro Nogueira teria atuado em favor do banqueiro Daniel Vorcaro em troca de vantagens indevidas. A decisão também determinou a prisão temporária de Felipe Vorcaro, apontado como operador financeiro do esquema. A investigação apura suspeitas de corrupção, lavagem de dinheiro e ocultação patrimonial.
23: O ex-governador do Acre, Gladson Cameli, foi condenado a 25 anos e 9 meses de prisão.
22: Essa foi a maior pena já aplicada pelo STJ em uma ação originária. Fátima Uchoa.
0: Segundo a acusação, Cameli era o líder de uma organização criminosa composta por núcleos familiares, políticos e empresariais. E os atos ilícitos iniciados em 2019 já teriam provocado prejuízo superior a 16 milhões de reais aos cofres públicos. Ele foi condenado pela prática de crimes como lavagem de dinheiro e fraudes em licitações. A Corte Especial do STJ também determinou o pagamento de multa e de indenização ao Estado do Acre no valor de mais de 12 milhões de reais, além da perda do cargo de governador, mas Cameli já havia renunciado no mês passado, pretendendo concorrer ao Senado. A relatora foi a ministra Nancy Andrighi.
1: Ministra Carmen Lúcia participa da última sessão de julgamentos ocupando a presidência do TSE.
2: Ela reafirmou a luta pela democracia e igualdade feminina. Fábio Ruas.
3: Aplaudida de pé pelo plenário, após a exibição de um vídeo sobre a trajetória dela, a ministra encerrou mais um ciclo no TSE, reafirmando o compromisso com a democracia e com a ocupação de espaços de poder por mulheres. Carmen Lúcia foi a primeira mulher a presidir o Tribunal da Democracia. No primeiro ciclo no TSE, ela presidiu a corte de abril de 2012 a novembro de 2013.
7: Candidatas têm mais dificuldades que os candidatos, as advogadas têm mais dificuldades que os advogados, as defensoras públicas têm mais dificuldades que os defensores. Isto não é um problema de civilidade, isso é um problema de humanidade.
3: A posse do ministro Nunes Marques na presidência do TSE e do ministro André Mendonça na vice-presidência vai ser na próxima terça-feira, dia 12 de maio.
1: Desembargadora Margarete Costa toma posse administrativa como ministra do TST.
2: Ela será a 12ª mulher a ocupar o cargo. William Nascimento.
25: Margarete Costa já soma 36 anos de carreira na magistratura trabalhista. Ela será a 12ª mulher a ocupar o cargo desde que o tribunal foi instalado em setembro de 1976. A ministra iniciou a trajetória como juíza do trabalho na década de 1990. Em 2014, foi promovida a desembargadora no TRT-5 da Bahia, tendo inclusive atuado como desembargadora convocada no TST.
1: TRF2 mantém na Justiça Federal ação do MPF contra a Igreja Universal por assédio judicial a jornalista.
2: Com o novo resultado, a ação retorna à Justiça do Rio de Janeiro. Sabrine Menezes.
26: O caso começou em 2020, quando 144 ações praticamente idênticas foram ajuizadas por pastores da Igreja Universal do Reino de Deus em 19 estados contra o jornalista. A apuração do MPF identificou que as petições tinham um padrão e foram ajuizadas no mesmo período, indicando atuação coordenada para dificultar a defesa e sobrecarregar o judiciário. Para o TRF2, como o MPF é autor do caso, a competência é da Justiça Federal e não da Justiça Estadual. Na ação, o MPF pede a condenação da Universal ao pagamento de indenização mínima de 5 milhões de reais por danos morais coletivos, que deverão ser destinados a iniciativas de proteção à liberdade de imprensa.
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1: Boa noite.
2: E até amanhã.
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1: Eu sou Paula Groba.
2: E eu sou Ricardo Nakaoka.
1: E estes são os destaques de hoje do Jornal do Senado, que começa agora.
2: Nova lei endurece regras e combate fraudes no seguro defeso.
1: Comissão aprova proibição de ligações automáticas de telemarketing.
2: Projeto cria rede de proteção para trabalhadoras domésticas vítimas de violência.
1: Boa noite.
2: Boa noite.
1: A denúncia de agressões e tortura contra uma trabalhadora doméstica grávida no Maranhão acendeu um alerta sobre a violência sofrida por mulheres dentro do ambiente de trabalho.
2: Diante da repercussão do caso, chegou ao Senado um projeto que cria uma rede nacional de proteção para trabalhadoras domésticas vítimas de abusos e maus tratos. Repórter Alexandre Campos.
3: Pela proposta, o atendimento deverá ser integrado e respeitar o tempo, a vontade e as decisões da vítima de violência doméstica. Segurança da pessoa agredida, discrição, linguagem acessível e respeitosa também deverão ser observadas pelos agentes da rede de acolhimento. Por outro lado, serão vedadas condutas que revitimizem a pessoa agredida, discriminação ou preconceito contra ela, demora na prestação de apoio e pedidos desnecessários de relato do ocorrido. A autora do projeto, a senadora doutora Eudócia, do PSDB de Alagoas, afirmou que a ausência de um protocolo nacional pode comprometer a segurança e proteção das vítimas de violência doméstica.
4: O protocolo contribuirá para aumentar as denúncias de violência contra as mulheres que se sentirão amparadas pela lei e encorajadas a procurar ajuda.
3: O projeto ainda prevê indicadores de avaliação para apurar a qualidade do atendimento. Em caso de descumprimento do protocolo, tanto o órgão como o agente responsável estarão sujeitos à sanção.
1: E o programa Antes que Aconteça, de prevenção à violência doméstica e ao feminicídio, apresentado pela senadora Daniela Ribeiro, virou lei.
2: A iniciativa soma ações de educação, acolhimento às vítimas e vigilância aos agressores. Repórter Raíssa Abreu.
5: A iniciativa da senadora Daniela Ribeiro, do PP da Paraíba, prevê ações educativas, estruturas de apoio às vítimas em instituições públicas e privadas e medidas de proteção, como o uso da inteligência artificial para monitorar agressores. Durante a votação da proposta em plenário, a senadora destacou a formação de defensoras populares, capacitadas para evitarem os casos de violência.
6: Não precisa mais a história de briga de marido e mulher, ninguém mete a colher, não. Todo mundo mete a colher, sim. E isso é para salvar vidas. Quando vê ali que aquela mulher disse assim, não, mas eu não quero denunciar porque é o pai dos meus filhos. A gente sabe que tem todas essas dificuldades. Mas aí, essa defensora popular tem a condição de fazer a denúncia.
5: Também estão previstas ações de recuperação e reeducação de agressores, como as rodas de conversa.
1: Em meio ao aumento de denúncias de fraudes em benefícios sociais, o governo federal endureceu as regras para a concessão do seguro defeso, pago a pescadores artesanais durante o período em que a pesca é proibida.
2: A nova lei, sancionada pelo presidente Lula, cria mecanismos mais rigorosos de controle e prevê punições mais severas para irregularidades. Os detalhes com o repórter Henrique Nascimento.
7: A nova lei do seguro defeso cria exigências como identificação biométrica e inscrição no cadastro único para pescadores artesanais terem acesso ao benefício. O texto também autoriza o pagamento de parcelas pendentes de anos anteriores, desde que os pedidos tenham sido feitos dentro do prazo legal. Durante a votação no Senado, parlamentares divergiram sobre os mecanismos de controle previstos na proposta. O senador Rogério Marinho, do PL do Rio Grande do Norte, criticou pontos do texto e afirmou que as mudanças poderiam facilitar irregularidades.
8: O governo do PT disse, olha, nós queremos evitar os furos, queremos evitar o errá-los, queremos evitar a corrupção, porque a CGU identificou os problemas. Aí o relatório vem na contramão.
7: Já o relator da proposta, senador Beto Faro, do PT do Pará, rebateu as críticas e afirmou que a lei amplia as punições para fraudes.
9: Não é verdade que aqui se afrouxa qualquer questão, muito pelo contrário, é mais punição, inclusive. As entidades, elas são chamadas a colaborar falar com o governo.
7: A nova legislação também amplia a transparência do programa e cria regras de atualização cadastral dos pescadores.
1: E o Congresso Nacional vai analisar duas medidas provisórias editadas pelo governo federal que destinam até 14,5 bilhões de reais para o financiamento de caminhões, ônibus e micro-ônibus. O objetivo é reduzir os impactos econômicos dos conflitos no Oriente Médio e renovar a frota rodoviária do país.
2: Outra medida abre crédito extraordinário de 17 bilhões de reais para ampliar o acesso ao crédito. Transportadores autônomos, cooperativas e empresas do setor poderão contratar o financiamento até o dia 28 de agosto.
1: Ligações automáticas que interrompem o trabalho, o descanso e até o sono dos brasileiros podem estar com os dias contados. A Comissão de Ciência e Tecnologia do Senado aprovou um projeto que proíbe chamadas de telemarketing feitas por robôs sem qualquer atendimento humano.
2: Pelo texto, o uso de ligações automatizadas só será permitido para confirmação de uma compra ou contrato feitos anteriormente em outro canal de venda. Repórter Rodrigo Rezende.
10: Se você tem um celular, é muito provável que já se cansou de receber dezenas, às vezes centenas de ligações de números desconhecidos com mensagens automáticas oferecendo produtos dos mais diversos, de planos de academia a empréstimos consignados. Muita gente nem atende mais o telefone por causa disso. A Comissão de Ciência e Tecnologia do Senado aprovou um projeto do senador Ciro Nogueira, do Progressistas do Piauí, que proíbe ações de telemarketing para venda ou adesão de produtos sem que haja intervenção humana. Ou seja, ficariam vedadas as abordagens telefônicas automáticas com os chamados robôs. O relator da proposta, senador Hamilton Mourão, do Republicanos do Rio Grande do Sul, afirmou que os consumidores estão cansados do excesso de ligações automatizadas.
11: Hoje, volta e meia, a gente recebe uma sequência de ligações que são efetivamente ligações feitas por robôs. E esse projeto vem exatamente para impedir que essas coisas continuem a acontecer.
10: Mourão acatou uma emenda que prevê que o uso de ligações automatizadas só será permitido para confirmação de uma compra ou contrato feitos anteriormente em outro canal de venda, um processo conhecido como dupla checagem. A proposta segue agora para análise da Câmara dos Deputados.
1: Em muitas regiões do Brasil, fazer uma ligação ou acessar a internet ainda é um desafio diário. Para tentar mudar essa realidade, a Comissão de Ciência e Tecnologia aprovou um projeto que amplia a cobertura de celular e internet em áreas de difícil acesso.
2: A proposta ainda passará por uma segunda votação antes de seguir para a Câmara dos Deputados. Repórter Márcio Maturana.
12: Operadoras de celular e de internet podem ter que assumir compromisso de abrangência na cobertura para atender a regiões de difícil acesso ou menos atraentes economicamente. Um projeto aprovado em primeiro turno na Comissão de Ciência e Tecnologia previa essa obrigação apenas em áreas rurais, mas a delimitação foi retirada pelo relator, o senador Hamilton Mourão, do Republicanos do Rio Grande do Sul.
13: Entendemos que a lei não deve delimitar uma destinação específica para os recursos oriundos leilões de radiofrequência, como no caso o atendimento de áreas rurais. Isso porque a tecnologia é dinâmica e o objetivo de cobertura do campo pode ser alcançado sem uma amarra legal que pode engessar a aplicação dos investimentos.
12: Pelo texto, os compromissos das empresas associadas à exploração das faixas de frequência de celular e internet devem representar pelo menos 90% do valor mínimo da licitação. Esse projeto agora aguarda uma segunda votação na própria Comissão de Ciência e Tecnologia antes de seguir para a Câmara dos Deputados.
1: O presidente do Senado, Davi Alcolumbre, anunciou o lançamento do site História do Senado. O portal já está disponível e reúne fatos marcantes da instituição. A iniciativa celebra os 200 anos do marco inicial do Parlamento Brasileiro, quando foi instalada a Assembleia Geral Legislativa em 1826.
2: Alcolumbre destacou que o especial Senado 200 anos inclui 8 documentários sobre momentos importantes da atuação da Casa. O site também reúne análises das constituições brasileiras, registros de posses presidenciais e textos sobre a participação do Senado em temas fundamentais, como relações internacionais, meio ambiente, direitos humanos, cultura e patrimônio. Para o presidente do Congresso Nacional, a iniciativa amplia o acesso da sociedade às informações, ao oferecer conteúdo amplo e organizado.
14: Ao celebrar o bicentenário, o Senado Federal reafirma o seu compromisso com a memória, a democracia e o conhecimento histórico. O site foi concebido como espaço público acessível a pesquisadores, estudantes e cidadãos interessados no papel do parlamento na formação do Estado brasileiro.
2: Com edição de Paula Groba e trabalhos técnicos de João Lira, o Jornal do Senado fica por aqui. Acompanhe agora as notícias da Câmara dos Deputados. Boa noite.
1: Boa noite e até amanhã.
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16: Aumenta a pena para assassinato e lesão de agentes públicos de segurança.
17: Câmara estabelece medidas para evitar acidentes com animais silvestres.
16: Parlamentares aprovam política para exploração de minerais estratégicos.
17: Boa noite. Câmara aprova projeto que cria política nacional de produção e beneficiamento de minerais considerados estratégicos. O repórter Antônio Vital acompanhou a votação.
18: A Câmara dos Deputados aprovou o projeto que cria uma política nacional para exploração e beneficiamento de minerais críticos e estratégicos, fundamentais para a fabricação de equipamentos de informática, para fornecimento de energia e defesa nacional. São exemplos de minerais estratégicos o lítio, cobalto, nióbio e terras raras, usados na fabricação de baterias, painéis solares e equipamentos eletrônicos. O projeto original foi apresentado pelo deputado Zé Silva, do União de Minas Gerais, e o texto final, elaborado pelo relator, deputado Arnaldo Jardim, do Cidadania de São Paulo, contempla também sugestões previstas em outras 14 propostas sobre o assunto. O projeto prevê incentivos para empresas do setor e a ideia é estimular produtos industrializados no Brasil, com possibilidade, inclusive, de tributação sobre a exportação de minério bruto. A proposta também prevê a criação de um fundo garantidor de natureza privada, com recursos totais de R$5 bilhões, dos quais 2 bilhões serão aportados pelo governo federal para ajudar no financiamento das empresas. Outra fonte de recursos serão títulos emitidos no mercado. As empresas beneficiadas com incentivos fiscais terão que aplicar pelo prazo de 6 anos, no mínimo 0,3% de sua receita operacional bruta em projetos de pesquisa, desenvolvimento e inovação e outros 0,2% no fundo garantidor. Para isso, os projetos terão que ser aprovados por um conselho, batizado de Conselho Nacional para Industrialização de Minerais Críticos e Estratégicos. O Conselho terá representantes do governo, das empresas, de universidades, de estados e municípios. O Conselho foi criticado pelo deputado Gilson Marques, do Novo de Santa Catarina, que defendeu mais liberdade para as empresas, inclusive estrangeiras, investirem no Brasil.
19: Não tem que ter crédito fiscal direcionado ou regime especial complexo. Tem que ter redução geral da carga e não o contrário. Tem que evitar escolher os vencedores. Tem que ser livre a entrada de investimento externo e sem restrições de controle societário. A liberdade de exportação tem que ter uma ausência de obrigação de beneficiamento no Brasil.
18: A proposta original do governo previa a criação de uma estatal chamada Terrabras, com monopólio sobre a exploração de minerais críticos em regime de partilha, em que apenas o excedente da produção fica a cargo de empresas privadas. A criação de um conselho com poder de aprovar os projetos, com maioria de representantes do governo, acabou sendo aceita para permitir a aprovação. Para o deputado Bongás, do PT do Rio Grande do Sul, ter uma política definida em lei é melhor que nada.
20: Então, o avanço de hoje é nós termos uma legislação que permita esse regulamento, que cria o fundo, que tem o conselho, que tem o comitê. Essa nós vamos votar sabendo que o debate sobre a soberania vai mais longe. E para isso, inclusive, nós temos que ter outra correlação nesse Congresso para a gente poder ter um dia uma Terrabras para administrar os bens.
18: Já deputados da bancada governista criticaram o projeto por não impor limites a empresas estrangeiras em um setor considerado estratégico. Foi o que disse a deputada Jandira Fegali, do PCdoB do Rio de Janeiro.
21: Mesmo que o texto tenha todas as expressões de defesa da soberania, que cria um conselho com vários poderes para, inclusive, determinar quem deve ou não deve estar dentro do Brasil, mas se a lei não regula, não dá limites, não estabelece percentuais, qual é o limite do capital estrangeiro, se é que ele deve existir, nessa intervenção em área tão estratégica, nós não estamos de fato fazendo a defesa da soberania nacional.
18: O projeto também prevê incentivos para a chamada mineração urbana, que é a obtenção de minerais críticos a partir do desmonte de produtos industrializados, como televisores, computadores e baterias. O relator Arnaldo Jardim disse que a proposta garante soberania nacional e estimula o beneficiamento no país.
0: O Brasil não pode ser mero exportador de commodities minerais. Deve ter estratégia, política, determinação de agregar valor, fazer o seu beneficiamento, fazer a transformação e usar isso, que é um atributo nosso geológico, como um instrumento claro de desenvolvimento.
18: O projeto que cria uma política nacional para exploração e beneficiamento de minerais críticos e estratégicos seguiu para análise do Senado. Da Rádio Câmara de Brasília, Antônio Vital.
15: Economia.
16: Welter, do PT do Paraná, comemora o lançamento do programa Desenrola 2.0 como medida para aliviar o endividamento das famílias. O deputado explica que a iniciativa prevê renegociação de dívidas com redução de juros, beneficiando milhões de trabalhadores.
17: Welter acrescenta que o programa busca enfrentar problemas como o alto custo do crédito, além do impacto das apostas e do consumo facilitado. Para ele, a medida deve contribuir para reorganizar a vida financeira das famílias e reduzir o peso das dívidas no orçamento doméstico.
15: Trabalho.
16: André Janones, da Rede de Minas Gerais, pede aprovação imediata da proposta de emenda que acaba com a escala 6x1. Ele critica atrasos e a instauração de uma comissão que, segundo ele, foi criada para ouvir apenas empresários, demonstrando tratamento desigual entre patrões e empregados.
17: André Janones reclama da falta de consultas a trabalhadores na concessão de benefícios fiscais e rejeita a proposta de compensação financeira do governo a empresas com o fim da jornada 6x1. Segundo ele, a população cobra mudanças e o cenário eleitoral aumenta a pressão sobre os parlamentares.
16: Patrus Ananias, do PT de Minas Gerais, defende o fim da escala 6x1, argumentando que o tema ganha relevância no contexto do Dia do Trabalho. Ele apela à sensibilidade social, humana e espiritual dos parlamentares para a aprovação da matéria e por mais qualidade de vida aos trabalhadores.
17: Patrus Ananias destaca sua experiência pessoal na defesa dos direitos trabalhistas e reforça que a jornada de 40 horas semanais, sem corte salarial, amplia o tempo para família, fé e lazer. Ele disse ainda que trabalhadores brasileiros ganham menos, tornando urgente a aprovação da proposta.
16: Silvio Antônio, do PL do Maranhão, apela ao governo federal para atender as reivindicações dos servidores técnico-administrativos das universidades federais em greve desde fevereiro deste ano. Segundo ele, a paralisação envolve 37 entidades e afeta o funcionamento das instituições.
17: Silvio Antônio alerta também para cortes em importações do Conselho Nacional de Desenvolvimento Científico e Tecnológico, o CNPq, comprometendo pesquisas científicas e projetos ligados às universidades federais. Ele pede medidas urgentes para garantir atividades acadêmicas e o desenvolvimento científico nacional.
15: Desenvolvimento regional.
16: Paulo Pimenta, do PT do Rio Grande do Sul, destaca a atuação do governo federal na reconstrução do estado após as enchentes de 2024. O deputado afirma que a resposta à tragédia envolveu mais de 111 bilhões de reais com ações coordenadas por 18 ministérios.
17: Paulo Pimenta informa que famílias, empresas e produtores rurais receberam apoio para retomar suas atividades. Ele cita recursos para moradias, infraestrutura, escolas, unidades de saúde e para a renegociação da dívida estadual.
16: Ícaro de Valmir, do Republicanos de Sergipe, denuncia a falta de água em Aracaju e em municípios do interior após a concessão do serviço à iniciativa privada. O deputado afirma que a crise obriga moradores, hotéis e restaurantes a depender de caminhões-pipa para o abastecimento.
17: Ícaro de Valmir cobra do governo de Sergipe providências para normalizar o fornecimento de água. Ele critica a omissão do executivo estadual diante do problema e relata que famílias chegam a buscar água em locais impróprios.
3: Paulo Marinho Júnior, do PL, denuncia a precariedade da segurança pública e a má qualidade do atendimento médico no município de Caxias, no Maranhão. O parlamentar relata que a cidade enfrenta uma grave onda de violência marcada por homicídios e apreensões de grandes quantidades de entorpecentes.
17: No setor da saúde, Paulo Marinho Júnior relata a falta de leitos para crianças e o descredenciamento de uma clínica do SUS devido à perseguição política. Ele argumenta que o descaso administrativo e a inação dos órgãos fiscalizadores agravam a situação dos habitantes.
15: Transportes.
3: Átila Lins, do PSD do Amazonas, comemora a decisão da Justiça Federal que permite a continuidade das obras da BR-319. Segundo o deputado, a medida responde à ação movida pelo governo federal com o apoio da bancada amazonense no Congresso.
17: Átila Lins sustenta que a rodovia, especialmente em seu trecho do meio, é estratégica para acabar com o isolamento do estado e garantir o desenvolvimento regional.
3: Marina Silva, da Rede de São Paulo, contesta acusações de que pessoas do seu círculo familiar estariam envolvidas em processo que pede a suspensão temporária de editais para as obras na BR-319 que liga Manaus a Porto Velho. A deputada diz que informação divulgada no Senado é falsa.
17: Marina Silva defende que o debate sobre a BR-319 ocorra com informações corretas, sem ataques pessoais e com o devido cuidado ambiental, social e cultural que a região amazônica exige.
15: Meio ambiente.
3: Câmara aprova medidas para evitar acidentes com animais silvestres em rodovias. O repórter Marcelo Lacher nos conta como deve funcionar.
4: O plenário da Câmara aprovou o projeto que estabelece medidas para reduzir acidentes com animais silvestres, principalmente atropelamentos em estradas, rodovias e ferrovias. Pelo texto aprovado, estudos ambientais obrigatórios para obras e ampliação de rodovias e ferrovias deverão prever medidas para evitar atropelamentos. Com base nesses estudos, os órgãos responsáveis poderão exigir, por exemplo, a instalação de estruturas que facilitem a travessia dos animais, como passagens aéreas e subterrâneas, cercas, sinalização e redutores de velocidade. O projeto também determina que órgãos públicos e concessionárias que administram rodovias façam um monitoramento das áreas com mais acidentes. A proposta também cria um Cadastro Nacional de Acidentes com Animais Silvestres, que reunirá informações sobre ocorrências em todo o país. Esses dados deverão ser públicos e usados para orientar políticas de prevenção e melhorar a segurança nas estradas. As regras também passam a valer para estradas e ferrovias já existentes, que deverão se adaptar às novas exigências. No caso de concessões, essa adequação deverá respeitar o equilíbrio financeiro dos contratos já existentes. Relatora da proposta, a deputada Dula Salabeste, do PSOL de Minas Gerais, argumentou que o projeto ajuda a reduzir acidentes, protege a biodiversidade e melhora a segurança nas vias. Segundo ela, a medida organiza ações que hoje são adotadas de forma isolada e cria uma política mais estruturada para enfrentar o problema.
22: Para quem não sabe, no Brasil, a cada segundo, 15 animais silvestres são atropelados nas nossas rodovias. São mortos no Brasil por ano 500 milhões de animais em nossas rodovias. E aí vivemos essa contradição. Temos a maior biodiversidade, mas somos também o país que mais atropela animais em rodovias.
4: O projeto que estabelece medidas para evitar atropelamento de animais silvestres em estradas, rodovias e ferrovias seguiu para análise do Senado. Da Rádio Câmara de Brasília, com informações de Daniela Lessa, Marcelo Larcher.
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15: Direitos Humanos.
17: Raymond, do PT do Rio de Janeiro, relatou na Comissão de Administração e Serviço Público projeto que cria cotas para a contratação de pessoas com síndrome de Down em empresas públicas. O parlamentar considera que a medida garante inclusão e reconhece a capacidade produtiva desse segmento.
5: Um projeto riquíssimo. Ele diz que as empresas públicas de administração direta e indireta têm que ter uma cota de contratação das pessoas com síndrome de Down. Olha que coisa maravilhosa! É o projeto de inclusão para que essas pessoas com síndrome de Down sejam de fato reconhecidas como pessoas que trabalham, que podem trabalhar.
24: O projeto relatado por Raymond aponta que a inserção das pessoas com síndrome de Down no mercado de trabalho favorece o desenvolvimento das interações sociais e mentais do segmento. Hoje, segundo o IBGE, há cerca de 300 mil brasileiros nesta condição.
17: Padre João, do PT de Minas Gerais, registra a realização de mais uma Assembleia Geral dos Bispos do Brasil, organizada pela CNBB. O parlamentar reforça as denúncias feitas pela entidade contra a violência às mulheres, as guerras e os ataques às religiões.
24: De acordo com o padre João, os bispos criticaram a negação de territórios aos povos indígenas e o avanço do agronegócio sobre essas terras. Ele pede que dioceses e paróquias ampliem a divulgação das pautas sociais apresentadas pela CNBB.
15: Segurança Pública.
17: Câmara aprova aumento de penas para homicídios contra guardas portuários, policiais legislativos e agentes de segurança privada. O repórter Antônio Vital acompanhou a votação.
18: O plenário da Câmara aprovou o projeto que considera crime hediondo o assassinato de guardas municipais, agentes socioeducativos, agentes da guarda portuária, integrantes do sistema prisional, policiais legislativos e agentes de segurança privada. Isso no caso em que os crimes tiverem relação com a atividade dos agentes. Com isso, o homicídio praticado contra integrantes dessas categorias passa a ter pena de até 40 anos de prisão, no lugar da pena máxima atual de 30 anos. Hoje, a legislação já prevê aumento de penas para crimes praticados contra policiais, promotores, juízes e oficiais de justiça. A proposta também prevê aumento de penas para lesão corporal praticada contra guardas municipais, agentes socioeducativos, agentes de guarda portuária, integrantes do sistema prisional, policiais legislativos e agentes de segurança privada. Nesses casos, lesões corporais gravíssimas e lesões corporais seguidas de morte também serão consideradas crimes hediondos, com penas que podem aumentar em 2/3. Além disso, os condenados têm que cumprir a maior parte da pena na cadeia, sem direito a benefícios como regime aberto ou semiaberto. O aumento de penas nesses casos valem para casos de crimes cometidos em função da atividade desempenhada pelo policial. E os agravantes serão aplicados também se as vítimas forem cônjuge, companheiro ou parente de até 3º grau da vítima. O projeto foi uma sugestão do Conselho Nacional de Segurança Privada à Comissão de Segurança Pública e Combate ao Crime Organizado da Câmara. No plenário, o relator foi o deputado delegado da Cunha, do União de São Paulo. Ele argumentou que agentes de segurança privada são vítimas de homicídio e lesão corporal por vingança. O relator defendeu penas maiores para assassinos de policiais como maneira de desestimular esse tipo de crime.
6: Os policiais são executados em razão de serem policiais. O criminoso descobre que se trata de um policial e, para ser premiado no crime organizado, ele executa aquele policial. Hoje, a pena do crime funcional era de apenas pena mínima de 12 anos e máxima de 30. Uma pena que não garante o repúdio verdadeiro que se deve ter contra o homicídio contra um policial.
18: O projeto que considera crime hediondo o assassinato de guardas municipais, agentes socioeducativos, agentes de segurança portuária, integrantes do sistema prisional, policiais legislativos e agentes de segurança privada, seguiu para análise do Senado. Da Rádio Câmara de Brasília, Antônio Vital.
15: Justiça.
3: Júlio Lopes, do PP do Rio de Janeiro, presidente da comissão externa voltada ao combate à pirataria e à agenda do Brasil Legal, anuncia uma aliança nacional contra a falsificação e venda de produtos que violam direitos de propriedade intelectual e prejudicam consumidores.
7: Um pacto de que aquelas plataformas, pessoas que estão promovendo a pirataria sejam notificadas pela comissão que eu tenho a honra de presidir, a Comissão do Brasil Legal, e a partir de 10 dias de notificação sejam então multadas pelo PROCON do Brasil como veiculadores, como promotores de pirataria. Isso é crime. Na reincidência dessas multas, a Comissão do Brasil Legal, junto com a CBF e junto com as maiores marcas esportivas do Brasil e do mundo, vão qualificar essas instituições, pessoas ou promoters como não qualificadas à veiculação dos seus produtos.
17: De acordo com o parlamentar, o prejuízo com a pirataria saltou de 4 bilhões para 500 bilhões de reais em 20 anos. Júlio Lopes espera que a pressão sobre a reputação de divulgadores de falsificações sirva para frear o crime no país.
3: Termina agora o jornal Câmara dos Deputados, com trabalhos técnicos de Wellington Teles e apresentação de Luciana Vieira e Val Monteiro. Boa noite.
17: A Voz do Brasil está de volta amanhã. Uma boa noite para você.
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2: Na voz de Marília Mendonça.

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1: Luan Santana e Léo Foguete.

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gente. Obrigado pela presença, obrigado pela energia de vocês, obrigado pelo carinho. Obrigado por estar aqui com a gente em mais um dia especial, mais uma noite especial. Que Deus abençoe nossos fã-clubes, nossos amigos, nossos familiares. Muito obrigado por somar com a gente toda essa noite.

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0: moda boa. Obrigado, meu irmão.
1: Obrigado,
0: Deus abençoe sua carreira, tá?
1: Obrigado, Deus abençoe vocês, viu, meus irmãos?

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1: Rio de Janeiro, povo bonito.
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1: Tá friozinho, tá friozinho. Estamos chegando, 4:03, o Acorda Brasil já tá no ar aqui na Menina. O tempo todo com você, canta galinha, pode cantar, viu? Hoje é quarta-feira, meiuca da semana, é dia 13 de maio de 2026. Hoje é dia da abolição da escravatura em 1888, dia da fraternidade brasileira, dia do automóvel e dia do zootecnista. Temperatura na marca dos 9 graus. Hoje tá mais tranquilo, né? Ontem nós estávamos com 6, 7, né? Por volta das 4 da manhã, hoje tá mais tranquilinho, né? O Acorda Brasil tá começando, o Titio Wilson Brugni já está por aqui, ao vivo. E agasalhado, né? Eu vou te contar, esse friozinho chegou pra ficar, né? Logo mais eu atualizo a condição do tempo, demais dias da semana. A partir de agora aqui no Acorda Brasil, você sabe, né? Você vai ouvir muita música boa, música de verdade. Informação eu vou trazer para você também, tá? E a sua participação a partir desse momento aqui no Acorda Brasil. 21 02 6515, para você interagir, para você participar aqui no Acorda Brasil da Menina, que começa agora e vai e segue até às 6 horas da manhã. São 4:04. Donizete abre o programa de hoje. 9 mais 1.

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0: HC Rainha Musical, loira tatuada no Acorda Brasil. Você ouviu Daniel Desatino, Fátima Leão e Edson, 84 tempos. Marcela Guiar, Aguenta as Pontas, Coração, e Donizete, 9 mais 1. E assim fechamos o primeiro bloco do Acorda Brasil desta manhã. Gelada de quarta-feira, dia 13 de maio de 2026. E aí, já tá acordando, já tá acordado, já está acordada? Vou te contar, viu? Sair da cama nem é a parte mais difícil, tá? É sair de casa que complica, tá? Tá muito friozinho na rua, de repente dentro de casa ainda é gostoso, é quentinho e tal. Agora na rua tá friozinho mesmo, tá? Gelado, 9 graus de temperatura, não saia de casa sem se agasalhar bastante, viu? Tá bom? Muito bem, bom, aqui no WhatsApp da menina nós já temos participações e você também pode mandar o seu recado por aqui através do 21026515. Meu amigo Jatir já preparou um café. Bom dia, meu parceiro, forte abraço aí, tudo de bom. O Benedito também já tá sintonizado com a Rádio Menina. Já mandou aqui a foto da lua, né? A lua tá fininha, brilhando no céu, nesta manhã de quarta-feira. Valeu, Benedito, um forte abraço, obrigado pela audiência também, tá? Você que é taxista, você que trabalha 24 horas aí, acompanhando a nossa programação, levando a nossa Rádio Menina de carona, o nosso muito obrigado, viu, gente? Obrigado pela carona, pelo carinho. Você que é taxista, você que é motorista de aplicativo, você que é motorista de ônibus, é cobrador aí no ônibus, obrigado, viu, gente? Obrigado pela carona, pelo carinho. Você que tá passando aqui pelo trecho, você que é caminhoneiro, levando a nossa Rádio Menina de carona também, aquele abraço especial. Bacana, bom demais. O WhatsApp da Rádio Menina para você interagir, para mandar um recado para nós, é o 21026515. E daqui a pouquinho eu trago informações e mais músicas também.
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0: Agora são 4:26.
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0: Deixa eu trazer informações, porque o Ministério Público de Santa Catarina concluiu que não há provas de que o cão Orelha tenha sido vítima de agressão na Praia Brava, em Florianópolis. A conclusão consta em manifestação apresentada por 3 promotorias de justiça da capital, com o apoio de um grupo técnico da Procuradoria-Geral da Justiça, ou de Justiça, após a reanálise de imagens, laudos periciais e depoimentos relacionados ao caso. Mais informações no Jornal da Menina, primeira edição, logo mais, a partir das 6:00 da manhã. Agora são 4:27. Carreira e Capataz, no Acorda Brasil. Prefácio, bom dia.

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0: acorda Brasil da menina. Ataíde Alexandre, Laço Aberto, boa música, hein? Zé Ramalho, Cidadão, César e Paulinho, Fui Eu e César e César, tudo de novo. E o bloco começou com Carreiro e Capataz, Prefácio. Segura aí, daqui a pouquinho tem mais músicas. 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Oi, bom dia, Wilson Brogni, tudo bem com você, gatão? Com a toa que seu dia seja lindo, leve, cheio de presença, da presença de Deus. Amém, Mara Miguel. Eu te desejo o mesmo, tá? Muito obrigado, um beijo no seu coração e uma ótima quarta-feira também. Vamos lá, tem participação. Alô, Carmen, fala aí, mulher, bom dia.
1: Bom dia, menino da menina. É a Carmen da Itapavazinha. Desejo a todos os ouvintes e aos meus amigos de Baricancha Moretti e a minha família uma quarta-feira abençoada por Deus, iluminada. E toca um flashback bem animado aí pra... Tô acordada a Deus das duas, né? Trabalhando.
0: Nossa senhora.
1: Pra me acordar melhor, né? Caramba. Daí anima o meu dia.
0: Duas da
1: Beijão,
0: manhã.
1: Beijão, tio Wilson.
0: Beijo,
1: você,
0: amado.
1: Já faz parte da minha família, você e a rádio.
0: Obrigado, querida. Valeu, Carmen. Um abraço, tudo de bom, um ótimo dia. Quem é que tá por aqui? Bom dia. Toca música com a Champion. Na escuta aqui na MR Confecções, na Vila Itopava, Catarina foi quem mandou o recado. Alô, alô, Catarina, bom dia. Um abração para todo mundo aí na MR Confecções, na Vila Itopava, todo mundo acompanhando o som da Menina FM.
2: Oi, aqui é a... Bom dia, aqui é a Paula de Vidal Ramos. Eu quero mandar um recado pro meu pai. Ô pai, eu tô com muita saudade, te amo muito, você é muito especial. Beijo.
3: Beijo, Sérgio, a gente te ama, fica bem, fica com Deus.
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6: De volta, Acorda Brasil, na Menina até as 6 horas da manhã, com informação, com música boa. Daqui a pouquinho, no bloco das 5 da manhã, eu trago um resumão da previsão do tempo. Como que o tempo vai se comportar ao longo dessa semana? Estamos na quarta-feira, daqui a pouquinho eu conto para você, tá? Olha só, a Secretaria de Estado da Saúde começou ontem, terça-feira, a distribuição de mais de 164 mil doses da vacina contra a influenza para reforçar a imunização dos grupos prioritários em Santa Catarina. A medida busca ampliar a cobertura vacinal antes do período de maior circulação do vírus respiratórios, ou dos vírus respiratórios comuns, né, durante o inverno. Segundo a Secretaria de Estado da Saúde, desde o início da campanha, o estado já recebeu mais de 1,5 milhão de doses do imunizante. Mais informações no Jornal da Menina, primeira edição, logo mais, a partir das 6 horas da manhã. 8 minutinhos para as 5, Israel e Rodolfo.

Banda Champion no Acorda Brasil da Menina. Você me tira do ar. É boa essa música? É boa! Você ouviu por aqui também João Paulo e Daniel. Hoje eu sei, Israel e Rodolfo, moral da história. E daqui a pouquinho tem muito mais na segunda hora do Acorda Brasil desta manhã de quarta. Quarta-feira, meio de semana. Dia de cheirar pescoço. Foi-se o tempo onde só se cheirava o pescoço, né? É verdade, né? Dá pra cheirar muito mais hoje em dia, né? É verdade. Vamos lá, quem é que tá por aqui participando? Vandi do bairro Escola Agrícola. Bora pra mais um dia de frio que eu amo. Manda um alô pra facção Iron. A gente fica sempre ligadinho na menina. Obrigado, gente. Obrigado. Valeu, Vandi. Um abração, um beijo pra todo mundo aí na facção Iron. Todo mundo acompanhando o som da menina FM, né? Coisa boa, né? Quando você trabalha ouvindo música boa, parece que o serviço rende mais, não é verdade? Rende mais. É. Eu ia fazer um comparativo aqui, mas não vai dar muito certo não, viu? Não vai dar muito certo não, então deixa pra lá. Mas é verdade, quando a gente trabalha ouvindo música boa, né? Ah, é muito melhor, né? Muito melhor. Você trabalha mais animado, serviço rende, a gente fica feliz. É bom demais, né? A Marga tá por aqui. Bom dia, gratidão pelo dia de hoje. Toca uma música. Ofereço pro amor da minha vida, o marido Antônio e minha motora na escuta. Ótimo dia a todos. Valeu, Marga, obrigado pela participação também aqui no nosso programa. Ana de Luiz Alves, manda um alô para todos aqui da Hash e Silva Confecção. Mesmo no frio, estamos aqui. Não tem outro jeito, né, Ana? Não existe outro jeito, né? Faça chuva, faça sol, frio ou calor, trabalho espera pela gente, né? Trabalho espera por nós. É compromisso. É compromisso assumido. É responsabilidade que se chama, né? Que chama. É isso aí. Valeu, Ana. Obrigado pela participação. Um alôzinho pra todo mundo aí na Hash Silva Confecção em Luiz Alves, terra da cachaça. Terra de mulher bonita e homem valente. Eita, nós. A Lucineia do Progresso tá por aqui. Tô passando para desejar uma boa viagem e um excelente recomeço pro meu cunhado e família. Que Deus abençoe vocês. Em agosto, eu tô lá. Tô lá. Toca dois passarinhos. Valeu, Lucineia. Obrigado pela participação também aqui no nosso programa. Agora fiquei curioso, né? Para saber onde que os parentes da Lucineia estão indo, né? Para onde que estão indo, né? É, então tá bom. Grande abraço, muito obrigado pela participação também aqui no programa. Em todos os cantos aqui da nossa região, todo mundo tá acompanhando o Acorda Brasil, a Menina FM. E a gente fica feliz demais, fica faceiro uma barbaridade.

0: intervalo do clima daqui a pouquinho, tá? Agora são 5:07.
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5: Vamos acordar, meu povo. Vamos acordar para mais um dia. Agora são 5:10. É quarta-feira, meio de semana. A semana vai caminhando lentamente, mas vai caminhando. Quer dizer, nem tão lentamente assim, né? Semana até que tá passando rapidinho, né? Já estamos na quarta-feira. O tempo voa, o tempo não espera por ninguém. Portanto, faça você mesmo, né? Faça você mesmo acontecer aquilo que precisa acontecer na sua vida. Vai depender muito de você. Então, bora lá. Bora lá. Correr atrás do suado dinheirinho e daquilo que você deseja, né? É, você pode realizar qualquer sonho. Vai depender de você, né? Daquilo que você acredita e no tamanho da sua fé também. Um cafezinho bom, hein? Cafezinho bom. A Cris tem uma mão para preparar um café que eu vou te contar, viu? É uma mão abençoada, né? Essa mulher abençoada vai dormir tarde, acorda cedo, vem pra cá, prepara um café como este e cuida de todo mundo o dia todo, né? A Cris é como se fosse uma espécie de, eu não digo mãe, né? Porque ela não tem idade para ser mãe de todo mundo aqui, mas é como se fosse uma tia, né? A tia de todo mundo, a tia mais nova de todo mundo aqui da rádio, né, Cris? Então tá bom. Obrigado por essa dedicação sempre, viu, Cris? Vamos lá. Bom, já que eu tomei o café, agora vamos falar do tempo, tá? Hoje, quarta-feira, a massa de ar seco e frio permanece atuando sobre Santa Catarina, mantendo o tempo firme e ensolarado. Nesse momento nós temos 8 graus de temperatura, tá? A máxima deve chegar a 24 graus. Amanhã, quinta-feira, a massa de ar seco e frio segue mantendo o tempo firme, céu ensolarado. Mínimas entre 11 e 13, já começa a melhorar, né? E as máximas entre 22 e 24. Já na sexta-feira e o sábado, a circulação marítima favorece o aumento de nebulosidade e a possibilidade de chuva fraca isolada em Blumenau. Mínimas entre 14 e 16 e as máximas entre 21 e 23 graus. Aí pro fim de semana, né? Já

Temperatura já fica dentro daquilo que eu gosto, né? Que são as mínimas aí entre 14, 15, 16 graus, né? E as máximas entre 21 e 23. Aí começa a ficar bacana demais, tá? O WhatsApp da Rádio Menina tá liberado para você participar aqui no Acorda Brasil. É o 21026515. Chitãozinho e Chororó.

0: bloquinho especial do nosso encontro aqui no Acorda Brasil. Afinal de contas, é manhã de quarta-feira. Bom dia pra você, minha amiga. Bom dia pra você, meu amigo. E aí, já tomou um cafezinho quente, gostoso? O café esquenta, né? Dá uma boa aquecida no corpo aí, é bom demais. Vamos lá, vamos atender a participação do ouvinte por aqui, o Teles, da Ingaspar, ligado no Som da Menina, muito obrigado, um abraço. Na Rui Barbosa, no Progresso, meu amigo Capivara, tomando um chimarrão, acompanhando o nosso programa também. Bom dia, tio Wilson, sou Adilson de Gaspar, manda um alô pra galera da Vaz Sublimação, sempre ligados na Menina. Muito obrigado, um abraço, valeu, Adilson Bernardes, ligadão aqui no Som da Menina. O Elmar em Benedito Novo, Wilson, dá um abraço na Cris também, né? Ninguém lembra dela todos os dias, cedinho na rádio, eu não tenho como esquecer, né? Eu sou o primeiro a encontrar com a Cris aqui pelos corredores da rádio, e a Cris é sempre muito querida, sempre muito atenciosa, né? Sempre prestativa, tá sempre com um sorriso no rosto, impossível não gostar dela, né? Impossível não amar essa mulher, né? Então tá bom, valeu, valeu, Elmar, obrigado pela participação também, tá? Adenilson da Velha Central, ótima quarta-feira pra você, obrigado, amigo, tudo de bom também, um ótimo dia pro amigo também, tá? O Alcir desejando um bom dia para todo mundo, deixando um abraço para nossa audiência e um beijo para a esposa Vanessa, que é o amor da minha vida, escreveu ele. Olha aí, ó, né? Tem homem que consegue ser romântico cedinho já, né? É mesmo com o frio, né? Romantismo, gentileza, não congelam com o frio, não, viu, né? Valeu, Alcir, grande abraço. 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Pensa no cheirinho aqui. Bora, que quartou. Ozinha, você para de provocar, viu? Para de provocar, né? Cheirinho de cuca. Será que tem cheirinho melhor do que aquele aroma de cuca, de bolo sendo preparado, quando tá no forno? É bom demais, né? É gostoso demais. E a Zinha, ela tem o dom de ficar provocando a gente aqui, viu? Valeu, Zinha, um beijo pra você. Eu confesso que eu adoro cuca, viu? Amo, sou apaixonado por cuca. Bom dia, cafezinho tá pronto aqui. PAS Facção, manda um abraço pras meninas. Alô, minha amiga Nilza Marli, aí no Progresso, no Jordão, acompanhando o nosso programa também nesta manhã de quarta-feira. Um abraço pra todo mundo aí. Obrigado pela audiência. Quem mais tá na sintonia do nosso Acorda Brasil? Bom dia.
1: Bom dia, Wilson. Bom dia. Ótima quarta-feira a todos. Sou o Luiz, do Rui Barbosa. Um ótimo dia pra todos. Ô Wilson, depois mais tarde ali, passa ali na recepção, vê o vinho ali, que esse, com esse friozinho, vai bem o vinho, né, tio Wilson? Um abraço, tudo de bom. Mandou uma música aí pra minha esposa, que eu disse que ela tá arrumando um cafezinho pra mim me atracar no jardim de novo, que o patrão hoje chega, vai tem lá. Que tá tudo certinho. Um vai abraço, lá, tudo de bom.
0: Luiz, vai lá, Luiz, um abraço. Ah, nem me fala em vinho, né? Nem me fala em vinho. Tem duas coisas que eu gosto nessa vida, tem mais coisas que eu gosto, né? Cuca, vinho, sopa, cafezinho, é bom demais, né? É. Valeu, Luiz, um abraço, meu querido, obrigado pela participação também. Eita, nós. Quem mais? A Marga. Ô, Marga, eu já mandei teu recado, já coloquei teu recado no ar, mas não custa falar de novo, né? Não custa falar de novo, é de graça, né? Gratidão pelo dia de hoje. Ela tá oferecendo música pro amor da sua vida, que é o Antônio, pra Motora, que também tá na escuta, ótimo dia pra todo mundo, obrigado. O Mila, ótima quarta-feira pra você, obrigado. Valeu, Mila, uma ótima quarta-feira pra você também. Nessas manhãs geladas, né? Eu desconfio que os dedos do Mila devem estar, como é que chama? Encarangados, duros de frio, que o homem não escreve, ó. Né, só mandou, geralmente ele manda aqui um textão, beijo pro Marcelo Suter, beijo pro Júlio do Jordão, beijo pro Jairo do restaurante dos comerciários, e hoje não tá mandando beijo pra ninguém, né? É de se estranhar, né? Ah, ele tava lá no rancho, cuidando da gadarada, né? Cuidando da gadarada. O Mila, pra quem não sabe, tem uma mini fazenda em casa, né? Tem coelho, Aliás, o Mila se inspira muito nos coelhos, né? Tem coelho, tem porco, tem gado, tem cabra, tem cavalo, né? É, uma mini fazenda que o Mila tem, viu? Só falta uma namorada, né, Mila? Só falta uma namorada, né? Mas 2027 promete, né, parceiro? Então tá certo. Um abraço, tudo de bom. Intervalo rapidinho, já já tem muito mais por aqui.
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0: De volta! Agora são 5:34.
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0: Esse galinho parece meio rouco, né? Tem horas que parece que tá rouco, mas dá pra entender, né? Tá muito frio, né? Muito frio. 8 graus de temperatura nesse momento, tá? Vamos lá, vamos de informação então aqui no Acorda Brasil. Os moradores da região da Velha Central aqui em Blumenau poderão buscar orientações e registrar denúncias relacionadas às relações de consumo hoje, quarta-feira, dia 3, durante mais uma ação do Procon Móvel. O atendimento será realizado na rede Top Supermercados, na rua José Reuter, número 961, no bairro Velha Central. O atendimento ocorre em 2 períodos, das 10 às 12 e das 13 às 15 horas. Durante as ações ou a ação, os consumidores poderão registrar reclamações, tirar dúvidas e receber orientações sobre serviços e direitos do consumidor. Para formalizar denúncias, é necessário apresentar RG, CPF e comprovante de residência. Guilherme Santiago e Zezé de Camargo e Luciano, aqui no Acorda Brasil.

0: Renner, cara de pau, cara de pau, aqui no Acorda Brasil da Menina, o tempo todo com você. Quem mais passou por aqui? Alain Aladim, Dois Passarinhos e Guilherme Santiago, Pra Não Lembrar de Mim, com Zezé de Camargo e Luciano. Essa música é sucesso em todo o Brasil. Toca em todas as rádios de todo o Brasil. Muito bom, né? Bom, deixa eu mandar um abraço especial pros meus amigos, pras minhas amigas que são vigilantes, estão trabalhando, acompanhando o som da menina nesta manhã fria, gelada de quarta-feira, 8 graus de temperatura nesse momento, tá? Os vigilantes estão aí trabalhando, né? Cumprindo com a sua tarefa, com suas obrigações. Mas o ouvido tá aqui, ó, né? Um ouvido no trabalho e o outro no rádio, né? E os olhos no trabalho, né? É isso aí. Muito obrigado, viu? Os porteiros também, aí nas indústrias, nos condomínios, ligados aqui na programação Menina, o nosso muito obrigado, viu? Você que tá trabalhando aí nos hospitais, né? De plantão. Você que trabalha nas farmácias 24 horas, nos postos de combustíveis, 24 horas também, acompanhando a nossa programação Menina, o nosso muito obrigado, viu? Como é bom ter você na nossa sintonia, como é bom levar o som da menina até o melhor ouvinte do mundo. Muito legal. Intervalo comercial que tá chegando e daqui a pouquinho as últimas do Acorda Brasil desta manhã, gelada de quarta-feira.
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0: Menina 12 para as 6. 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
2: Acorda Brasil segue por aqui até as 6 horas da manhã. Logo mais a partir das 6, Jornal da Menina, primeira edição. A informação começa cedinho aqui na programação 97.5. Obrigado pela audiência, pela participação, pelo carinho. Amanhã, quinta-feira, um pouquinho menos de frio, né? Eu estarei de volta por aqui a partir das 4. E mais uma edição do Acorda Brasil. Vamos fazer um bom dia, uma ótima quarta-feira, um beijo gostoso, um abraço forte e até amanhã. O que combina comigo é você.

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0: Muito bom dia para você, 6:03, está chegando a partir de agora no seu rádio Jornalismo da Menina, para te deixar muito bem informado. É a nossa equipe que vai ficar com você até as 8, são 2 horas de Jornal da Menina. Liderança de audiência a partir de agora, então, no seu rádio 97,5 da Menina FM de Blumenau, também pela internet, nas nossas plataformas digitais. Seja muito bem-vindo, você que está aí em casa, no trabalho, está no trânsito, ouvindo a nossa menina que vai fazer 34 aninhos quarta-feira que vem. É isso aí, quarta que vem, o aniversário da Rádio Menina. Dia 20 de maio e dia 23 de maio tem o nosso baile dos 34 anos da Rádio Menina, ali no Clube de Cacetiro Garcia Jordão. É um mês de festa pra gente aqui na Menina. 9 graus e a temperatura quase 10, na verdade, já no Parque Ramiro Ridger, 9,9, 11 no Água Verde, 10 de sensação térmica no Água Verde. E a sensação térmica também em 9,9 no Parque Ramiro Ridger, segundo o Alerta Blue. Jefferson Fagundes, aquele abraço, bom dia.
1: Fala, Rodrigo Vieira, bom dia pra você, bom dia pro nosso ouvinte da Rádio Menina, que cedinho, com frio, tá aí do outro lado do rádio, quem sabe com aplicativo, no Facebook, no YouTube, enfim, tá fim de informações, a partir de agora aquele giro por todas as notícias. Rodrigo, hoje dia 13 de maio, hoje é o dia, né, em que se lembra a abolição da escravatura aqui no Brasil, foi no ano de 1888. Hoje também é o dia do zootecnista, dia da fraternidade, dia do chefe de cozinha, dia de Nossa Senhora de Fátima e também o dia mundial do coquetel, tudo sendo comemorado nesse 13 de maio.
0: Muito bem, 6:05, tá virando aqui o reloginho, dia do chefe de cozinha, então mandar um abraço pra Elis Regina, que é a nossa chefe de cozinha aqui, né? Da Rádio Menina. Ela está de férias, mas dando uma voltinha aqui na rádio com saudade, já porque ela vai pra academia agora, então beijo pra nossa italiana que está aqui no nosso estúdio agora e já vai malhar. Fica aí o exemplo, a inspiração, hein? Quem tá com frio agora e tá com preguiça de ir pra academia, não fique com preguiça. Vá malhar, vá pra academia, vá fazer a sua parte. Ninguém vai fazer isso por você, tá bom? Sei sim, confirmando, é hora das nossas manchetes de hoje.
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0: Vamos já começar com a área policial, segurança pública, o Jefferson Fagundes trazendo aqui as informações, Jefe.
1: Rodrigo, hoje a gente vai trazer um detalhamento daquela informação que a gente trouxe aqui na Rádio Menina em primeira mão, daquela ação da polícia, a polícia que ontem, né, esteve nas ruas fazendo uma operação. A gente vai trazer a fala do delegado com relação a essa operação que prendeu pessoas e cumpriu mandados de prisão, não só aqui em Blumenau, mas também em municípios da região. 48 policiais, né, estiveram envolvidos nessa operação que apreendeu drogas, apreendeu arma de fogo, é uma operação contra o tráfico. A gente vai ouvir o delegado Wesley, que foi o responsável pela investigação, conduziu essa investigação que começou lá em 2024. A gente vai ouvir a fala dele daqui a pouquinho. Rodrigo, um desmanche foi localizado aqui na nossa região, foi no município de Ilhota, né? Esse desmanche foi localizado pela polícia militar, inclusive tinha um carro lá sendo desmanchado. A gente vai trazer essas informações em detalhes daqui a pouquinho. E também a prisão de um homem por tráfico de drogas aqui em Blumenau ontem à noite no bairro Garcia.
0: Agora o Gabriel Lângaro trazendo pra gente os destaques do trânsito nessas últimas horas e, claro, nossa unidade móvel já circulando aí nessa manhã gelada de quarta-feira. Fala, Gabi, bom dia pra você.
3: Fala, Rodrigo, bom dia pra você, bom dia pra nossa audiência. Daqui a pouco tem as principais informações do trânsito. Teve a situação onde o helicóptero Arcanjo do Corpo de Bombeiros desceu ali na rua Gustavo Zimmermann. Por quê? Socorro, né? Um motociclista de 64 anos que acabou batendo forte contra um Renault Duster, né, na tarde de ontem. Teve uma colisão também no início da noite, né, que juntou um ônibus do transporte coletivo e 2 carros de passeio. Acidente travou a via ali na Martin Luther, mas

0: retirado desse semáforo, então vamos para lá ouvir os motoristas e ver o que eles sentem ali sobre a questão daquele semáforo em frente ao colégio. Daqui a pouquinho tem os detalhes, Rodrigo.
1: Valeu, Gabriel Lângaro. Daqui a pouco ele vem com as informações, se não a retirada, né, mas sim o controle com guarda de trânsito, um agente lá fazendo a travessia para agilizar o trânsito devido à paralisação do semáforo, né, em relação aos carros. O Gabriel volta lá então para esse teste da guarda de trânsito. Agora às 6:30 começa a mudança novamente ali na saída da rua Bernardo Reiter. Quem vem pelo Morro do Macaco ali agora vai ter alteração a partir das 6:30 da manhã no trânsito mais uma vez. Trazendo aqui outros destaques desta manhã, 6:08. Caso Ana Beatriz em Rio do Sul, no Alto Vale. Não sei se você vai lembrar, mas em 2016, uma garotinha de 12 anos, uma adolescente, foi assassinada em Rio do Sul. Caso brutal, é o caso Ana Beatriz, e teve júri. Essa madrugada terminou um julgamento popular ali em Rio do Sul. Homem é condenado a 58 anos e 9 meses de prisão por estupro e assassinato de adolescente aqui em Santa Catarina. Esse caso é de grande repercussão em Florianópolis. Cristiano Silva tá chegando agora com o destaque dele. Alô, Cris, bom dia.
2: Olá, bom dia, Rodrigo, Jefferson, Gabriel, Adriano e você, ouvinte do Jornal da Menina, primeira edição. Baixa procura pela vacina contra a gripe preocupa em Blumenau. Menos de 50% dos integrantes dos grupos prioritários foram imunizados. Campanha segue até 30 de maio. Daqui a pouco eu volto com mais informações.
1: Valeu, e será que vão liberar a vacina? Já já o Cris vai trazer aqui na reportagem dele essa dúvida aí dos ouvintes. Jefferson Fagundes com outras manchetes.
3: Rodrigo, ontem a gente trouxe a informação daquela carreta que acabou destruindo parte ali da estrutura do Portal Norte de Pomerode. Ontem o dia foi de levantamento do estrago causado. Hoje também, obviamente, esse trabalho deve continuar e a gente foi atrás para saber dos próximos passos. Como é que ficou a situação? O motorista, a empresa da carreta vai pagar? Parece que sim. A gente conversou com o secretário de turismo de Pomerode, o Manfredo Goethe, para falar a respeito dos próximos passos. Ontem, uma tristeza muito grande lá em Pomerode, né? Uma comoção da sociedade, a gente vai trazer detalhes de como vai ficar isso daqui a pouquinho. Ontem teve uma reunião, Rodrigo, na Câmara de Vereadores aqui de Blumenau para discutir situações inerentes ao Corpo de Bombeiros, né? Como descentralização do atendimento na cidade. A gente vai trazer daqui a pouquinho as falas do presidente dessa comissão, que é o vereador Adriano Pereira, e também do comandante dos bombeiros aqui do terceiro batalhão, tenente coronel Matheus Muniz Corradini, falando a respeito de novidades, coisas boas que devem acontecer aqui para Blumenau. A cidade está crescendo e o atendimento do Corpo de Bombeiros deve ser ampliado. Já já eu venho com essas informações em detalhes.
1: Beleza, Jefferson, e ainda vamos falar do caso Orelha. Tem notícia do caso Orelha de Florianópolis. Ministério Público pede arquivamento do caso do cão Orelha por falta de provas. É isso mesmo, atualização importante daqui a pouco. A gente passa aqui para você essa informação, é um dos destaques, inclusive, do portal meninablue.com.br. Adriano Franco vem agora com o esporte. Só antes do Adriano, deixa eu lembrar aqui que hoje nós teremos o prefeito de Blumenau, Egídio Ferrari, aqui ao vivo no estúdio da Rádio Menina. Hoje está completando uma semana da operação Pente Fino do GAECO. Semana passada a gente amanheceu aí na quarta-feira com o GAECO nas ruas. Na quinta-feira, mais duas operações, tudo relacionado à corrupção, envolvendo a prefeitura de Blumenau. Na gestão passada, o prefeito veio aqui para falar disso também, mas principalmente sobre obras que vão ser impactadas com essas operações, essas fraudes, suspeitas de corrupção. Daqui a pouco nós vamos trazer aqui ao vivo então o prefeito de Blumenau, Egídio Ferrari, conversando com a nossa comunidade e, claro, outros assuntos que virão aqui à tona referente a essa conversa ao vivo com o prefeito. E aí, Adriano, o que que vamos ter no esporte nesta quarta, neste meio de semana? Bom dia, meu caro.
4: Bom dia, Rodrigo Vieira, bom dia, Jefferson Fagundes, audiência menina. Então, vamos falar sobre Copa do Brasil, porque tivemos ontem Cruzeiro, Internacional e Fluminense avançando às oitavas de final da competição nacional. Hoje conheceremos mais times que se classificarão às oitavas de final da Copa do Brasil. Tudo sobre a segundona catarinense, hoje tem a abertura da quinta rodada, o Beck vai ao sul do estado, na cidade de Tubarão, visitar o Ercílio Luz. E Liga Nacional de Futsal

0: também será destaque, Rodrigo Vieira, porque o esquadrão alemão vai ao Paraná visitar o Chopinzinho, por mais uma rodada da Liga Nacional de Futsal Silver, é a segunda divisão da Liga Nacional de Futsal. A gente traz os detalhes próximo das 8 horas aqui no microfone da menina.
1: Combinado. Dona Ana tá feliz lá então com o Fluminense, é isso, Adriana Franco?
0: Ah, sim, muito feliz. Seu Dico também, né?
1: Então, Dico.
0: A dona Ana, eu acho que é botafoguense, agora o seu Dico é Fluminense.
1: É verdade. Roxo. É verdade. A Beta tá feliz, o seu Dico, né?
0: É, a Beta e o seu Dico estão muito felizes lá pela classificação do Fluminense.
1: Ah, por isso que ela tava tão feliz, isso que eu fui lá com uma camisa do Botafogo, a dona Ana?
0: Sim, sim, a dona Ana é botafoguense.
1: Por isso que ela quis tirar uma foto comigo, então. Entendi, é isso, agora.
0: Isso,
1: entendi.
0: Dois botafoguenses, nunca, não dá pra desperdiçar oportunidades como essas,
1: só
0: é rara.
1: Ela tirou uma foto comigo, só que não chegou pra mim essa foto, ela tirou no celular dela. E ô Beta, faz chegar até mim essa foto aí que eu quero postar, tá? Com a dona Ana e botafoguense, então. Um beijo pra eles lá do restaurante Dona Ana, lá na região do Badenfurt, são os queridos. Como é que é o nome dos filhos lá da Beta e do Michael, Adriano?
0: Eu chamo de Duda, né? A Maria Duda. Eduarda e também a Fefe.
1: E a Fefe. Um abraço então pras crianças aí também, sempre com o radinho ligado na menina. E um abraço também pro filho da Cris aqui, como é que é o nome dele?
0: O Vini.
1: O Vini, né?
0: O Vini.
1: Ô Vini, um abraço, querido. Tá agora na Tupique, do tio Cleiton, do Lisboa. Vini, filho da Cris aqui da Rádio Menina. Ontem ele chegou em casa e falou: mãe, eu ouvi você falando na rádio, né? A Cris ficou toda feliz aqui também, então um beijo aí pro Vini e um abraço, tio Cleiton, obrigado por sempre dar aquela carona especial aí junto com a garotada e a Rádio Menina. Daqui a pouco o Adriano Franco vem com esporte, tem tudo isso e muito mais, é o Jornal da Menina, que só tá começando pra você, 6h14.
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1: Aqui na internet, algumas manchetes: PEC da anistia pode encontrar barreiras no Congresso e ser questionada no STF. Oposição está otimista com a chegada de Nunes Marques à presidência do Tribunal Superior Eleitoral. Programa de segurança de Lula dialoga com proposta de cooperação apresentada a Trump. Saiba como vai funcionar o plano de 11 bilhões de reais. Vem aqui nas notícias agora da internet. A audiência sobre greve na Câmara é marcada por ausência do governo. Também como destaque, data marcada, sequência de massas de ar frio transforma outono em inverno. Arquivamento do caso, adolescentes acusados de matar cão-orelha aguardam em Santa Catarina. Sequestro de médica ex-funcionário suspeito de assassinar empresário em Santa Catarina foi condenado. Zerou imposto, Lula acaba com taxa das blusinhas em compras internacionais. Aqui no portal meninablue.com.br, carro bate em poste e deixa motorista ferido no braço do baú em Ilhota. Acesse aqui o nosso portal que tem muita informação para você aí na palma da sua mão. Eu passei apenas um destaque, então vem para cá se ligar no nosso portal meninablue.com.br. 2102-6519 para você interagir por aqui, mandar o seu oi, o seu alô. Como é que tá a temperatura onde você tá nesse momento, hein? Você tá em qual bairro de Blumenau? Qual dos 35 bairros você tá? Tá na Itopaba Central? Tá na Velha? Tá aí no Garcia, tá no Progresso, tá aqui do outro lado do rio, ó, na Ponta Aguda, no Forsta, tá aqui no Victor Konder, quem sabe. Alô, pessoal da Vila Nova, hein? Alô, Vila Nova, um abraço aí pra você, Escola Agrícola, Água Verde, Fortaleza, alô, Fortaleza, Vila Itopava, Salto do Norte, Badenfur, todo mundo com a menina. Como é que tá a temperatura? Manda um print aí pra gente da sua pesquisa no Google, da temperatura aí no seu celular. Manda pra gente aqui, manda aí que a gente vai falar aqui no ar o seu nome e, claro, onde você está falando, que tá sempre ouvindo a menina. Manda aqui o seu recado que vai ser um prazer receber a sua mensagem. Friozinho de novo, hein? 9 graus, 9,8 agora. E será que vai até quando esse frio, hein? Será que vai dar uma esquentada hoje? Eu tô querendo que essa massa aí gelada vá logo pro oceano, vá logo pro mar e dá uma acalmada também, hein, Jefferson Fagundes? Como é que fica o tempo?
3: Só que não vai tão logo, viu, Rodrigo? A semana deve permanecer gelada. Hoje, né, a gente amanheceu com essa mínima entre 8 e 10 graus, de acordo com o Alerta Blue, isso já era previsto. Essa massa de ar seco e frio permanece atuando aqui sobre Santa Catarina, mantém o tempo firme, mas depois um dia ensolarado, né? Lá por 10, 11 horas, a temperatura já vai se aproximar aproximando dos 20 graus. Hoje a máxima deve chegar aos 24. Eu tava olhando aqui para frente, Rodrigo, até o dia 16 a temperatura deve ficar, né, com mínimas mais agradáveis, claro, subindo gradativamente de acordo com a meteorologia. Lembrando, ouvinte da menina, que pertinho das 7 horas da manhã a gente tem todas as atualizações do tempo, da temperatura, das condições climáticas com o Alerta Blue.
1: Beleza, Jefferson, obrigado aí pelas informações. 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Jornal da Menina no Ar promete ser mais um dia bonito e com o dia já raiando agora, né? Eu percebo de novo aqui no nosso túnel panorâmico, aqui na esquina da rua 7 de setembro com a rua Nereu Ramos, que já tá mais clarinho, ó, em direção aqui ao litoral. Pra quem tá na praia, né, com certeza já viu o sol nascer e a gente vai ver daqui a pouco aí o dia clarear, já tá clareando aos pouquinhos e vai ser aquele amanhecer bonito novamente aqui na nossa região. E agora vamos de recados. 6:19, vamos lá, começar com o Botelho aí, Hospital da Visão, o que que você quer passar pra gente, hein, Jeff?
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1: Fica com a gente aí nos comerciais, porque a seguir vamos ter o setor policial com bastante notícia envolvendo aí a segurança pública. Tem notícia aqui envolvendo o Corpo de Bombeiros também em Blumenau. Será que a gente vai ter ampliação, uma nova base do Corpo de Bombeiros aqui em Blumenau? É uma novidade, hein? Notícia quente, fresquinha pra você. Fica aí acompanhando o Jornalismo da Menina, 6:20 agora.
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3: 6:23, Jornal da Menina, de volta por aqui, os ouvintes estão mandando mensagem, a Maristela da Vila Nova, tá com quantos graus aí? 9 graus, né? Que nem aqui na, no Ramiro, praticamente, né? O Ramiro também tá marcando aqui, segundo o Alerta Blue, no Parque Ramiro Ridger, 9 graus nesse momento. Um abraço para todos aí, então, do nosso bairro Vila Nova, ó, Preta também da Vila Nova, eu chamei a Vila Nova, o pessoal veio, ó, 8 graus de temperatura aí. É, quem mais aqui interagindo? 21026519, 8 graus, a Nádia mandou, aonde é que é isso aqui, Nádia? Deixa eu ver se eu acho a localização, Garcia, alô pessoal do Garcia, Progresso, Jordão, Valparaíso, bairro Glória, obrigado a todos aí pelo pela parceria, né? Pelo privilégio de ter vocês aqui sempre com a gente. Bom dia, completando mais um ano de vida, 53 anos, Sandro, da Escola Agrícola, parabéns, Sandro. Arno da Fortaleza está fazendo perguntas aqui para o prefeito de Blumenau e também para nossa equipe aqui. Vamos repassar, tá bom? Obrigado aí, Arno. Um abraço para você, tudo de bom. Com certeza teremos atualizações em referente às operações e desdobramentos, né, gente? Desdobramentos da semana passada em relação aos próximos dias, é porque agora a polícia, né? A polícia civil, GAECO, Ministério Público, eles estão com os documentos em mãos, com os materiais, com os celulares aí dos investigados, e agora, obviamente, que eles vão apurar exatamente como é que eram esses esquemas, exatamente como é que eram, né, as fraudes, os rolos aí que estavam fazendo. Então vamos aguardar esse período aí de investigação. Falando em investigação, o Ministério Público concluiu que não há provas de que o cão Orelha tenha sido vítima de agressão na Praia Brava, em Florianópolis. A conclusão consta em manifestação apresentada por 3 promotorias de justiça da capital, com apoio de um grupo técnico da Procuradoria-Geral de Justiça, após a reanálise de imagens, laudos periciais e depoimentos relacionados ao caso. Segundo o documento, a investigação identificou um descompasso temporal nas imagens de câmeras de monitoramento utilizadas inicialmente pela polícia. A diferença de cerca de 30 minutos entre os sistemas de vigilância alterou a cronologia dos fatos, indicou que os adolescentes investigados e o cão não estiveram no mesmo local no período da suposta agressão. A análise técnica também apontou que o animal apresentava plena capacidade de locomoção, mesmo após o horário em que teria ocorrido a suposta violência, afastando a hipótese de maus tratos recentes. Aí tem detalhes aqui sobre os laudos, sobre o arquivamento da causa, do caso, na verdade. Diante das conclusões, o MP pediu arquivamento do procedimento investigatório sobre o caso Orelha e solicitou encaminhamento de cópias à Corregedoria da Polícia Civil para apuração de possíveis irregularidades durante a investigação. Também foi solicitado o envio de informações para análise de eventual divulgação indevida de dados sigilosos à imprensa. Além disso, o MP informou que deverá apurar possíveis ilícitos relacionados à disseminação e monetização de conteúdos falsos sobre o caso em ambientes digitais, com apoio do CyberGaeco. Então, veja só onde é que está terminando o caso Orelha. Falta de provas, arquivamento. Então, praticamente, não tivemos a agressão, pelo que está dizendo aqui o Ministério Público, que não houve agressão, não houve acusados, não houve culpados aí pela morte do cão Orelha. É isso praticamente que está dizendo aqui o Ministério Público. Agora vamos continuar acompanhando aí para fim que realmente vai dar essa história. Detalhes aqui, ó, no portal meninablu.com.br para você acompanhar. 6:27, sobre o corpo de bombeiro, Jefferson Fagundes, vamos já atualizar, porque teve discussão na Câmara de Vereadores sobre a ampliação de uma nova base dos bombeiros aqui em Blumenau, foi isso mesmo?
4: Pois é, essa discussão aconteceu ontem, né? A estrutura pode ser construída ali no bairro Salto Weisbach. Tudo isso faz parte de um plano, né? Um plano para ampliar, para descentralizar o atendimento aqui na cidade. É uma demanda é antiga e cada vez mais latente, uma vez que Blumenau está em franco crescimento. A gente ouve agora a fala do vereador Adriano Pereira, do PT, ele que é o presidente dessa comissão. Ele falou a respeito dos encaminhamentos discutidos nesta reunião.
5: Eu, desde que era líder comunitário, presidente dos moradores, presidente do CONSEG da região da Grande Velha, por exemplo, a gente vem cobrando tanto para a Velha como também nas Itopavas, que a gente sabe que é outra região que precisa muito de uma base. A gente vem cobrando essa questão de implantar uma base operacional. Então hoje a gente tratou dessas duas regiões, a região da Grande Velha precisa e a região norte, né? A Itopava Central, naquela região onde também tem a Vila Itopava, que fica muito distante, então o atendimento, né, do Corpo de Bombeiros mais próximo vai ser importante, né? Mas o que está mais próximo agora de ser concretizado, que também já de certa forma era de fato realmente uma demanda mais antiga, é na região da Grande Velha. Então ali a gente sugeriu, inclusive nesta casa eu trouxe vídeo, imagens mostrando aquele espaço que tem ali, que é da Polícia Civil atualmente, que tem ali ao lado do presídio, e foi ali que começou a avançar de fato. Então já houve uma tratativa com a delegada regional, né, que e com o Estado com relação à parte do terreno ali ser destinado para a construção de uma base operacional do Corpo de Bombeiros. Agora está em fase de projeto. A informação importante que o comandante nos trouxe com relação ao início da elaboração do projeto. E agora é ver a questão de recursos. Então, ou seja, a gente está agora num passo mais avançado, né, de realmente poder ver essa base operacional do Corpo de Bombeiros atendendo aquela região.
4: Esse o vereador Adriano Pereira, né, falando a respeito dessa reunião de ontem. A gente lembra que o Corpo de Bombeiros trabalha no projeto de instalação de uma nova base operacional ali no bairro Salto Weisbach, aqui em Blumenau. Inclusive a proposta, ela prevê o reforço no efetivo, mais viaturas e sobretudo a redução do tempo resposta das ocorrências. E quem traz os detalhes é o comandante do 3º Batalhão de Bombeiros Militar, o tenente coronel Matheus Muniz Corradini. Vamos ouvir.
6: As duas pautas principais foram em relação às bases operacionais, ou futuras bases operacionais, em relação ao efetivo. Em relação a bases operacionais, o que a gente tem mais de concreto aqui é que hoje nós já temos um terreno do Estado que foi, uma parte do terreno foi desafetada em prol do Corpo de Bombeiros, que é ali próximo ao presídio, no bairro Salto Weisbach, onde a gente já está em fase de projeto, para depois de finalizado o projeto, a gente licitar a obra do quartel, né? É para ser uma base com tamanho não tão grande, né? Então, de 300 metros quadrados, para que justamente a gente tenha ali a ideia de ter um caminhão, uma ambulância e uma caminhonete 4x4, além de embarcações, para atender principalmente aquela região e melhorar o nosso tempo resposta, né? E justamente ter, vamos dizer assim, uma distribuição um pouco mais racional, né? E mais estratégica dentro do terreno aqui do município de Blumenau. Em relação ao efetivo, né, nós reforçamos que nós recebemos um incremento de 17 novos bombeiros há cerca de 2 meses atrás, com um novo curso de formação. E, diante da nossa portaria que define, né, a distribuição de efetivo em todos os quartéis do Estado, hoje nós estamos muito próximo da situação ideal, né? Hoje nós temos 84 bombeiros militares trabalhando no município de Blumenau. Enquanto que nós vamos ter agora também, agora em junho, o início do curso de formação de bombeiros temporários, que devem se formar ao final de setembro. Então, ao final de setembro, a gente vai tendo um pequeno reforço, ainda um pequeno incremento, que vai nos colocar ainda numa situação realmente já dentro do ideal que está previsto em portaria do Corpo de Bombeiros. Então, são, acho que, notícias positivas e que dão um horizonte interessante para a gente. A gente, claro, gestão pública, a gente sabe que nem tudo acontece na velocidade com que a gente deseja, mas a gente vai fazer todo o esforço e ter todo o empenho para que agilize nessa construção desse novo quartel.
4: Bom, boas notícias. Tomara que realmente aconteça, né, numa boa velocidade, para que o Corpo de Bombeiros consiga continuar a desempenhar esse trabalho fundamental. Ouvimos aí, né, o comandante do 3º Batalhão de Bombeiros, o tenente coronel Matheus Muniz Corradini, e a gente vai seguir acompanhando o desenrolar dessa situação. Lembrando que essa comissão, né, é composta, além do vereador Adriano Pereira, do PT, que falou aqui, também pelos vereadores Diego Nazato, do Novo, como vice-presidente, relatora vereadora Silmara Miguel, do PSD, professor Gilson de Souza, do União Brasil, e Alexandre Matias, do PSDB, como membros dessa comissão que trouxe esses assuntos à tona na Câmara de Vereadores aqui de Blumenau, Rodrigo.
3: Muito bem, vamos acompanhar então. É importante esse investimento, até porque se você olhar o mapa, né, de Blumenau, você percebe como essa região ali do Passo Manso, né, está descoberta pelo atendimento do Corpo de Bombeiros. Então, não só o Passo Manso, mas até a Grande Velha, né? Porque apesar dos bombeiros serem quase na Velha, porque A velha começa ali na Vila Germânica, né? O que, na minha opinião, já nem deveria ser velha ali, deveria até mudar o nome, eu já tenho falado isso em alguns lugares, eu nunca falei publicamente. Mas, na minha opinião, ali aquela região deveria ser uma espécie de distrito. Como tem a Vila Itopava, como tem o Garcia, distrito da Vila Germânica, né? O bairro Vila Germânica, sabe? Aprofundar ainda mais aquele nome, que é Vila Germânica ali, né? Eu, por exemplo, moro ali. O pessoal fala, onde é que você mora? Eu moro na Velha. Ah, você mora lá na José Reuter? Não, eu moro aqui na Vila Germânica, né? É isso, né? Então, é uma questão de os vereadores podiam até debater e mudar esse nome ali, transformar essa área ainda mais turística, né? Essa região ali da Vila Germânica. Se você olhar o mapa, né? O bombeiro tem que sair dali praticamente da Proeb, do centro, e lá pro Passo Manso. Né? E lá, então, realmente vai ser importante. Tomara que saia do papel, que não fique só na discussão e que haja esse investimento aí do nosso governo do estado, né? Afinal, a gente paga bastante imposto e precisamos aí de cada vez mais investimentos nesse órgão que é exemplar, né? Que é o nosso Corpo de Bombeiros aí de Santa Catarina. Prontinho pra polícia, Jefferson? Vamos lá, então, 6:34 agora.
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4: São 6:34, 6:34, noticiário da segurança pública em destaque. A gente vai começar ouvindo o delegado Wesley Costa. Isso porque, né, a gente vai atualizar as informações daquela operação que nós trouxemos aqui enquanto ela ainda estava sendo desenrolada no dia de ontem. Duas pessoas foram presas e 14 mandados de busca e apreensão foram cumpridos na terça-feira durante uma operação de combate ao tráfico de drogas. Ação coordenada pela Delegacia de Combate às Drogas aqui de Blumenau mobilizou 48 policiais civis. As ordens judiciais foram cumpridas em Blumenau, Gaspar, Ilhota e também Barra Velha. Durante a operação, os agentes apreenderam maconha, cocaína e duas armas de fogo de uso restrito. Segundo o delegado Wesley Costa, a operação realizada no dia de ontem é um desdobramento de uma investigação que começou lá no ano de 2024. Vamos ouvir o delegado.
7: Duas pessoas foram presas, foram apreendidas duas armas de uso restrito, sendo uma identificada que ela era furtada no município de Florianópolis, e apreendido ali cerca de 500 gramas de maconha, 19 porções de cocaína e uma quantia expressiva em espécie de R$50 mil. Esta investigação já é a terceira fase de uma investigação aqui do departamento, que começou no ano de 2024. Ali no ano de 2024 foi identificado a participação no grupo criminoso aqui, que atua no estado de Santa Catarina, PGC, e foi identificado que um casal ali estaria praticando diversos crimes ali, entre eles tráfico de drogas, até incêndio, né, em um estabelecimento comercial. Foi identificado que esse casal, por determinação da mulher ali do casal, foi efetuado esse incêndio ali na Alameda, aqui no centro de Blumenau. Então, essas foram pedidas diversas buscas ali no ano de 2024, foram cumpridos, e por desdobramento dessas operações foram cumpridas outras buscas no ano de 2025, presos alguns investigados, e na data de hoje foi deflagrada a terceira fase e foram cumpridas essas buscas. Então, um dos autores foi indiciado ali, autuado em flagrante pela prática dos crimes de tráfico de drogas, participação em organização criminosa, posse irregular de arma de fogo de uso restrito e receptação dessa arma de fogo furtada. Então, foi uma operação bem sucedida aqui, em que os policiais do Departamento de Investigações Criminais desenvolveram um ótimo trabalho e conseguimos o sucesso no dia de hoje.
8: A respeito desse crime inicial que teria motivado a operação, esse incêndio teria sido criminoso por conta de alguma briga entre facções, algo nesse sentido?
7: Foi uma retaliação, pelo que dizem, né, pelo que foi feito, mas essa investigação específica do incêndio, o caso não se deu com a investigação do incêndio. A Delegacia de Combate a Entorpecentes iniciou uma investigação de tráfico de drogas. No decorrer dessa investigação, foi identificado que uma das autoras também tinha determinado a prática desse incêndio criminoso ali num restaurante na Avenida Alameda. E essa informação foi encaminhada para a primeira DP, que era a Delegacia de Blumenau, que apurou esses fatos específicos. Então, a Delegacia de Combate à Drogas, ela ajudou na elucidação desses fatos, mas essa parte específica do incêndio criminoso ficou a cargo da primeira delegacia de Blumenau.
8: Delegado, ainda existem outros suspeitos que podem estar envolvidos aí nessa quadrilha? Com essa operação encerra a investigação desse caso?
7: Não, como disse, foram apenas duas pessoas, mas foram cumpridas outras buscas. Com a apreensão dos aparelhos telefônicos nos outros alvos, provavelmente serão desencadeadas outras fases dessa operação, porque ali serão recebidas novas informações desses fatos, né, dessa prática desses crimes pela organização criminosa. Então, provavelmente terá outros desdobramentos dessa operação inicial de hoje.
4: Ouvimos o delegado Wesley Costa, que conversou com o repórter Cristiano Silva. Inclusive, desdobramentos podem acontecer, como disse aí, por último, o delegado. Ainda no setor da segurança pública, a gente destaca um caso que chega do município de Ilhota, viu, gente? Ontem à tarde, a polícia acabou por localizar um galpão, né, para armazenamento e desmanche de veículos furtados. Isso no centro de Ilhota. Essa ocorrência foi registrada depois das 3 da tarde. A ação, ela ocorreu após informações levantadas durante uma prisão aqui em Blumenau relacionada a um furto de veículo. No imóvel, né, indicado, os policiais encontraram já um veículo em processo de desmontagem, um veículo Gol. O veículo possuía registro de furto, né, e de adulteração na identificação veicular. No local também foram apreendidas ferramentas, equipamentos que seriam utilizados ali para o desmanche dos automóveis. A Polícia Civil e também a Polícia Científica foram acionadas para os procedimentos periciais e o caso segue agora em investigação. Para fechar o setor da segurança pública, a gente fala da prisão de um homem de 27 anos preso ontem à noite no bairro Garcia. Tinha mandado de prisão ativo pelo crime de tráfico de drogas. Polícia Militar, no começo da noite, né, por volta das 6:30 da noite, durante esse policiamento preventivo, acabou abordando esse suspeito. E durante ali, né, aquela checagem habitual, foi constatado esse mandado de prisão em aberto por tráfico de drogas. Como já era um mandado de prisão, ele recebeu voz de prisão e foi levado direto para o presídio regional aqui de Blumenau. São as informações em destaque dessas últimas 24 horas, Rodrigo.
3: Opa, desculpa, Jefferson, pra finalizar aqui, obrigado aqui o Jefferson Fagundes, o caso Ana Beatriz, né, em Rio do Sul, morte de uma adolescente de 12 anos, um assassinato brutal ocorrido há 10 anos, lá em 2016, na maior cidade aí do Alto Vale. Ontem começou o julgamento, terminou hoje, de madrugada, 3 da madrugada, um júri popular. Brutal assassinato da Ana Beatriz Schelter, de 12 anos, em março de 2016, em Rio do Sul, resultou na condenação do primeiro dos 3 réus levado a julgamento pelo crime. A pedido do Ministério Público, o acusado, apontado como principal autor, foi condenado pelos crimes de estupro de vulnerável, homicídio qualificado e fraude processual, com pena fixada em 58 anos e 9 meses de prisão em regime fechado e de 12 meses e 26 dias de detenção em regime semiaberto. Homem de 58 anos foi o primeiro a ser julgado no processo, em que outros 2 homens também foram denunciados. Ele está preso no presídio regional de Rio do Sul e o julgamento não foi no Rio do Sul, não foi na capital do Alto Vale, sim na capital de Santa Catarina. Foi no Tribunal de Júri de Florianópolis, em razão do desaforamento da comarca de Rio do Sul, ou seja, tiraram da comarca de Rio do Sul e levaram para Floripa a pedido da defesa. A condenação atendeu integralmente à tese sustentada pelo Ministério Público no júri popular. Então começou ontem de manhã e terminou às 3 da madrugada. O réu que acompanhou o júri teve negado o direito de recorrer em liberdade. Então, justiça pelo menos feita, né? 58 anos e 9 meses de prisão. Aqui vem uma série de questionamentos se é justo ou não essa condenação. Muita gente aqui gostaria de uma pena maior. Imagina se fosse a minha filha, a sua filha, a sua neta, você que está me ouvindo aí. Esse homem não merecia ficar o resto da vida preso? Mas a vida inteira. Prisão perpétua. E se fala muito em pena de morte aí, ultimamente tem se falado, né? Aqui no Brasil não se avança essa discussão. Por que que não se avança? Por que que não se avança? Um cara que estupra e assassina uma adolescente de 12 anos, uma menina indefesa, merece viver? 6:43.
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3: Daqui a pouco nós voltamos com mais informações, inclusive como destaque, tem o secretário de turismo de Pomerode falando aqui na Menina sobre aquela história lá do pórtico, né? Que foi derrubado pela carreta anteontem lá em Pomerode, a cidade mais alemã do Brasil. Vamos trazer o trânsito já já com Gabriel Langer, o Cristiano Silva, falar sobre saúde aqui, vacinação da gripe. Será que vão liberar essa vacina, hein? Estão esperando o quê, gente? O pessoal tá gripado, aí tá frio, chegou o frio e não liberaram a vacina da gripe, pelo amor de Deus. Secretário de Saúde, Marcelo Lazzarin, secretário de Estado da Saúde, Diogo. Alô, ministro da Saúde. Alô, deputados, senadores aí em Brasília. Estão fazendo o que aí em Brasília? Só gastando nosso dinheiro. Vamos liberar essa vacina, pessoal. Já já a reportagem do Cristiano Silva, tá bom? 15 para as 7 agora.
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3: 12 faltando para as 7 horas da manhã, já vamos direto com o Gabriel Lângaro trazendo aqui as notícias do trânsito aí na nossa unidade móvel. Vai lá, Gabriel, é com você, meu amigo. Conta tudo aí pra gente das ocorrências.
4: Muito bem, setor do trânsito com destaque. Se a gente já começa falando sobre uma situação de um acidente grave que mobilizou resgate aéreo na rua Gustavo Zimmermann na tarde de ontem. Foi uma colisão que aconteceu entre um Renault Duster e uma moto Honda CG. O motorista do carro, que é um senhor, né, um idoso de 75 anos, não sofreu ferimentos. O piloto da moto, senhor de 64, teve ferimentos, né, com impacto ali, a queda no asfalto. A gravidade dos ferimentos exigiu o acionamento do Arcanjo 03, né, o helicóptero do Corpo de Bombeiros, prestou suporte imediato ali às equipes do Corpo de Bombeiros, né, que fizeram a estabilização dessa vítima e levaram direto para o Hospital Santa Isabel. Já no início da noite, né, também teve uma situação na Avenida Martin Luther, um acidente lateral, né, que complicou o trânsito bem no horário de pico, por volta das 6:30, 7 horas, uma batida que envolveu um ônibus, né, do transporte coletivo e um Volkswagen Polo, dirigido por uma jovem de 19 anos, mais um Volkswagen Santana, conduzido por um homem de 36. Apesar do impacto, né, entre os veículos pesados, veículos leves ali, né, a ocorrência terminou com o motorista do ônibus e os condutores dos dois carros totalmente ilesos, né, ninguém saiu ferido dessa situação toda. A polícia registrou o caso apenas como prejuízos materiais. Outras ocorrências que também movimentaram a guarda de trânsito no Salto do Norte, 6:10 da manhã de ontem, cedo, né? Na rua Johann Sachs, um piloto de 33 anos bateu na lateral de um Renault, caiu e ainda bateu contra um poste. O motorista do carro de 32 anos não teve ferimentos, porém o motociclista precisou também do transporte até o Hospital Santo Antônio pela equipe do Corpo de Bombeiros. Bairro da Velha, 2 horas da tarde, ali no início da tarde, né? No impacto também teve na Rua dos Caçadores, envolveu um Toyota Corolla de Chapecó e uma Honda CG. O jovem de 21 anos pilotava a moto, caiu, né, machucado. A ambulância encaminhou para emergência do Hospital Santo Antônio e o condutor do carro não teve ferimentos. São as principais movimentações do trânsito aqui na cidade de Blumenau. Daqui a pouquinho tem outras informações também vindas da nossa unidade móvel, que daqui a pouquinho volta a falar do bairro da Velha, Rua José Reuter, questão do semáforo ali em frente à escola Ercílio Deck. É daqui a pouco aqui no Jornal da Menina.
3: Obrigado, Gabriel Lângaro, ele tá lá na região da Velha, José Reuter, né? Alô, pessoal da José Reuter, como é que tá o trânsito hoje aí, hein? Tá melhorando os testes aí que a guarda de trânsito, a prefeitura tá fazendo aí? Manda o WhatsApp aqui, 21026519, você pode interagir e mandar aqui, você passou ontem já, tá passando agora, ou já passou agora de manhã, já chegou no seu trabalho, já deixou o pessoal na escola aí, a criançada, manda aqui no WhatsApp, vou repetir, 21026519. Vamos trazer agora o pessoal de Pomerode falando aqui na Menina sobre a história do pórtico lá, porque tem dois pórticos, na verdade, em Pomerode. O pórtico sul e o pórtico norte, né? E aqui nós não temos nenhum, né? Bonito aqui em Blumenau, aquele pórtico, né? Pra nós tirar uma foto, fazer aquela imagem pra guardar em casa, pra levar de recordação, né? Tem que se enfiar no meio dos semáforos da Vila Germânica pra conseguir tirar uma foto ali do portal bonito da Vila Germânica. Vai lá, Jeff, conta pra gente aí.
5: Rodrigo, né? Após os danos causados por uma carreta justamente aí nesse pórtico, né? O portal norte de Pomerode, a prefeitura lá de Pomerode iniciou um levantamento técnico. Ontem o dia foi pra avaliar os estragos, os prejuízos e aí sim definir a recuperação da estrutura. Lembrando que esse acidente aconteceu na noite, né, da segunda-feira, ali na rua Presidente Costa e Silva, no bairro Testurrega, em Pomerode. Segundo a Polícia Militar, uma carreta que transportava o container acabou colidindo com a estrutura, causou destruição parcial. E de acordo com o secretário de Turismo de Pomerode, o Manfredo Guedes, as equipes realizaram um levantamento, né, dos prejuízos, enfim, para definir o trabalho, definir como vai ser essa reconstrução. Ainda conforme o secretário, a empresa responsável pelo caminhão se comprometeu a arcar com os danos causados. Vamos ouvir o secretário de Turismo do município de Pomerode.
6: A gente então foi verificar em loco como está as condições de que foi tudo afetado no portal. Ah, no primeiro momento a gente viu que realmente só aquela aba de uma das abas, né? Sofreram danos irreversíveis que terão que ser então refeitos, né? E o demais a gente até agora, nossos engenheiros ainda estão fazendo todas as averiguações para ver se houve alguma rachadura ou comprometimento do restante da estrutura. Torcemos muito que não tenha acontecido. E o proprietário da empresa que é do caminhão, né? Já entrou em contato conosco, se colocando à disposição da administração pública para que fizesse então a reconstrução desse pórtico aí, para que o mais rápido possível volte a tudo à normalidade. Então a gente fica muito, a gente ficou triste pelo acontecido, mas feliz também porque o proprietário da empresa do caminhão já se colocou à disposição, já entrou em contato com o prefeito Rafael Hampton para ver todas as necessidades para a imediata reconstrução de todo o portal.
7: O senhor falou que agora está sendo feito esse levantamento do que foi danificado na estrutura para aí começar, né, ter um desenho do que vai ser feito. Com relação a prazos, até por se tratar, né, de um bem público, existe uma estimativa de prazo para que essa revitalização, esse trabalho de reconstrução, ele seja de fato feito e entregue novamente, secretário?
6: Jefferson, a obra pública em si, ela tem alguns trâmites que são um pouquinho mais demorados. A gente está entrando em contato com como eu falei, a empresa, já estamos em contato com a empresa que do proprietária do caminhão, que se colocou à disposição para ver juridicamente como é que a gente pode fazer essa construção através do própria empresa, através do seu seguro e assim por diante, refazer essa obra de forma então particular.
5: Muito bem, esse é o secretário, né, de turismo de Pomerode, o Manfredo Guedes, falando a respeito, né, desse desenrolar. Obviamente é uma situação triste, chata, que ninguém queria, mas pelo menos a empresa se comprometeu, né, vai arcar com prejuízo. Como se trata de uma obra pública, né, um bem público, tem todos os trâmites que devem ser seguidos. E mais do que isso, é um projeto arquitetônico, não se faz do dia para a noite, tem que se ter um cuidado para que a originalidade seja preservada. Justamente por isso também não se tem uma estimativa de prazo de quando esse trabalho vai ser feito. O certo é que o trabalho já começou, primeiramente com a avaliação do estrago e agora todos os trâmites para que de fato seja feita ali a reconstrução do portal norte de Pomerode. Ontem foi uma comoção, né, Rodrigo, lá foi. Na cidade. O pessoal foi ver, né? Porque você vê pela rede social
3: é
5: uma
3: porque
5: coisa.
3: É bonito, né? É um pórtico histórico, ele Sim. é o pórtico Wolfgang Weg, ele inclusive uma réplica em tamanho real do portal portuário de Stettin, antiga capital da Pomerânia. Stettin, né? Então é algo importante ali para a história, né, de Pomerode. Pomerode tem as suas casas históricas, né, toda uma cultura alemã, a cidade mais alemã do Brasil. Então agora tem que reconstruir. Não é aquele que entra pela Rua 15 lá de Pomerode, né? Que sai na prefeitura, enfim, ali no centro, porque tem aquele lá que é o Pórtico Sul. Quem vem de Blumenau para Pomerode pela Werner Duve passa primeiro no portal sul. E o outro, que é o que estragaram aí com a carreta anteontem, é o Pórtico Norte, que vai ali para Jaraguá. Inclusive foi doado pelo Vander Veeg lá da Malve, né? Homenageando os colonizadores de Pomerode no ano 2000. Então foi toda uma história aí, inclusive com esse grande empresário de Santa Catarina, que é o Vander Veeg, né? Da nossa Malve ali de Jaraguá do Sul. Vamos acompanhar, né, Jeff? Vamos acompanhar de perto agora a reconstrução e quem sabe, né, a gente se inspire aí em Pomerode e faça de uma vez por todas um pórtico bonito aqui em Blumenau para o pessoal tirar uma foto, fazer um registro. Tá precisando, hein? Na minha opinião, tinha que ter, Blumenau tinha que ter, pelo tamanho do turismo que nós temos aqui, a importância que tem de Blumenau. Aquele portal da Vila Germânica, vou sempre repetir isso aí, não, me desculpe, ele é lindo, só que não tem como você tirar uma foto, não tem como você ter um ângulo legal para tirar uma foto. Então falta isso em Blumenau, na minha opinião. 6:53, vamos agora acionar aqui o Cristiano Silva. A informação não para, porque a notícia é importante, hein? Baixa procura pela vacina contra a gripe preocupa em Blumenau. Menos de 50% dos integrantes dos grupos prioritários foram imunizados. Campanha segue até o dia 30 de maio. Será que vão liberar essa vacina, hein, Cristiano Silva? Conta aí pra gente na reportagem agora.
8: A menos de 20 dias para o encerramento da campanha de vacinação contra a gripe, a procura pelas doses em Blumenau ainda é baixa. Do total de 90 mil pessoas que integram os grupos prioritários, apenas 42.990 foram vacinadas. A campanha segue até o dia 30 deste mês e até lá ainda não há previsão de que as doses sejam liberadas para a população em geral, explica o coordenador da Vigilância Epidemiológica, Leonardo Galindo.
9: Enquanto o próprio estado ainda não faz a liberação, né, os municípios estão sob responsabilidade apenas dos grupos prioritários. Então, a gente ainda não recebeu essa orientação de liberar para a população em geral. Inclusive, já conversamos com o nosso secretário. Assim que tiver liberado, nós vamos colocar nas mídias, nas redes sociais, exatamente para estimular a população a procurar as unidades de saúde.
10: Nesse momento aqui em Blumenau, como é que está a procura pela vacina? Como é que estão os percentuais de vacinação desses grupos que são os prioritários?
9: É, infelizmente ainda está bem baixo, né? Levando em consideração que a meta é 90, 95% no mínimo. De gestante estamos alcançando agora 39%, né? Dos idosos 38% e das crianças vacinadas somente 22%.
10: E por que que é importante que as pessoas tomem a vacina e antecipem essa imunização?
9: A gente, né, pede para que as pessoas recebam, principalmente esses grupos prioritários, porque eles são os mais vulneráveis. A vacina é importante deixar claro que ela não impede que a pessoa pegue o vírus, mas ela impede que a pessoa tenha um caso mais grave da doença, né? Impedindo de levar ao hospital, a processos de internação e até mesmo ao óbito. Então é importante que tome as vacinas o mais rápido possível, né? O frio tá aí, a gente já pode ver que o frio chegou. Então a imunidade das pessoas cai, né? As pessoas ficam mais tempo em mais lugares fechados, com um ambiente muito próximo das pessoas. Então a gente pede que elas recebam essa imunização agora, para quando chegar o inverno propriamente dito, elas já estejam devidamente imunizadas e protegidas.
8: Além das crianças entre 6 meses e 6 anos, idosos a partir dos 60 anos, gestantes e puérperas também integram os grupos prioritários, pessoas com doenças crônicas e deficiências, profissionais da educação e da segurança pública, além de caminhoneiros e trabalhadores do transporte público. Mais informações você confere no portal meninablu.com.br, do Departamento de Jornalismo, Cristiano Silva.
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3: Vamos lá, em frente por aqui, 7 horas, pontualmente. Brincadeira esse negócio de não liberar vacina, né, gente? Um monte de grupos aí que não estão se vacinando, pessoas, grupos prioritários, e aí ficam trancando a vacina. Ano passado incineraram um monte de vacina da gripe. Cheio de gente. Eu sou um que tô aí, resfriado já faz dias. Tomei na rede privada. Agora, quem não tem condição, quem não consegue pagar pra família inteira, faz o quê? O cara paga imposto e não tem direito. O preso lá dentro do presídio, dentro da cadeia, tem direito. O cara rouba, mata, faz um monte de coisa errada e aí tem direito a tomar a vacina. E você aí que acorda cedo, trabalha em 3 empregos, não tem. Tá tudo errado no Brasil, né? Alô, Ministério da Saúde, vamos liberar essa vacina. Secretaria de Estado da Saúde também, fazer uma pressão aí. Marcelo Lanzarin, nosso secretário aqui municipal, vamos lá, vamos pressionar para liberar logo essa vacina pro povo aqui de Blumenau e da região. 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
3: Depois de falar da Look, também do Sicredi, fazemos um intervalo aqui, mas ó, fica com a gente nos comerciais, não sai da Rádio Menina, porque a seguir já vai ter a previsão do tempo e já vamos começar aqui depois da previsão, a entrevista ao vivo aqui no estúdio com o prefeito de Blumenau, Egídio Ferrari. 7:02.
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3: Voltamos por aqui, 7h07. Já temos a previsão do tempo na sequência. Antes, dá um toque, deu um acidente na região ali da 2 de setembro com a Rua das Missões e tá bem trancado o trânsito naquela região, perto da entrada da Toca da Onça, ali vai que vai para Nova Esperança. Até os ouvintes estão mandando aqui umas imagens pra gente. Ah, obrigado aqui o Júlio.

0: engarrafamento. Ó, inclusive a ouvinte mandou uma foto aqui do atendimento, nem chegou bombeiro, nada. Tem um motociclista caído na pista ali. É, bem na parte que tem um canteiro central ali, que é da rua do 8 de setembro com a rua das Missões, sentido centro. É perto já da Construcom, um acidente também mais pra frente. A fila tá grande mesmo, né? Vai antes da Toca da Onça ali já a fila, região da rua da Coca, e foi mais lá na frente, quase na Construcom, já na Ponta Aguda, ali é a rua das Missões, né? Rua das Missões já é um acidente, então com moto, motociclista caído, bombeiro não chegou ainda. Fica o recado aí para os nossos ouvintes, muita gente usa, né, esse caminho para chegar até a área central, então evite a Ponta Aguda agora para chegar no centro devido ao acidente de trânsito que acabou de acontecer. Gabriel Cassol, como é que vai ficar o tempo nesta quarta-feira? Mais um dia gelado, Cassol, bom dia.
1: Bom dia, Rodrigo, mais um dia gelado, mais um dia sobre a atuação dessa massa de ar frio e seco. E a gente vai ter aí ao longo da quarta-feira temperatura não se elevando muito, apesar do sol estar presente, mas um dia agradável. Máximo em torno dos 23 graus na tarde desta quarta-feira. Para amanhã, quinta-feira, ainda vamos continuar ainda sobre a atuação dessa massa de ar seco. Apesar disso, as temperaturas começam a ganhar um pouquinho mais de elevação nos próximos dias. Amanhã, temperatura mínima em torno dos 12 graus aqui na região de Blumenau. E máximo no período da tarde em torno dos 22 graus. Mais um dia ensolarado. É importante, Rodrigo, aproveitar esse período de bastante sol, porque sexta-feira já temos mudança nas condições do tempo, já vamos ter ali a atuação aí de algumas perturbações na atmosfera que já vai manter ao longo da sexta-feira o céu mais encoberto, o sol pouco aparece na sexta-feira e tem até mesmo possibilidade de chuva no decorrer do dia. Então um dia um pouco mais instável aqui na nossa região e a temperatura máxima na sexta-feira, por conta dessa maior nebulosidade, não passa aí da casa dos 18 graus, Rodrigo.
0: Valeu, Cassol, obrigado pelas informações, um abraço.
1: Valeu, Rodrigo, um grande abraço, até mais.
0: Obrigado aqui o Gabriel Cassol, a gente já tá marcando com o Alerta Blue até para segunda-feira, eles estarem com a gente aqui ao vivo, tanto o pessoal do Alerta Blue, o Cassol, ou a Emily Ramos, né, o pessoal lá da meteorologia, quanto o secretário de Defesa Civil, o nosso querido Menestrina, Coronel Menestrina, para estar aqui no estúdio para falar sobre essa história do El Niño. Hoje vai ter uma coletiva de imprensa bem importante da ACAERT, que é a Associação Catarinense de Emissoras de Rádio e Televisão. Nós vamos participar também com a Rádio Menina e o tema é Fenômeno El Niño em Santa Catarina. E o secretário de Defesa Civil de Santa Catarina, comandante dos bombeiros, o Coronel Fabiano de Souza, vai participar dessa coletiva. Os meteorologistas, segundo a CAERT divulgou aqui, apontam mais de 80% de chance de estabelecimento do fenômeno entre junho e agosto, com alagamentos, enxurradas e deslizamentos de terra, previsão de chuva volumosa. Então hoje vai ter essa coletiva de imprensa, vai ser agora 9:30 da manhã, o Jefferson, a nossa equipe aqui de jornalismo, vamos acompanhar, e meio-dia já vamos trazer detalhes, amanhã de manhã também, com a participação do secretário. Uma das perguntas, claro, para nós aqui em Blumenau e na região é: como estão as barragens? Há informações aí de que obras não estão acontecendo, que há problemas em licitação, mais uma vez a novela da barragem de José Boatê na conversa aqui, então o secretário certamente vai responder perguntas hoje nessa coletiva da CAERT sobre a barragem também de José Boatê, que é um assunto relevante aqui para quem mora em Blumenau, por exemplo. 7:12, agora aqui no estúdio da Menina, o prefeito de Blumenau, Egídio Ferrari. Antes até de começar aqui a conversa com o prefeito, só quero dizer e responder aqui uma pergunta do Arno, que mandou pra gente aqui o nosso ouvinte. O Arno, seguinte, o Ministério Público conseguiu bloquear, viu, mais de 120 milhões de reais das contas das empresas e servidores investigados por desvio de dinheiro público. O valor é referente às propinas movimentadas entre os integrantes do crime organizado. Maior parte é naquela história do ponto final. A operação de quarta passada, que é a junção lá, o quartel das empreiteiras para fazer esquema nas licitações. Então são pelo menos 20 empresas e 15 pessoas, entre eles ex-servidores da prefeitura. Bloqueio, então, repetindo, de 120 milhões de reais. É muito dinheiro, hein, gente? De pessoas que não podem usar conta bancária. Tá bloqueado. Bloqueado enquanto a investigação continua. 7:13.
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0: Prefeito Egídio Ferrari, de Blumenau. É lamentável, né, prefeito, seja acontecendo aqui na nossa cidade essa corrupção que tá vindo à tona aí. Bom dia, seja bem-vindo.
4: Bom dia, Rodrigo. Bom dia a todos os ouvintes também. É lamentável, é indignante. E eu preciso começar falando aqui, Rodrigo, para toda a nossa comunidade, os ouvintes, enfim, que na verdade se instalou uma verdadeira organização criminosa no alto escalão, em alguma

0: das secretarias do alto escalão da última gestão, né? A gente viu, é uma banda podre daquilo de pior que tem, unindo empresários corruptos e unindo alguns servidores da prefeitura, agentes públicos corruptos. E com isso, quem prejudica, quem sai prejudicado é a comunidade, é toda a sociedade. É por isso que eu peguei o caixa quebrado no ano passado, sem dinheiro para fazer obras, sem dinheiro para investir na saúde, sem dinheiro muitas vezes para investir na manutenção da cidade, porque quando alguém mete a mão no dinheiro público, mete o dinheiro, tira o dinheiro dos nossos impostos, acaba faltando sim para os serviços públicos essenciais. E o meu dever agora, enquanto prefeito municipal, é que eu posso falar, porque as investigações trouxeram à tona essas informações, antes era tudo sigiloso, mas o meu dever enquanto prefeito municipal, enquanto gestor, é dar um jeito nisso, é trabalhar muito para que isso seja resolvido, né? Então, desde o primeiro dia do mandato, inclusive contratos mencionados nas investigações já foram rescindidos em janeiro de 2025, quando eu assumi. Outros todos já começaram a revisão. Então, o que a gente tem hoje é uma diminuição do repasse de recursos para algumas empresas, porque a gente tem cobrado, tem notificado. Para se ter uma ideia, tem empresa que presta serviço para o município de Blumenau que nunca havia sido notificada. Então, a gente notifica, cobra, multa. A gente realmente está revendo todos os contratos. E não é objeto da investigação, por óbvio, mas é importante que dois maiores contratos que a prefeitura tem, da BRK e da Blumob, estão sendo revisados por todas as nossas equipes, né? Então, processos de revisão. Isso antes não tinha feito. Então, eu entrei realmente para fazer a diferença, para fazer a limpa na cidade de todas as formas, Rodrigo. Então, como o cidadão já disse, estou indignado, mas a gente está trabalhando muito, né? No primeiro dia da primeira operação, uma semana hoje, na quarta-feira da semana passada, eu chamei toda a equipe, né, os secretários responsáveis, e determinei que todos acompanhassem muito o resultado dessas investigações para que a gente pudesse dar uma resposta à sociedade. Mas uma resposta com trabalho, com gestão, e que o serviço público efetivamente fosse priorizado, né, na nossa gestão. E que a gente pudesse, né, demonstrar ou contar, né, dar transparência de tudo que tem acontecido para a comunidade. As pessoas precisam saber o que aconteceu em Blumenau nos últimos anos.
1: Hoje o senhor é prefeito, era delegado, né, prefeito Egídio Ferrari, e o que, que o senhor pode nos passar até de como é que eram esses esquemas? Porque o senhor também é policial civil, então pode até contar e compartilhar um pouco mais aqui com os ouvintes da Menina, porque o sentimento hoje da população é roubalheira na prefeitura. A gente se sente roubado, prejudicado. O cidadão é esse sentimento que a gente tá uma semana depois ainda da operação ponto final. E a pergunta que todo mundo faz: quando é que vai ser a próxima operação? Porque foram três seguidas, né? Uma num dia, duas no outro, merenda escolar, cantinho, Bom Pastor envolvido também. Como é que era esse esquema? Como é que conseguiram, e segundo o senhor mesmo falou aqui, montar uma organização criminosa em algumas secretarias, inclusive em primeiro escalão na prefeitura de Blumenau?
0: Bom, o que acontece, né? Eu, por óbvio, na minha profissão de delegado de polícia, então agora também estou acompanhando as informações. É importante registrar, né? Nada nem ninguém das minhas nomeações, da minha equipe, é investigado, né? O período de investigação roda ali até 2024. Então, ninguém do primeiro escalão, enfim, dos servidores comissionados que trabalham comigo na minha gestão, tem qualquer participação em investigação, né? Esse é o primeiro ponto principal. E tenho certeza que isso começa a se desenrolar, porque a partir do momento que as investigações vão avançando, vão se apreendendo documentos, informações, né, de dispositivos móveis, computadores, telefones, outras pessoas podem aparecer e outras informações também, né, de mais desvios e mais corrupção também pode aparecer. Então isso agora, mas quem vai dizer é o Ministério Público, é a polícia, mas eu tenho sim uma percepção muito forte que isso vai continuar, não para por aqui, né? Vamos citar aqui a Lava Jato, lembra? Começou lá com um fato pequeno, né? Naquela época, depois considerado todo, e quando tu começa a puxar aquele balaio de siri, eu tenho dito, então vem tudo grudado um no outro assim, e principalmente, quem fez, Rodrigo, tem que ser punido, sabe? Quem fez é bandido, precisa ser preso, precisa cumprir pena. Inclusive, eu tô agora contratando os presos aí para roçar a cidade, estão trabalhando, podia ver um desses aí, eu ia ficar muito satisfeito em ver uns figurões desses aí que botaram a mão no dinheiro do povo, roçando a cidade depois com uma tornozeleirinha, alguma coisa assim nesse sentido.
1: Será que isso ia acontecer, prefeito? A gente tem tanta... Tanta falta de esperança na justiça, né?
0: Mas esse é o sentimento que a gente tem e precisamos ter, precisamos confiar, uhum. né? Então, são duas frentes, a frente da investigação, então essas pessoas identificadas, empresas envolvidas, empresários envolvidos, é importante dizer, quando tem um agente público envolvido numa corrupção, é porque tem alguém lá pagando ele. Então uhum. também quer uma vantagem indevida, uma vantagem ilegal. Mas hoje eles identificados e estão respondendo. E pode-se avançar sim para outros capítulos, outras pessoas identificadas e mais desvios ou qualquer coisa nesse sentido pode aparecer sim.
1: E claro, né, prefeito, obviamente que a gestão passada apoiou o senhor também na sequência do governo. Apesar disso ter acontecido, isso veio à tona agora, o senhor foi eleito com o apoio da gestão passada também. O que o senhor fala para a população nesse sentido? Porque acaba sendo uma sequência de governo, inclusive do mesmo partido.
0: Na verdade, assim, eu sempre deixei muito claro também lá na campanha que não é sequência de nada, porque eu nunca tive participação no governo passado. Sabe, quando a gente às vezes indica alguém para trabalhar ou algo nesse sentido, eu nunca tive, zero. Ninguém nunca trabalhou. Então não é. Só que a gente teve sim o apoio, por quê? Na época dos crimes, na época dos fatos investigados, ninguém era do PL, ninguém era do meu partido. Esse também é um ponto. Depois migraram. E eu fui pro partido, eu vim pro partido PL pelas mãos do governador Jorginho Melo. Até eu posso dizer aqui que foi uma grande surpresa no dia que aconteceu, a imprensa até divulgou, né, do ex-prefeito Mário, inclusive, quando viu que eu estava filiado no PL. Né? Então, para ele foi uma surpresa, para o grupo. Mas, enfim, tive sim o apoio, por óbvio, por conta do partido. Eu não era o candidato, né, não seria o candidato apoiado pelo ex-prefeito, mas por imposição e por conversa do governador Jorginho, aí sim eu vim ser o candidato. Mas isso, por isso que estou falando tão sério e de forma tão contundente, porque eu não quero saber quem foi. Sabe, doa quem doer. Quem praticou qualquer ilegalidade, quem cometeu crime, tem que pagar e ponto final. Não importa se é do meu partido, se é de outro partido, se são aventureiros que vêm para a direita, porque se na verdade se vocês pegar, se a gente pegar esses envolvidos, tu vai ver que é daquele chamado centrão, não tem ninguém de direita de verdade ali que defende os nossos valores, os nossos princípios. São pessoas que migraram para tentar surfar uma onda, isso é o mais importante.
1: E assim, o espaço está aberto aqui, o prefeito Mário, ex-prefeito Mário Debran se manifestou semana passada, depois especialmente das duas operações de quinta passada, o microfone está aberto aqui, a Rádio Menina quer ouvir, inclusive, o ex-prefeito Mário Debran a respeito dessas operações. Ele não é investigado diretamente, é bom a gente dizer isso, mas foi na gestão dele. Quem contrata, quem indica, quem fala, meu secretário lá do SAMAI vai ser esse, o meu secretário de obras vai ser esse, é o prefeito. Ele que assina, ele que nomeia, né? Então isso é importante a população saber. Prefeito, gostaria de, se o senhor nos permitir, fazer um intervalinho e na volta falar dos impactos dessas operações, especialmente da ponto final sobre as obras aí, o que isso vai impactar pro dia a dia do Blumenauense? Tem obra parada na cidade, só respondendo essa pergunta pra gente fazer o comercial, vai ter obra parada por causa desses supostos esquemas aí de corrupção?
0: Em princípio não, a determinação judicial é que as obras em andamento elas podem continuar e a gente já está notificando as empresas para que isso aconteça e a gente não tenha prejuízo aí fora com as obras, obras nas ruas de infraestrutura e até mesmo temos escolas em reformas, enfim, ampliações, também sendo feitas essas obras por empresas que são investigadas.
1: Tá bom, daqui a pouco a gente volta a conversar então aqui com o prefeito de Blumenau, Egídio Ferrari, que está aqui ao vivo no estúdio da Rádio Menina, 7h22.
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3: Um abraço aí para a turma da Fiat Rivel, Gui, Fernandão, toda a turma lá, Amaral. Ó, a fila tá grande ali na Rua das Missões, tá? Quem tá ouvindo é a Rádio Menina, não vá pela Ponta Aguda, sentido centro, deu um acidente ali na Rua das Missões e a fila já vem na 2 de setembro, tá? Ali naquela rua, depois da Rua da Coca, ali até antes da Rua da Coca, ali a entrada Toca da Onça, tá tudo parado, as duas pistas completamente congestionadas, então fica esse toque importante relacionado ao trânsito. Nesse momento deu um acidente com moto envolvida ali na Ponta Aguda, agora há pouquinho na Rua das Missões. Já voltamos.
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1: Menina, 7:24 agora.
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5: 7:29, retornamos aqui já ao vivo no estúdio com o prefeito de Blumenau, Egídio Ferrari, que tá conosco aqui falando ainda, né, da repercussão das operações policiais, hoje completando uma semana aí das três operações, uma na quarta passada, duas na quinta, e eu te perguntei agora, pô, prefeito, do impacto disso pras obras, na verdade, o senhor falou que não vai ter obra paralisada, porque são várias empreiteiras envolvidas, e pelo que a gente tá sabendo, a polícia, o GAECO, eles estão indo aí, não só nos empresários, mas até em funcionários, enfim, equipes aí das empreiteiras estão sofrendo aí com busca, apreensão e tudo mais, né? E o senhor pode citar algumas obras pra gente que são dessas empreiteiras investigadas e o que que isso vai impactar aí pro Blumenauense?
6: Com certeza, Rodrigo. Olha, são na verdade quatro empresas que possuíam algum tipo de contrato, uhum, com o Blumenau, dessas investigadas, oito ao todo investigadas. Eu até peguei aqui minhas anotações, mas nós temos assim, ó, em andamento, né, a obra da ponte e acesso lá na rua Santa Terezinha, e de uma das empresas, e a mesma empresa também tem a ponte de acesso lá da rua Udo Deck, né, na frente do Sesc ali, por ali.
5: Meu, duas obras que estão uma
6: obras,
5: vergonha, né, que
6: estão paradas, estão aí demoradas. 72%, 76%.
5: Mas já era pra estar pronta, né, as duas, né?
6: Já era pra estar pronta. Na verdade é uma empresa que vem enrolando, enrolando, aí agora quando começa a acontecer as coisas a gente vai entendendo. Mas dessas quatro, somente duas que têm obras em andamento, né? E depois nós temos aqui, ó, mais algumas obras, algumas já estão prontas, tá? 90%, 100%, isso já dá uma boa diferença. Mas tem algumas urbanizações, ó, Gustavo Henschel, Frederico Jensen, o novo acesso da rua Franz Wolles, que nem começou, né? Nós iríamos começar ainda, mas tudo aquilo que já está assinado, né? Segundo o Ministério Público, isso a gente pode continuar, né? Uhum. Porque a empresa, a prefeitura vai repassar os valores devidos e aí ela pode continuar a obra. O que a gente não pode é assinar uma nova obra. Até dei o exemplo da última semana para ti, lá na ponte, a ponte nova do binário, né? Da ponte Santa, ali em paralelo à ponte Santa Catarina. Essa ponte a gente terminou toda a licitação e até foi uma licitação essa interessante, porque a gente conseguiu diminuir bastante o valor que os nossos técnicos haviam feito, né, de orçamento, mas essa a gente não vai poder assinar, pelo que soubemos. A gente, uhum, ainda vai esperar as notificações oficiais, mas em princípio essa a gente não poderia assinar com as empresas que ganharam a licitação, consórcio, porque são empresas investigadas. Então tem algumas ali, né, como estou dizendo aqui, ó, que umas já estão mais prontas, outra mais ou menos em andamento, mas a grande maioria, ou as principais aí que posso citar são essas.
5: A Divinópolis, prefeito, também.
6: Divinópolis, bem lembrado.
5: Impactada, porque tem tubos lá no meio da rua já há semanas e o pessoal tá reclamando lá que a obra não vai para frente na Divinópolis lá na Velha, né? Velha ligação lá com a Caçadores, com a Johan Off.
6: Sim, bem lembrado. A Divinópolis também é uma dessas, que é uma empresa. Ali deu um problema de uma pedra grande, na verdade essa pedra já existe, já me falaram os moradores, fui pessoalmente mais de uma vez conversar com as pessoas, mas as empresas, o que acontece? A gente já notificou na semana passada, ontem dois representantes mandaram informações para a prefeitura, que a gente faz ata dessas reuniões, e eles se comprometeram a continuar essas obras, uma delas é a Divinópolis. Agora está na fase, demorou a licença para poder quebrar essa pedra ali, então a gente tirar a pedra para fechar esse buraco, fazer a ligação da drenagem e colocar o asfalto. O asfalto era para ter feito no sábado, mas com a chuva ele não foi possível fazer essa obra. Mas são essas obras importantes, impactadas, né, pela investigação, ou pela, na verdade, pelas informações que vieram à tona da investigação. A investigação, na verdade, é um sucesso. Eu tenho que parabenizar, né, o Ministério Público, polícia envolvida, que identificou a corrupção ali acontecida e tá identificando e punindo, né? Buscando a punição dos responsáveis, isso é o mais importante.
5: Muito bem, vamos continuar acompanhando isso, né, prefeito? E eu quero abordar com o senhor aqui também, aproveitando a presença do senhor aqui na Rádio Menina, o Gabriel Langor até está nesse momento lá na Velha, na rua José Reuter, naqueles testes que a prefeitura tá fazendo lá para ver se melhora o trânsito José Reuter, daqui a pouco ele já vai entrar aqui ao vivo, mas pegando esse gancho aqui, no esboço da prefeitura, no planejamento do senhor, a contratação talvez de uma empresa, até de fora de Blumenau, o senhor esteve viajando esses tempos aí também, para a gente começar a ter grandes projetos relacionados à mobilidade urbana, pegar uma empresa que trabalhou já em São Paulo, Florianópolis, outras capitais aí, mundo afora, que possa pensar um pouco fora da caixinha e planejar a cidade para daqui a 50, 100 anos, porque não tiver que só fazendo rotatório, uma mudança aqui, uma mudança ali, e não se pensa em algo maior. Há previsão de contratar uma empresa nesse sentido ou não?
6: Assim, na verdade, não de contratar empresa específica, mas o nosso planejamento tem trabalhado nisso. Mas o que está bem claro, eu até já falei, já me manifestei algumas vezes nesse sentido. Realmente, só rotatória, mudar sentido de via ou colocar um semáforo ou uma lombada eletrônica não resolve o problema de mobilidade mais em Blumenau. O que a gente precisa são grandes obras estruturantes, que a gente precisa tirar isso do papel. Já temos vários projetos prontos, encaminhados, buscando recursos, outros recursos já prontos, né, à disposição, como é o caso, né, vamos citar mais uma vez aqui, da Pedro Zimmermann, que a gente deve assinar ordem de serviço, porque está em andamento a licitação. A gente deve assinar ordem de serviço no segundo semestre para finalmente começar as obras. Somente com grandes obras de infraestrutura é que a gente vai conseguir melhorar a mobilidade aqui na nossa cidade de Blumenau.
5: Túnel tem algum previsto, viaduto de passagem também, algum viaduto? Porque o último viaduto que foi feito foi o de Pomerode, na 470, e aquele da Mafisa lá. Blumenau não tem viaduto, né?
6: Sim, não, nós não temos. Mas aqui a gente já fez também, já está em fase de licitação, que é o viaduto aqui da Rua Tocantins, que vai ligar, fazer a ligação, né, da Rua Tocantins para a Ponte de Ferro, liberando a quem vem da Beira Rio, pela Martin Luther, e ali sim tirando aquele semáforo. Isso vai ajudar bastante a região, inclusive o trânsito lá da Rua São Paulo, porque quem vem acaba parando uma das pistas para entrar na Tocantins e voltar para Martin Luther ou para pegar a Ponte de Ferro. Isso aí também já está sendo feito, Rodrigo.
5: E estão perguntando aqui para o senhor, aproveitando a presença do senhor aqui ao vivo na Rádio Menina, sobre El Niño. A gente vai trazer semana que vem aqui o Alerta Blue, Defesa Civil. Hoje até vai ter aquela coletiva da CAERT que eu comentei também. Como é que o senhor está recebendo essas notícias aí? O que o senhor determinou já para fazer em Blumenau referente a isso?
6: De qualquer forma, a gente precisa estar preparado, né? Nós vamos nos preparar para o pior cenário. Se não vier, muito bom, né? E tomara que não venha. Mas com isso tudo, hoje, agora, eu saio daqui e vou para uma reunião com todo o nosso colegiado, em que a equipe nossa de Proteção e Defesa Civil do Coronel Menestrina vai apresentar um panorama do que já tem de informações para nós. Depois também vamos trocar informações, né? Continuar trocando essas informações com a Defesa Civil Estadual, mas pode ter certeza que a gente está trabalhando muitas reuniões e principalmente quais são as ações efetivas que a gente está fazendo. Ontem, para te dar uma informação, eu fui até a Itopava Central, a pedido de um morador, recebi, né, na rede social ali, um pedido, pô, vem aqui, eu quero mostrar uma situação, eu tenho feito bastante isso, e fui lá, e a gente viu alguns córregos, enfim, tem um, até lá nessa situação tem um aterro lá, parece que não tinha autorização e acabou prejudicando os moradores, né, não da prefeitura, um aterro particular. Enfim, então eu tô indo buscando, ali a gente precisa limpar aquele córrego, né, tirar um pouquinho, mas temos que fazer isso com muita cautela por conta das licenças ambientais, enfim, mas o importante é que a gente está fazendo. Estamos com um grande plano de ação para nos preparar para o pior.
5: E quando é que essa ação começa? Porque não dá para esperar muito, né, prefeito?
6: Na verdade, já começou, né? Os diques estão funcionando. Qualquer chuva que dá, a gente faz os testes das bombas. Então, todas as bombas, motores dos nossos diques estão em pleno funcionamento, da Vila Nova, da Fortaleza, enfim, são os principais que a gente tem feito esses testes. Mas tudo isso a gente já começou, estamos. Porque eu lembro que lá em 23, quando deu as chuvas, quando foi acionar a bomba, o dique não funcionou. Uhum. Né? Então isso não vai acontecer na nossa gestão.
5: Finalizando aqui, prefeito, até mais perguntas de ouvintes. Aproveitar que a nossa audiência, o Rafael, até tá mandando fotos lá da 1001, lá da Escola Agrícola, José Deque, aquela rotatória lá tão falada, tão sonhada. A casa foi destruída lá já há mais de um ano, praticamente. e não começaram a obra ainda. E quando a gente ouve operações envolvendo empreiteiras, enfim, e orientação da justiça para não assinar novos contratos com empreiteiras investigadas, fica a pergunta: vai sair a rotatória da escola agrícola ou não vai?
6: Vai sair sim, né? Até é importante dizer, qualquer licitação que esteja em andamento, né, ou finalizada, e que alguma dessas empreiteiras investigadas ganhe, a gente não vai poder assinar com elas. Aí precisa fazer uma nova licitação ou chamar a segunda, a terceira colocada. Mas a obra vai sair, toda a documentação pronta e o recurso já também em caixa para poder fazer.
5: Tem previsão de começar essa obra?
6: Aí depende do termo da licitação. E agora, principalmente, com o envolvimento de empreiteiras, como disse, se alguma empreiteira envolvida aí nesse esquema, nesse cartel, for a vencedora da licitação, a gente não vai poder assinar com ela. Aí tem que fazer nova.
5: Não pode pegar a segunda?
6: Se tiver segunda e terceira ou quarta colocadas habilitadas, a gente pode, e também o preço dentro, né, do orçamento que a gente estipula. Aí a gente pode também chamar as próximas.
5: Tá bom, e eu queria encerrar, o senhor voltou depois ali da China e das férias, diferente, tá indo mais pras ruas, a gente percebe na internet aí a sua rede social, trocou o secretário de manutenção, até o Josiel aqui, que é o novo secretário, me passou um WhatsApp aqui de manhã, me mandando informações aqui. Tá bem diferente, realmente a gente já percebe aí uma movimentação de maquinários, de pessoas trabalhando, e eu fui um crítico aqui, falei várias vezes, não quero que Blumenau se torne uma cidade capim, né? Pelo amor de Deus, né? O senhor tá otimista com essa limpeza urbana aí que pode estar diferente agora em Blumenau? Claro, agora o verão acabou, né? Não tem mais verão, mas o próximo verão especialmente vai ser diferente, prefeito? O senhor tá otimista para que isso melhore em Blumenau?
6: Vai sim, pode ter certeza. A gente leva um tempo para colocar a casa em ordem, para entender. Eu também, né, falei aqui para você em outra oportunidade, para os ouvintes, que estava incomodado também com mato, com sujeira, por isso que troquei secretário. E por isso que eu digo, independente de quem seja, né, se não estiver prestando um serviço adequado ou com reclamações, eu vou trocar, né? Quem tem garantia ali pelo menos de 4 anos sou eu, né? Eu fui eleito, mas a equipe precisa pegar junto, precisa estar junto, e aí a gente vai trocando e o resultado já vai acontecendo, né? E é isso que a gente tá buscando. Se tu me permite, no finalzinho eu queria fazer um fechamento aqui, né? Como comecei a entrevista falando muito bem, e deixando claro, informando as pessoas, eu queria que agora também os nossos ouvintes, eles pudessem fazer essa reflexão, né? E o que acontece? Aí quando a gente lembra que faltou água na torneira das nossas casas, aí a gente começa a lembrar assim, né? Quem foram os presidentes Samaia? 3 desses investigados foram presidentes desde 2017. Aí o dinheiro que era para ser investigado, o dinheiro que era para ser investido foi pro bolso de alguém. Aí quando a gente fala também que o GAECO bateu uma vez na Secretaria de Comunicação da Prefeitura, apreendendo lá alguns equipamentos e tal. O investigado era secretário, outro investigado é o dono da agência de publicidade. Importante dizer que essa agência não presta mais serviço para Blumenau. Quando a gente assumiu, essa agência ela teria 1 ano para prestar serviço, só que eles gastaram de novembro até dezembro quase 70% de todo o recurso que nós teríamos para gastar em 1 ano. Então eu peguei também quase quebrado, sem orçamento para comunicação, enfim, para investir. Então é importante as pessoas terem essa ideia. E aí outro investigado, olha só o currículo dele: ex-secretário de gestão governamental, de comunicação, de infraestrutura urbana, passou pelo CETERB, pela Fazenda, além do Samai. E aí a pergunta que a gente faz, né? Será que ele é tão bom assim? Será que o currículo dele era tão bom assim? Ou ele tinha missão? Ele ia para os lugares para fazer rolo, né? Então, é essa a atitude que o povo de Blumenau, as pessoas podem esperar do Egídio. Uma parte delegado, eu não consigo desligar, né? Então, tudo que tiver errado, eu vou cortar, eu vou para cima. E uma parte que é a principal de gestor público hoje e responsável por cuidar da nossa cidade. Tenham fé que nós vamos resgatar a dignidade da nossa cidade de Blumenau. Não vai ser fácil, mas com apoio e com muito trabalho, a gente vai sim resgatar Blumenau e colocar a nossa cidade de novo em destaque.
5: Já que o senhor falou nesse encerramento que foi forte, né, essa fala do senhor aqui, eu não posso deixar de perguntar, duas questões. O senhor acredita na inocência do ex-prefeito Mário Hildebrand, que a gente também comentou ali antes? O senhor acredita que ele é inocente, que não sabia de nada? Porque sempre falou muito do Lula nessa questão, né? O Lula não sabe de nada. Agora chegou aqui em Blumenau, né? Tá no nosso quintal, né? E outros presidentes investigados, estou citando Lula porque ficou bem conhecida essa questão que ele não sabia de nada, né? E a outra questão, que até tem vários ouvintes mandando mensagem aqui, a vice-prefeita atual era vice-prefeita na gestão e continua com o senhor. E Ela também não sabia?
6: Sim. Então, vamos lá. Eu não posso e não vou me manifestar agora durante investigações se eu acredito na inocência ou na culpabilidade de alguém. O que tem que ficar bem claro. Hoje o meu chefe de gabinete é nomeado por mim, não pela vice. Os secretários são nomeados por mim. Pode até ter uma indicação de alguém, alguma coisa, mas no meu governo eles são nomeados por mim, além de todos eles terem currículo e experiência comprovadas para poder atuar nessas áreas. Então, e a gente não está falando de operações que aconteceram depois do término, que só as três que aconteceram agora. Durante esse período e a gestão do ex-prefeito foram 11 operações. Então tinha bastante coisa ali. Mas eu não posso manifestar e não vou. Agora, em relação à vice-prefeita, posso garantir que nenhum desses investigados era nomeado ou indicado ou tinha qualquer relação com ela. A vice-prefeita Maria Regina, né, tem atuado, tem auxiliado na questão, principalmente da saúde, na gestão que ela conhece ali comigo, e ela não, esses investigados não têm relação com ela. Isso eu posso dizer aqui, inclusive precisamos fazer justiça, porque o nome dela está sendo citado, e em momento algum ela teve qualquer responsabilidade pela nomeação dessas pessoas.
5: Prefeito, obrigado mais uma vez, até a próxima.
6: Obrigado, contem com a gente, um abraço.
5: 16, faltando agora para as 8 horas da manhã, Gabriel Lângaro chamando, Unidade Móvel em Ação.
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5: O Gabriel, conforme prometido ontem aqui por nós no estúdio, voltaria ali para José Rota, porque a guarda de trânsito, a prefeitura tá fazendo operação ali, testes, né? E ele hoje ficou mais ali, não sei se ele tá lá ainda, vai confirmar pra gente agora, em frente ao Ercílio Deck, a escola onde tem o semáforo ali para travessia dos pedestres. Como é que tá hoje por aí, Gabriel, o trânsito?
2: Exatamente, ô Rodrigo. Primeiramente, né, respondendo sobre a questão do trânsito, né, na minha percepção, né, pelo menos e conforme confirmado já preliminarmente pelo guarda de trânsito ontem, deu uma melhorada com esse teste, né, que está sendo implantado pela guarda de trânsito, né. Agora esperamos o resultado dos testes finais lá no fim da semana para saber se essa medida definitivamente será implantada ou não. Ontem, enquanto estávamos aqui no bairro Velho Central, na rua José Reuter, né, aqui nessa mudança, né, provisória que a SMTT implantou, ouvintes, né, nos questionaram sobre a questão do semáforo que existe em frente ali à escola Ercílio Deck, né? Tem um semáforo ali muito utilizado principalmente pelos pais, pelas crianças, né, que vão deixar seus filhos na escola logo cedo. E o relato então desse ouvinte é que para resolver o trânsito aqui na José Reuter, a solução seria retirar a sinaleira, né? Diz a mensagem, né? Pois cada criança ou pessoa que quer atravessar aperta o botão para fechar, né, a sinaleira. Se notar, a sinaleira fica mais fechada do que aberta para os carros nesses horários. E a solução, então, proposta seria deixar ou alocar ali um agente de trânsito para ajudar no controle do trânsito. Pois bem, nossa unidade móvel está aqui nesse momento, aqui na região da Velha Central. Consegui conversar com alguns pedestres para sentir as dificuldades deles para atravessar. Comecei com o motorista também, né, para verificar qual que é a questão do semáforo, se na visão deles, na opinião deles, está no tempo certo por parte do motorista também, né, e esses relatos a gente ouve agora aqui no Jornal da Menina. Para a senhora, é fácil atravessar aqui?
7: Às vezes.
2: Por que às vezes?
7: Porque demora o sinal abrir, né?
2: Demora?
7: Demora, às vezes demora, daí também tem que atravessar rápido, porque...
2: Muito rápido.
7: Logo fecha, daí tem um motoqueiro que avança o sinal vermelho.
2: Esse semáforo aqui, ele tá no tempo adequado? Ele ajuda aí os pedestres ou...
8: Demora um pouco, mano.
2: Demora?
8: Demora.
2: Aí você aperta o botão aqui pra tentar atravessar?
8: Isso, aperta pra tentar atravessar.
9: Faz tempo que a gente passa por aqui e geralmente ele não funciona no tempo certo.
2: Mas por que? Ele demora? Abre muito rápido?
9: Demora. Ele demora bastante.
2: Demora pra fechar pro pedestre?
9: É isso. Demora pra fechar pro pedestre.
2: Pro pedestre atravessar?
9: Isso.
2: E aí se não apertar o botão, não abre?
9: Eu acredito que não. Aqui eu sempre passo do lado, mas eu fico prestando atenção que o pessoal demora bastante pra passar.
2: Opinião sua, a senhora que é motorista por aqui, a senhora acha que esse semáforo aqui tá no tempo certo, ajustado, é importante?
10: Então, eu tô achando ele meio demoradinho para as crianças passar, parece. Parece que ele tá demorando tanto tempo aqui, não sei, né? Também, se parar o tempo todo, o fluxo não vai render, né? Mas agora eu tava observando, porque geralmente eu não venho. Hoje foi a primeira vez que eu vim trazer a pequena, daí ela atravessou. Senão, geralmente ela já vem pro outro lado, né? Que eu vou fazer exame, daí eu vim aqui, já aproveitei e deixei ela aqui. Mas eu tô achando que ele tá demorando muito para as crianças atravessarem.
2: Então funciona pro motorista, mas não funciona pro pedestre.
10: É, foi o que eu observei agora. Tá bom?
2: Muito bem, esse então, né, são os relatos de alguns motoristas, né, pedestres que passam aqui pela José Reuter nessa sinaleira em frente a Ercílio D, que, né, a conclusão que a gente chega que é um semáforo polêmico porque divide opinião, né? É, várias opiniões diferentes, uns dizem que o semáforo demora para abrir para o pedestre, outro que permanece mais fechado do que aberto para o motorista conseguir cronometrar, Rodrigo, né, o semáforo de fato ele fecha, ele fica vermelho ali, né, para os carros por cerca de 20 segundos, logo já abre de novo para o fluxo fluir normalmente. E de fato, né, ele só abre se alguém, né, se algum pedestre for ali e apertar, né, o botão ali solicitando a travessia, aí sim que ele fecha. Então fica registrado, né, fica esse registro sobre essa questão do semáforo aqui em frente a Ercílio D, que talvez sim um guarda de trânsito poderia ser a solução, né. Enquanto isso, nós, né, aguardamos o posicionamento da SMTT para ver se tem essa possibilidade, se já foi feito um estudo, né, aqui dos semáforos nessa região da José Reuter, tudo isso para melhorar o trânsito, já que, né, eles estão implantando essa rotatória provisória, né, logo alguns metros à frente, tem dado resultado. Quem sabe outras adequações possam ser feitas também aqui nessa região importante da Velha Central, viu, Rodrigo?
5: Valeu, Gabriel. Já que a guarda tá fazendo testes ali na saída do Morro do Macaco, já coloca um guarda ali no semáforo. Então já fica a dica aí pro secretário, prefeito aqui no estúdio também acompanhando. Quem sabe já coloca um guarda ali no Ercílio D, que na frente faz esse teste. Se é melhor com o guarda ou com o semáforo. Já vai ajudar o pessoal da Velha. A gente recebeu imagens ali da José Reuter, lá dentro da Velha Pequena, Ristov, fila. Vai ter fila sempre, não vai diminuir a fila. A questão é a fluidez, né? É a fluidez do trânsito. É isso que a guarda está testando ali nesse momento no bairro Velha Central. Faltando 11 para as 8 agora.
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5: 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A gente volta já com mais informações para você, as últimas de hoje aqui no Jornalismo da Menina.
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5: Rádio Menina, faltando 9 para as 8.
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3: Informações chegando com você agora, Adriano Franco.
4: Vamos lá, Rodrigo Vieira, falar de Copa do Brasil, porque ontem Fluminense, Internacional e Cruzeiro avançaram às oitavas de final da competição nacional. Cruzeiro, cabuloso, do Jefferson Fagundes, venceu no Mineirão o Goiás pelo placar de 1-0. No agregado, 3-2 para o time mineiro. Quem também se classificou à próxima fase foi o Internacional, que recebeu o Atlético no Beira-Rio, na gelada Porto Alegre, e venceu por 3-2. No agregado, o Internacional venceu por 5-3 o time mineiro. E o Fluminense superou o Operário, no caso do Paraná, pelo placar de 2-1, no agregado 2-1, até porque a primeira partida ficou no 0-0 lá no Germano Krieger, então o Flusão está à próxima fase da Copa do Brasil. Hoje, vários jogos movimentam a bola pelas partidas de volta da Copa do Brasil. Caxias do Sul, hoje à noite, vai estar uma friaca danada, 19 horas, tem Juventude São Paulo. Primeiro jogo no Morumbis, o São Paulo venceu por 1-0 e tem a vantagem do empate para se garantir a próxima fase. No Couto Pereira também muito frio hoje, lá em Curitiba, o Coxa vai receber o Santos às 19h30. Primeira partida na Vila Belmiro, 0-0 neste duelo, quem vencer avança a próxima fase. Temos também, neste horário das 19h, em São Januário, o Vasco recebendo o Paysandu. O Vasco praticamente se classificou no jogo de ida à próxima fase, até porque venceu no Mangueirão, em Belém, no Pará, o Paysandu por 2-0 e pode até perder por um gol de diferença, que estará na próxima fase. Aí temos no Maião, às 20h30, duelo de times que estão na elite do futebol nacional: Mirassol e Bragantino. Primeira partida 1-1 lá no Cícero de Souza Marques. Quem vencer este duelo avança a próxima fase. E aí temos os jogos das 21h30. Temos o Palmeiras, que se garantiu praticamente no jogo de ida no Allianz, vencendo aí a Jacuipense pelo placar de 3-0, pode hoje no Estádio do Café às 21h30 perder por 2 gols de diferença, que estará a próxima fase. Também às 21h30 nesta quarta-feira no Mangueirão tem Remo e Bahia. Primeiro jogo, o Remo foi a Salvador e venceu o Bahia por 3-1 e pode até perder por 1 gol de diferença, que estará nas oitavas de final da Copa do Brasil. E pra gente fechar, Rodrigo Vieira, os jogos de hoje são tantos. No Castelão do Ceará, o time da casa, o Ceará, recebe o Atlético Mineiro. Primeira partida em BH, o Galo venceu por 2-1. É a quinta fase da Copa do Brasil, mas que ontem conhecemos aí os 3 primeiros clubes que se classificaram às oitavas de final. Tem abertura hoje da quinta rodada da Segundona Catarinense, com o time aqui da nossa cidade entrando em campo. Beck vai lá, um Aníbal Torres Costa, visitar o Ercílio Luz. A bola rola na cidade de Tubarão às 19h30. O Beck vem de derrota pela quarta rodada da Segundona Catarinense, onde foi superado pelo Fluminense de Joinville pelo placar de 1-0. Inclusive, o Fluminense é o líder da Segundona Catarinense. Para fechar o esporte, Rodrigo Vieira, hoje a bola pesada vai rolar às 19h no Centro Esportivo Municipal Chopinzinho, no Paraná. O esquadrão alemão vai visitar o Chopinzinho em mais uma rodada da Liga Nacional de Futsal. O esquadrão alemão, aí como é conhecido, o Blumenau Futsal, está na oitava colocação na tabela de classificação da Liga Nacional. É a Silver, é a segunda divisão aí da Liga Nacional. A gente está acompanhando tudo sobre o esquadrão alemão e amanhã a gente noticia, quem sabe, uma vitória aí do Blumenau Futsal em mais um compromisso válido pela Liga Nacional de Futsal, Rodrigo Vieira.
3: Valeu, Adriano, obrigado. Jefferson Fagundes, mais alguma informação? Fechamos.
5: Rodrigo, convidando o ouvinte da Menina a ficar na sintonia, tem notícia de hora em hora, central de notícias, e o portal Menina Blue está sendo atualizado com as principais informações, vale a pena acessar. Meio-dia a gente está de volta com a segunda edição. Rodrigo, um abraço.
3: Fechou, um abraço. Jefferson, obrigado aqui pela participação também. Jefferson Fagundes, Adriano Franco, Gabriel Langaro da Unidade Móvel, vem aí o Alan pro show da manhã e amanhã a gente volta às 6, bem cedinho, no frio novamente, pra ficar com você. Como é que tá a temperatura agora? Vamos dar uma atualizada aqui. 11 graus, sol bonito novamente em Blumenau e região. Um abraço pra você, ótima quarta. Até amanhã, tchau, tchau.
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13: Do povo de Deus, você que é ouvinte da Rádio Menina, palavras de sabedoria do dia de hoje. Só não vê anjos aquele que não presta atenção nas pessoas que Deus coloca em sua vida. E quantas vezes a gente está assim, não percebendo a presença do amor de Deus na vida das pessoas. Aí você te fala.

espera do outro aquilo que não tem para oferecer. Então, por isso, Deus abençoe o seu dia e procure deixar também que o amor transforme o seu coração e sua alma, sua caridade, o seu procedimento e o seu trabalho do dia a dia, que tudo vai sendo melhor e também transformado. Deus abençoe o seu trabalho, a sua família e toda a sua casa. Em nome do Pai, do Filho e do Espírito Santo. Amém.

0: manhã.
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0: Ah, que maravilha. Salve, salve, galera. Bom dia, bom dia, bom dia. Quarta-feira, dia 13 de maio.

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Show da manhã tá começando, uma excelente quarta gelada, hein? Quarta-feira gelada, amigão!

0: Cristiano Araújo, saudosíssimo Cristiano Araújo aqui no Show da Manhã da Menina. Teve Péricles com Ana Castela, Fernando e Sorocaba, teve Zé Neto e Cristiano e daqui a pouquinho tem mais, tá bom? Galera que tá no WhatsApp com a gente, deixa eu mandar beijos e abraços, o programa tá só começando e já tem muita gente mandando aquele recadinho bacana. É muito legal receber a sua mensagem, saber que você tá aí do outro lado do rádio, ouvindo, curtindo a programação da menina. A Helena tá ligadinha com a gente, beijo pra Helena. Tem mais, bom dia Alan, uma ótima quarta-feira, que seja incrível a quarta-feira de todo mundo. Beijos pra Edilaine de Gaspar, manda um alô aí pras costureiras ligadas na menina. Ah, legal, bacana, pra toda a turminha, e um beijo pra Edilaine Oliveira, tá ligadinha com a gente. Tem mais gente ouvindo a gente, a Janete lá no Tribé está curtindo a programação, o Edson tá ligadaço com a gente no Salto Weisbach. Tem mais, a gurizada lá na mecânica do Silocas, que estão tudo grudadinho, tudo juntinho pra se esquentar, né? Tem um cobertor lá pra cinco, aí estão os cinco grudadinho até o sol aparecer. Abraço pra turma do Siloca, o Radinho tá sempre ligado na menina. A Elisete tá ligadinha com a gente, beijo pra Elisete. A Márcia tá curtindo o Show da Manhã, no Reino do Garcia. Valeu, Márcia. 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

0: Show da Manhã. 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A gente vai pro intervalo comercial e volta rapidão, segura aí.
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0: 8h45.
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0: Aline Doce.
2: Bom dia, oi gente.
0: Ela voltou de São Paulo.
2: Ela voltou.
0: Primeira coisa que eu perguntei pra ela, encontrou um velho da lancha?
2: Nada.
3: Não, esses homens não querem mais nada com
2: nem
3: nada.
2: Nem o velho do helicóptero?
0: Nada.
2: Nada, meu, tá desse
0: nada.
2: Jeito, que situação. Aí complica tudo.
0: Não foi dessa vez.
2: Aí não tem.
0: Não
2: tem.
0: Foi dessa vez.
2: Aí não tem como.
0: O que que tá rolando na internet?
2: Seguinte, a Rafa Kalimann, né, a esposa aí do cantor Natan, ela achou de bom tom ali, enquanto ela estava grávida, gravar um documentário, registrar os momentos ali da vida dela particular, junto com o Natan, e soltou isso, né, na TV fechada, né, em alguns canais, também na internet. Enfim, é tipo um documentário contando como é que foi a gravidez dela, os momentos, né, da mulher grávida. E isso apareceu um momento ali da gravidez, um episódio que chamou muita atenção, inclusive a galera tá falando muito na internet, que foi um momento ali que ela se sentiu sozinha, né, em alguns momentos do relacionamento com o Natan, e teve até momentos que ele pegou e deixou ela e foi curtir pagode com a galera, tipo assim, ó, não tava suportando ficar dentro de casa, né, ela já tava ali quase pra ganhar o neném, e enfim, ela expôs isso, tá na internet pra todo mundo ver, a galera comentando bastante, que tipo assim, nos momentos finais da gravidez, ele meio que quis fugir da realidade, quis ir pro pagode, quis ir pras festas, e não ficar muito em casa com ela. E ela disse que nesse documentário que ela precisava muito dele. O que aconteceu, galera, na internet? Ou eles estão preparando um terreno aí pra anunciação da separação, ou vai lançar um curso de casamento blindado, ou vai pro nicho crente família tradicional, né, com case de restauração e tudo mais. Isso que a galera tá falando, é uma dessas coisas que eles acham que vai acontecer. Por isso que ela lançou esse documentário. E o Natan, ele respondeu, ele veio a público falar, gente, assiste até o final, né? Foram momentos complicados ali que a gente passou, mas assistem até o final esse documentário, esse mini documentário que ela fez, porque conta realmente a realidade também do homem, né? Enfim, né? Enfim, todo mundo comentando,
0: mas
2: então...
0: Mas essa não é a realidade do que eles postavam na internet, né?
2: Pois é, pra você ver,
0: o que,
2: né,
0: eles postavam na internet é casal de comercial de margarina?
2: Exato, exato. Bem por aí, né?
0: Bem
2: agora
0: diferente
2: vem,
0: da realidade.
2: Aí agora vem essa bomba, ela jogando tudo no ventilador, falando que teve momentos que ela precisava muito da dele ali, como parceiro, como amigo, como pai, e ele ia pra gandaia. E agora o pessoal tá falando, será que vai separar? Será que vai abrir um curso? Né? Todo mundo agora abre curso na internet, né?
0: Mentoria.
2: É, mentoria. Eu
0: tchau, dona Aline.
2: Mentoria, gente.
0: Tchau, de picaretade tu vai abrir.
2: Também.
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Cadeira Cativa, Zé Neto e Cristiano, aqui no nosso Show da Manhã. A gente vai voando pro intervalo comercial e volta rapidão. Tem informação chegando à turma do jornalismo. Enquanto isso, manda mensagem aí no nosso WhatsApp. Hoje tem aquele kit espetacular da Rádio Menina, com camiseta, kit cerveja Blumenau personalizado da rádio e ainda um ingresso pro baile de 34 anos da Rádio Menina, que rola dia 23, no próximo sabadão, na próxima semana, tá bom? Tá um lagaço, Jaine Martins, Campo Afora, Juliano Dal, amigão, minha amiga, tá a fim de faturar? Então participa, manda mensagem no nosso WhatsApp, 2102-6515.

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3: Bom dia pra você, Alan, pro ouvinte da Rádio Menina, que tá curtindo aí o show da manhã. Temos informações, né, pra trazer aqui pro ouvinte da Rádio Menina, informações do setor da segurança pública. Antes, só atualizar aqui a temperatura, 15 graus neste momento, sensação de 14 graus, e o dia segue ensolarado, com poucas nuvens no céu. A informação hoje chega do município de Ilhota, mas teve desdobramentos aqui em Blumenau. Após uma prisão em Blumenau, a polícia descobriu um desmanche de veículos furtados em Ilhota. Como é que se deu essa situação? Bom, de acordo com a Polícia Militar, né, ontem à tarde, por volta das 3, a polícia conseguiu localizar esse galpão, que seria utilizado para armazenamento e desmanche de veículos furtados ou roubados. A ação teve início após informações obtidas durante a prisão de um suspeito aqui em Blumenau, relacionada a um caso de furto que está sendo investigado pela polícia. Segundo o relato do detido, veículos eram armazenados nesse imóvel. Com base nas informações, os policiais se deslocaram no endereço e encontraram ainda na área externa do galpão diversos vestígios. Já dentro do galpão tinha um veículo, um Volkswagen Gol em processo de desmontagem. Um deles possuía registro de furto e apresentava adulteração nos sinais identificadores. A polícia também identificou, né, ali documentos relacionados ao imóvel, o que permitiu a identificação do responsável pelo local. A Polícia Civil e também a Polícia Científica foram acionadas para fazer ali as perícias, enfim, para dar sequência à investigação. Todo o material foi recolhido e encaminhado a um pátio conveniado. O caso segue sob investigação. Para mais detalhes e outras informações, tem muita notícia para você, viu, lá no portal meninablu.com.br, que é o portal de notícias que é alimentado aqui pela galera do jornalismo da Menina FM de Blumenau. Jefferson Fagundes para o jornalismo da Menina FM.
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5: Ai, ai, ai, minha querida e amável Aline.
6: Vamos lá, meu querido e amável.
5: Colocou Rafa. Fofoca em dia com a Elis
6: Regina? Ainda não, falta ainda.
5: Ela tem um monte de novidade, né?
6: Nossa.
5: Ela vem contando as bugigangas que ela comprou lá em São Paulo. Não, porque eu fui lá na feira.
6: Na 25 de março.
5: Eu comprei a saia. A saia que eu paguei 100, aqui eu paguei 50 lá. Tá com 2 saias agora, pra quê?
6: Não sei.
5: Eu também não sei. Vai.
6: Vamos lá. Bom dia pra você do signo de Áries, Touro e Gêmeos. Áries, hoje você fica com disposição para encarar tudo com entusiasmo. Uma oportunidade inesperada pode surgir a qualquer momento, trazendo chances de faturar ou concretizar sonhos. No trabalho, seu dinamismo é reconhecido. No amor, a atração cresce e você não vai hesitar em mostrar seus sentimentos com um romance protegido. Cor verde claro, números 34, 47, 61. Touro, hoje o seu bem-estar pede atenção, evite se sobrecarregar. No trabalho, foco e dedicação impulsionam seus resultados. Já no amor, o dia pode trazer uma conexão mais profunda com alguém conhecido e reforçar a intimidade com seu parceiro. Aproveite para fortalecer laços. Cor amarelo, números 32, 35 e 53. E Gêmeos, hoje é dia de conquistar e se destacar. Com energia extra, aproveite para avançar em projetos e investir no seu crescimento. Sua disposição facilita tarefas e impulsionam ideias. No amor, o charme fica em alta, atraindo novas paqueras ou fortalecendo a harmonia com quem gosta. Cor violeta, números 8, 15 e 44.
5: Obrigado, dona Aline.
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5: 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O tempo todo com você, tamo de volta. 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

0: dela. Aqui no Show da Manhã da Menina, a gente vai pro intervalo comercial e volta rapidão. Não sai daí não, tá bom?
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0: 9:22, bom dia.
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4: Tem início na noite desta quarta-feira a quinta rodada da Segundona Catarinense. E com o time aqui de Blumenau entrando em campo. O Beck vai ao sul do estado, no estádio Aníbal Costa, visitar o Ercílio Luz. O time blumenauense vem de derrota pela quarta rodada da Segundona Catarinense, onde Lucchesi perdeu para o Fluminense de Joinville pelo placar de 1-0 e busca recuperação na Segundona Estadual. A bola rola a partir das 19:30 no sul do estado, no estádio Aníbal Costa. O Blumenau é o terceiro colocado na competição com 7 pontos. Os seus adversários de hoje à noite, o Ercílio Luz, estão na vice-liderança com os mesmos 7 pontos, porém no critério de desempate, o time do sul do estado está à frente do Beck. A liderança da Segundona Catarinense é do Fluminense, que tem 9 pontos. Para o Esporte Total, Adriano Franco.
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0: Ai, ai, ai, poderia ser sexta, Aline Doce.
19: Poderia.
0: Poderia, mas não é.
19: É quarta.
0: É quarta ainda.
19: Tamo na metade.
0: Tamo na metade.
19: Calma.
0: Tamo na metade.
19: Ai, ai, vamos lá, respira. Câncer,
0: vai.
19: Leão e Virgem. Bom dia, Câncer. Hoje é um dia de crescimento na carreira, com boas oportunidades e reconhecimento também. Confie na sua intuição financeira para aproveitar boas negociações. No amor, seu charme fica em alta e relacionamentos mais maduros continuam favorecidos. Cor branco, números 43, 47 e 16. Bom dia, Leão. Hoje o dia traz harmonia nos contatos e no trabalho, potencializando sua habilidade de defender interesses. Sua disposição aumenta, ideal para cuidar da saúde ou experimentar algo novo. Aproveite seu poder de sedução e confiança no amor, com possibilidades de novidades e conexão especial. Cor azul claro, número 51, 14, 44. Bom dia, Virgem. Hoje seus instintos parecem mais certeiros, favorecendo negociações e investimentos também. Aproveite o momento para fazer mudanças no trabalho e na saúde. Emoções intensas e coragem para expressar seus sentimentos trazem momentos excitantes com o amor. Cor preto, números 23, 59 e 58.
0: Obrigado, dona Aline.
19: Até daqui a pouquinho.
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0: 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Tamo de volta, agora tem Zezé de Camargo.

0: Rádio Menina e ainda aquele kit cerveja Blumenau personalizado. É só mandar mensagem no nosso WhatsApp, tá bom? 21026515. Deixa eu mandar beijos e abraços aqui pra galerinha que tá com a gente. É, bom dia, é a Arlete, todos os dias com o radinho ligado na Menina. Ah, que legal, que bacana. Obrigado, Arlete, beijo pra você. Tem mais gente aqui, ó. Deixa eu mandar um beijo. É... Pararam, pam, pam, pam. Sempre que mandar mensagem pra gente, coloca o seu nomezinho, tá bom? Tem gente que manda mensagem quase todo dia, mas todos os dias a gente apaga todas as mensagens aqui do WhatsApp. E aí as pessoas não colocam mais o nome, aí a gente vai ler o recado e aí não tem nome. Deixa eu mandar um beijo aqui, ó. A Jane tá ligadinha com a gente no bairro Água Verde. Beijo pra Jane. Fala, Alan, beleza? Manda esse ingresso pra mim. É o Éder do Garcia. Valeu, Éder, tá concorrendo. Tem mais, o Cleiton Weber do Garcia também tá ligadaço com a gente, tá concorrendo. A Larissa da Itaupaba Central tá ligadinha com a gente. Beijo pra Larissa. Deixa eu mandar um beijo pra Dani, tá ligadinha com a gente. A Ana tá no carro, tá ligadinha. Beijo, Ana. Ah, fazia tempo que eu não mandava mensagem, Alan. Legal, Ana, beijo. Tem mais gente ouvindo a gente aqui, ó. O Diogo tá ligadão com a gente. Grande abraço pro Diogo. A Janice do Garcia. Eu quero esse ingresso, Alan. Semana do meu aniversário também, mereço. Vou ficar torcendo por você, tá bom? É, me chamo Rodrigo, falo do bairro Tribés. Quero muito ganhar o kit cerveja, camiseta e ingresso do baile. Tá concorrendo, Rodrigo. Todas as mensagens concorrem, tá bom? É, a gente vai pro intervalo comercial rapidão. Ah, tem mensagem de áudio aqui também. Vamos ouvir uma mensagem de áudio rapidinho?
1: Oi, Alan, bom dia. Aqui é Edna, Topava Norte. Ô, manda esses ingressos aí do aniversário da Rádio Menina, do baile, Cacetiro Jordão. Ô, ganho de vez em quando um ingressozinho aí de vocês, tá? E vou em todas.
0: Ah, que legal, eu vou ficar na torcida, tá bom?
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4: Mais uma rodada de previsões astrais.
5: Vamos
4: dona
5: lá,
4: Aline.
5: Vamos lá. Libra, Escorpião e Sagitário. Atenção, hein? Libra, seu talento para relacionamentos brilha, facilitando conciliar interesses e conquistar apoio. No trabalho, cooperação traz resultados positivos ao incentivar a equipe. No amor, a energia favorece novidades e avanços rápidos, deixando o seu romance protegido e cheio de potencial. Cor cereja, número 54, 18 e 16. Escorpião, hoje é um dia de forte energia e produtividade. Sua vitalidade fica em alta, impulsionando o trabalho e a resistência física. No lar, as decisões, as necessidades da família ficam aí mais presentes. No amor, a colaboração e a disposição para ajudar fortalecem seus relacionamentos. Cor rosa, números 2, 27 e 38. E Sagitário, hoje a lua em Áries traz sorte e sucesso, favorecendo ganhos e energia abundante para cuidar da saúde. Aproveite o dia para se exercitar e valorizar o seu visual. No amor, mostre seus encantos e as chances de conquistar alguém especial ficam em alta. Confie no seu poder de sedução, Sagitário. Cor amarelo, números 10, 34 e 52.
4: Obrigado, dona Aline.
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4: 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Tamo de volta.

0: mente, né, Fernandinho?
1: Não deixo, não. 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Olha só.
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Fernando e Sorocaba aqui no nosso show da manhã. 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Menina FM Blu, pra você que tá aí no Instagram, bisbilhotando a vida dos outros, olhando, é, fuxicando a vida das pessoas, vai lá no Instagram da Rádio Menina, Menina FM Blu, segue a gente, vai no post da promoção, participa.

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1: Gabriel Lângaro.
3: Oi, Alan, bom dia pra você. Temperatura nesse momento na região central de Blumenau de 16,9 graus, trazendo informações, né, de uma movimentação da Polícia Civil que prendeu na manhã de ontem um homem de 38 anos que estava com mandado de prisão definitiva por estupro de vulnerável aqui em Blumenau. Ele foi condenado a pena de 26 anos de reclusão devido a crimes cometidos em diversas oportunidades contra a mesma vítima ao longo do ano de 2020. A captura foi realizada por agentes da Delegacia de Repressão a Roubos, integrante do DIC, que é o Departamento de Investigações Criminais aqui de Blumenau. Os policiais localizaram então o condenado na rua Bom Jardim, no bairro Fortaleza, após investigações para determinar o seu paradeiro. No local, o homem foi notificado sobre a ordem judicial expedida pela primeira vara criminal da comarca de Blumenau e recebeu a voz de prisão. Depois dos procedimentos legais, que são praxes na unidade policial, ele foi encaminhado direto para o Presídio Regional de Blumenau, foi entregue ao sistema penitenciário para o início do cumprimento, então, desta pena. Pena que essa que não foi especificada quanto tempo, apenas de que trata-se de crime de estupro de vulnerável contra uma mesma vítima ao longo do ano de 2020. Mais informações no portal meninablu.com.br. Gabriel Lângaro, para o jornalismo da Rádio Menina.
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3: Ai, ai, ai, Aline, agora tem Capricórnio.
4: Pra
3: eu só vou falar,
4: né,
3: uma coisa pra você. Capricha, vai.
4: Deixa comigo, Capricórnio, Aquário e Peixe.
3: Olha
4: ó.
3: Ali que serelepe. Olha ali que serelepe.
4: Dia promissor para ampliar seus ganhos e resolver questões de imóveis.
3: Opa.
4: Com a energia da Lua em Áries e Plutão em Harmonia.
3: Ah.
4: Aproveite para fortalecer os laços familiares e esclarecer assuntos pendentes.
3: Quem é que tá em harmonia com o Capricórnio?
4: É Lua em Áries e Plutão em Harmonia.
3: Ah, Plutão.
4: Lua, Áries e Plutão.
3: Eu entendi outra coisa.
4: Não, imagino nessa mente perversa aí.
3: Vai.
4: Ó, no amor, a cumplicidade fica em alta. E quem está solteiro pode reencontrar um ex ou uma ex.
3: Olha.
4: Cor magenta.
3: Cagada.
4: Tá ferrado. Vai. Magenta 48, 57 e 36.
3: É.
4: Aquário, hoje seu talento de comunicação e agilidade destacam seu trabalho, facilitando conquistas e reconhecimento. Com Plutão e a Lua beneficiando sua energia, sua disposição fica em alta.
3: Ó, Plutão incomodando todo mundo hoje.
4: No amor, surpresas gostosas e muita sedução prometem momentos especiais.
3: O que seria uma surpresa gostosa, Aline?
4: Ah,
3: Doce?
4: Uma surpresinha gostosa.
3: É.
4: Quando você recebe, meu Deus, que surpresa gostosa, que gostoso, que legal, que bacana.
3: É.
4: Nossa, que delícia. Cor roxa, números 36, 27 e 3.
3: Faz tempo que você não ganha uma surpresa gostosa,
4: pra mim,
3: Aline
4: surpresa.
3: Doce?
4: Sabe o que é surpresa gostosa pra mim?
3: Um bolo de chocolate.
4: Um Pix caindo na minha conta.
3: Ai,
4: que delícia. Eita, sabe que surpresa? Imagina se eu abrir o Pix assim. Ai, que gostoso.
3: É, tá bom.
4: Peixes, bom dia. Sua intuição ajuda a encontrar soluções financeiras, fortalecendo seu equilíbrio. Já no trabalho, aproveite aí os bons resultados pela dedicação. No amor, mantenha o ciúme sob controle para evitar conflitos, enquanto a paquera segue sem maiores novidades. Cor verde, números 17, 8 e 53.
3: Acabou?
4: Acabou, mas eu gostaria de receber essa surpresa gostosa.
3: É, eu acho.
4: Você que tá me ouvindo e tem meu Pix, por favor.
3: Eu tô chateado contigo.
4: Uma surpresa gostosa.
3: Você enganou a nossa secretária.
4: Eu não enganei ninguém, não.
3: Você enganou. Porque no dia que ela saiu de férias, você leu aí, ó. Você vai pra São Paulo, você vai encontrar o amor da sua vida, um velho rico, cheio
4: de dinheiro. Eu dei a dica.
3: Ela foi
4: abriu
3: pra São
4: caminho.
3: Paulo, ela voltou
4: foi?
3: De São Paulo, ela não achou o velho rico.
4: Aposto que ela não se esforçou.
3: É.
4: Se tivesse se esforçado, tinha voltado de helicóptero.
3: Ela
4: já tinha o particular.
3: Ela é esforçada, Aline Doce.
4: Ah, não sei.
3: Ela é.
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0: Mosco Vinícius, aqui no Show da Menina, das antiguinhas, hein? Teve Ian, teve Edson Hudson com Gustavo Lima, e daqui a pouquinho tem muito mais, ó, vai agora pro Instagram da Menina, dá tempo de participar. 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
0: 10:43.
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0: O que tá rolando na internet, minha querida e amável Aline Doce?
2: De informações diretamente.
0: Informação é fofoca.
2: É informações diretamente da Espanha. Estamos internacional. Ó, mídia espanhola retrata que Vini Júnior não estaria se dando bem com Mbappé após o craque francês começar um namoro aí com a atriz Esther Esposito, né? Vini estaria com dor de cotovelo, pois Esther já ficou com o craque brasileiro no passado e são amigos de longa data. Aí a mídia espanhola retratando isso, né? Porque, enfim, vida que segue. Ficaram no passado, tiveram um teretetetirititi, o Vini Júnior, com a Esther, um tempo atrás, né? Eram solteiros e tudo
0: Vini,
2: mais.
0: Mas o Vini não tá com a Virgínia.
2: Então, agora o Vini tá com a Virgínia.
0: O que que ele tem que ficar?
2: E o Mbappé tá namorando com a Esther. Mas diz a mídia espanhola, né? Essa mídia fofoqueira que fica falando inventando essas coisas. Diz que ele tá com dor de cotovelo. Diz que já começou as tretas ali no campo, justamente porque ele é muito amigo da Esther e a Esther estaria namorando aí o Mbappé.
0: Você viu que eu fiz a dancinha do Vini Júnior pra aquele vídeo que vai pro ar?
2: Meu Deus.
0: Você viu, não?
2: Ah, é o fim, né?
0: Eu vou te mandar.
2: Olha lá, meteoro tá vindo, vai cair.
0: Eu dancei igualzinho o Vini Júnior.
2: Igualzinho, olha lá,
0: eu tá caindo. Eu vou mandar pra você.
2: Tá caindo.
0: Até meteoro. A caretinha igual.
2: Eu tô vendo, olha lá, tá caindo.
3: Você caiu, viu?
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Xande Avião e Thalita Mel aqui no Show da Manhã da Mineira, o bendito do Melzinho. Teve Murilo, Rufi, teve a Bia Frazo lá no comecinho do

0: personalizado, tá bom? 2102-6515, o nosso WhatsApp. A Graziela Pereira dos Santos, da Itopava Central, tá ligadinha com a gente, tá concorrendo. O Ciro tá ligadaço com a gente, tá concorrendo também. Erotilde do Texto Salto tá participando, tá concorrendo. Amanda tá ligadinha com a gente, tá concorrendo também. Bom dia, Alan. É a Alessandra Silva, valeu, Alessandra, tá participando também, tá bom? A Sandra do Salto do Norte tá ligadinha com a gente, beijo pra Sandra. A Edna tá ligadinha com a gente, valeu, Edna, beijo. O Lucas tá ligadão aí com a gente no bairro Velha Grande, quero participar do sorteio, tá participando, amigão. Quem mais? Tem mensagem de áudio aqui, vamos ouvir também, vamos lá.
1: Bom dia, Alan, Will na voz. A boleia do caminhão indo aí pra Guabiruba com a lenda, o garboso boneco Gominho. Manda um abraço aí pro nosso pessoal da Vila, Vila Teixo, pessoal do corte, todo mundo ligado. Um abraço pro meu primo Neco e pro Dudu da Fortaleza, que já queimou a largada no martelinho, Alan. Tava na tremedeira, guri.
0: Pois é quarta-feira, não é nem meio-dia ainda, Will. Não é nem meio-dia.

0: 11:01.
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3: Olá, Alan, olá, você ouvinte da Rádio Menina. Trago agora os destaques do Jornal da Menina, segunda edição, que vai começar daqui a pouco, a partir do meio-dia. No setor policial, uma homem condenado a 26 anos por estupro é preso aqui em Blumenau. A justiça decretou a prisão preventiva dos suspeitos de matar o empresário de Balneário Camboriú, que foi encontrado morto na cidade de Gaspar. No Alto Vale, homem é condenado a 58 anos de prisão por matar e abusar sexualmente de adolescente. Aqui em Blumenau, vamos falar sobre a vacinação contra a gripe. Há 20 dias, há menos de 20 dias para o término da campanha, menos da metade dos grupos prioritários foi imunizado contra a doença. Lembrando que a vacina ou a campanha segue até o dia 30 deste mês. Tendo também, é claro, as informações da previsão do tempo, comentário do Prisco, esporte, tudo isso daqui a pouco, a partir do meio-dia, no Jornal da Menina, segunda edição.
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5: 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Agora tem Maiara e Maraísa.

0: Que moda boa. Obrigado, obrigado, meu irmão.
1: Obrigado,
0: Deus, Deus abençoe sua carreira, tá?
1: Obrigado, Deus abençoe vocês, viu, meus irmãos?
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0: bloco e daqui a pouquinho tem mais, ó. Participações encerradas, quem mandou mensagem no WhatsApp mandou, quem não mandou não adianta mais mandar. Por quê? Porque a gente vai fazer o sorteio agora, tá bom? No próximo bloco eu anuncio quem tá levando o ingresso pro baile de aniversário da Rádio Menina, o kit cerveja Blumenau personalizado da Rádio Menina e a camiseta da rádio. No próximo bloco eu vou anunciar o ganhador ou ganhadora. 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Intervalo e a gente volta já.
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0: 11:25.
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3: O Blumenau Futsal entra em quadra na noite desta quarta-feira em mais um compromisso válido pela Liga Nacional de Futsal Silver. O esquadrão alemão vai ao interior do Paraná visitar o Chopinzinho. O time vem de derrota pelo Campeonato Catarinense, a Série Ouro, quando foi superado pela Chapecoense pelo placar de 5-2. O Blumenau Futsal, neste momento, ocupa a oitava colocação na tabela de classificação da Liga Nacional de Futsal Silver. Para o Esporte Total, Adriano Franco.
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0: Jaine Martins, a Jaine Martins vai estar com a gente na festa de aniversário de 34 aninhos da menina FM. Quem mais vai estar com a gente é o Talagaço, que cantou Quem de Nós Dois aí pra gente. Teve a Ana Castela no comecinho do bloco e daqui a pouquinho tem mais. Galerinha que mandou mensagem, participou, interagiu com a gente lá no WhatsApp. Durante toda a manhã desta quarta-feira, muita gente querendo botar a mão no ingresso pra curtir o baile de aniversário da menina, hein? Quem se deu bem? Quem faturou? Foi, onde é que tá o nome aqui, ó? Pera aí, foi a Janete, do bairro da Velha. É isso! Telefone 992-16, finalzinho 05. Alan, eu quero muito esse ingresso pro baile de aniversário da Rádio Menina. Manda pra mim, por favor, é a Janete da Velha. Ô, Janete! Passa aqui na Rádio Menina pra pegar o kit completo, tá bom? O ingresso pro baile, aquele kit cerveja Blumenau personalizado da Rádio Menina e camiseta lindona. Hoje à tarde vai rolar um pit stop, menina, no Reino do Garcia, nos pontos de venda aí de ingressos antecipados pro baile. Fique esperta, porque quem for comprar ingresso na hora que tiver rolando o pit stop, tem que ficar ouvindo a Rádio Menina, tá bom? Além de comprar o ingresso, garantir o ingresso mais barato, vai ganhar presente da rádio também. Intervalo e a gente volta já.
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0: 11:43. 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

0: mesmo tá chegando para trazer muita informação a partir do meio-dia, o Jornal da Menina, segunda edição, aqui na 97,5 e também nas nossas plataformas digitais, tá bom? Obrigado pelo carinho, pela audiência fantástica de todos os dias e a gente se fala amanhã a partir das 8 aqui no nosso Show da Manhã. Tchau, turma!
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2: Chega, povo, a gente não é possível, meu amigo.

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0: serviço para a reforma da barragem de José Boté será assinada na próxima semana.
1: Estrutura essencial para contenção de cheias no Médio Vale.
0: Prefeito se diz indignado com fatos revelados pelas operações do GAECO em Blumenau.
1: Egídio Ferrari afirmou que obras em andamento não devem ser afetadas.
0: Baixa procura pela vacina contra a gripe preocupa aqui na cidade.
1: Menos de 50% dos integrantes dos grupos prioritários foram imunizados.
0: Inscrições para curso de desenvolvimento de software iniciam nesta quinta-feira.
1: Programação, né? Programa gratuito é voltado para profissionais que já possuem conhecimento em programação.
0: Agora no setor policial no trânsito, Gabriel Lângaro chega com os destaques, Gabriel.
2: Homem condenado a 26 anos de prisão por estupro é preso em Blumenau. Daqui a pouco vamos trazer também. Justiça decreta prisão preventiva de suspeitos de matar aquele empresário em Balneário Camboriú que foi encontrado em Gaspar. E ainda, né, um desfecho do caso Ana Beatriz. O réu foi condenado a 58 anos de prisão por homicídio e estupro de adolescente. Daqui a pouco tem mais informações.
1: Ok, Gabriel, até já com essas e outras notícias. O Adriano Franco também está chegando para trazer o seu destaque do esporte. Boa tarde, Adriano. Vamos ouvir o destaque do Adriano Franco.
3: Boa tarde, Cristiano Silva, Jefferson Fagundes, Gabriel Lângaro. Fluminense, Internacional e Cruzeiro avançam às oitavas de final da Copa do Brasil. Tem início hoje a quinta rodada da Segundona Catarinense com o Beck entrando em campo. E tudo sobre o Blumenau Futsal, que está no interior do Paraná e mais um compromisso válido pela Liga Nacional de Futsal. Eu trago os detalhes nesta edição do Jornal da Menina, segunda edição.
0: Muito obrigado, Adriano. Daqui a pouco você volta. Agora vamos com o destaque do comentarista Cláudio Prisco Paraíso.
4: O governador Jorginho Melo continua com a mesma estratégia de minar as bases daqueles que conduzem o PP e o MDB em Santa Catarina. Coincidentemente, curiosamente, são aqueles que integrariam a chapa majoritária liderada pelo atual governador.
1: E daqui a pouco tem o comentário na íntegra de Cláudio Prisco Paraíso. Vamos ter ainda a previsão do tempo, entrevista e muitas outras informações. Jornal da Menina em sua segunda edição no ar.
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0: Olá, muito boa tarde. Estamos começando mais uma edição do Jornal da Menina. Hoje é quarta-feira, dia 13 de maio de 2026. Muito obrigado a você que está conosco aqui no 97,5 ou que nos acompanha nas plataformas digitais. Você pode acompanhar a programação da Rádio Menina no portal meninablue.com.br, no aplicativo Menina Play, no Facebook, no YouTube e no Instagram. De qualquer uma dessas formas, você fica bem informado. A gente vai até a uma hora da tarde com muita informação e, é claro, sempre com a sua companhia aqui no horário do almoço, no horário do meio-dia. Uma boa tarde para você, Gabriel Lângaro. Uma boa tarde para você, Jefferson Fagundes.
2: Olá, boa tarde para você, Cristiano Silva. Uma ótima tarde de quarta-feira também para o ouvinte da Rádio Menina. E Jefferson Fagundes, boa tarde.
1: Gabriel, Cristiano, boa tarde para vocês. Boa tarde também para o nosso ouvinte da Rádio Menina, que está nos acompanhando pelo rádio nos 97.5 e também que nos ouve, né, pelas plataformas digitais, Facebook, YouTube, aplicativo Menina Play, portal Menina Blue, enfim, são várias as plataformas. Hoje, dia 13 de maio, é o dia do automóvel, dia do zootecnista, parabéns a todos os zootecnistas, dia da fraternidade, e é também uma data histórica aqui no Brasil, né? Foi em 13 de maio de 1888 que aconteceu a abolição da escravatura.
0: Jornal da Menina tem produção e apresentação de Cristiano Silva, Jefferson Fagundes e Gabriel Lângaro. A coordenação de jornalismo é de Marcos Alberto Jana. E você pode fazer contato conosco através do nosso WhatsApp. Mande sua mensagem para cá no 21026519. Sugestão, opinião, reclamação, viu algo que pode ser notícia? Tem algum problema aí na sua comunidade? Quer que a nossa reportagem vá até aí? 21026519. 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A gente inicia o Jornal da Menina, segunda edição.
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0: Meio-dia e sete. Vamos agora com os destaques dos principais portais da internet, trazendo primeiramente os destaques nacionais. Pesquisa para segundo turno, Lula volta a ficar numericamente à frente de Flávio, mas num empate técnico. No primeiro turno, a pesquisa aponta Lula 39, Flávio 33, Caiado e Zema com 4%. Ainda também 49% desaprovam e 46% aprovam o governo Lula, de acordo com essa pesquisa. Para 46% dos entrevistados, caso do Banco Master afeta governo Lula e Bolsonaro, além de STF, Congresso e Banco Central. Aqui em Santa Catarina, os destaques de hoje: morte do cão orelha, Ministério Público investiga quem lucrou com postagens falsas na internet. Foram diversas contradições que levaram ao arquivamento do caso. Casal de servidores separado há 2 anos é encontrado morto em casa, isso lá em Concórdia. No portal meninablue.com.br, justiça decreta prisão preventiva de suspeitos de matar empresário de Balneário Camboriú. Daqui a pouco o Gabriel vai trazer mais detalhes. Ainda também CVV Blumenau, aqui de Blumenau, promove pedágio solidário e busca voluntários. Lá no portal Menina Blue você pode verificar, pode saber como participar. Agora, 12:09.
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0: A gente conversa agora com a diretora executiva do Bluesoft, Adriana Gazzaniga, porque nesta quinta-feira, amanhã, serão abertas as inscrições para a nova edição do More Devs to Blue, que é um programa que capacita desenvolvedores de TI, de softwares, aqui na cidade de Blumenau. Muito boa tarde, Adriana, seja bem-vinda aqui ao Jornal da Menina, segunda edição. E esse programa, né, que como é que ele promove, né, a capacitação desses profissionais?
7: Oi, boa tarde, obrigada pela oportunidade. O programa More Devs to Blue, ele é um programa de aceleração na área de tecnologia. Então ele é um programa que são para as pessoas que já têm algum conhecimento na área de tecnologia, já fizeram talvez um outro programa de capacitação de talentos, como o Entra 21, o Jovem Programador e outros programas que a cidade tem, mas ainda não estão no mercado de trabalho e precisam acelerar a sua carreira. Então ele é um programa nível 2, diríamos assim, onde a gente acelera o conhecimento que essas pessoas têm e a gente faz ali, trabalha a inclusão deles dentro do mercado de trabalho, né?
0: E como é que funciona o processo seletivo para quem deseja participar?
7: Bom, quem deseja participar do More Devs to Blue, ele precisa estar residindo na cidade de Blumenau, porque ele é um programa financiado pela Prefeitura de Blumenau através da Secretaria de Desenvolvimento Econômico, então precisa residir em Blumenau, ter 16 anos ou completar 16 anos até final desse ano. Não tem limite máximo de idade, então qualquer pessoa que tem interesse de mudar de carreira, conhecer novas oportunidades, também pode entrar pode se inscrever no programa, né? A inscrição acontece pelo site do programa, o nome do programa é More Devs to Blue, mas se

0: até porque frequentemente a gente tem cursos de capacitação nessa área, né? A demanda por mão de obra nessa área ainda é muito grande, existem muitas vagas, existe um crescimento desse mercado de trabalho ainda aqui na cidade, Adriana?
1: Então, Blumenau, ele é a única cidade de Santa Catarina que tem uma trilha completa para as pessoas que querem entrar na área no setor de tecnologia, né? Então, programas que fazem uma iniciação, aceleração e até desenvolve a parte mais sênior do profissional, né? Então, sim, Blumenau tem bastante demanda, tá? Hoje a gente conta com em torno de 3.200 empresas de tecnologia na cidade. Então, tem uma quantidade de empresas muito grande e elas buscam por profissionais qualificados a todo momento. Então, mas as empresas não querem mais júnior. Sim, se tem demanda júnior também dentro da cidade, bastante. Só que o que as empresas buscam muito hoje? As chamadas soft skills, né? Que é o comportamental, que a gente também trabalha dentro dos programas de formação hoje.
0: E essa capacitação, é claro, isso acaba funcionando aí como uma ponte para quem ou já está no mercado de trabalho conseguir uma posição melhor, ou também quem pretende ingressar nessa área possa conseguir aí uma oportunidade.
1: Isso mesmo. O Mordev2Blue, ele tem um índice de empregabilidade de quase 90%. Então, dificilmente a pessoa que se forma e ela quer entrar na área de tecnologia, ela estudou, se capacitou para isso com o programa, é difícil ela não entrar, tá? A gente tem muita procura das empresas para contratar os alunos do programa, porque, como eu falei, ele é um programa já que ele acelera conhecimento que as pessoas já têm. Então, o profissional que chega lá na empresa no final, ele sai muito mais qualificado.
0: Então, só reforçando, como é possível fazer a inscrição e até quando que ela pode ser feita?
1: As inscrições vão até o dia 29 agora do mês de maio e é pelo site www.maisdevs2blue.com.br. Só acessar o site, já vai estar grande lá o link, clicar em inscreva-se, tu já consegue fazer a tua inscrição.
0: A capacitação, ela é feita toda gratuitamente, oferecida gratuitamente.
1: A capacitação é totalmente gratuita e as pessoas que estão cadastradas em algum programa de assistência social, no CAD, a gente também paga o vale transporte para elas irem para o curso.
0: Tá certo, então muito obrigado pelas informações, Adriana Gazaniga, que é diretora executiva do BlueSoft, falando aí das inscrições então para o More Dev2Blue. Uma ótima tarde para você.
1: Obrigada, tchau, tchau.
0: Tchau, tchau. Então, para você que busca, né, uma qualificação, já está na área, quem sabe, quer se aprimorar, essa é uma excelente oportunidade, curso gratuito e ainda para aquelas pessoas que estão cadastradas nos programas, como a Adriana falou, ainda tem o auxílio do transporte. Então é só acessar lá o site, curso totalmente gratuito aqui na cidade de Blumenau. Agora são 12 horas e 15 minutos. 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
1: 12:17, a gente vai para um rápido intervalo comercial. Na volta tem a previsão do tempo. Gabriel vai trazer informações do setor policial. Aqui em Blumenau, um homem condenado por estupro, condenado a 26 anos, foi preso. E ainda também a justiça decretou prisão preventiva dos suspeitos de matar aquele empresário de Balneário Camboriú, cujo corpo foi encontrado na cidade de Gaspar. Voltamos já.
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0: 21 minutos, voltamos com o Jornal da Menina, segunda edição. Daqui a pouco a gente vai falar sobre a vacinação contra a gripe aqui em Blumenau. Procura permanece baixa pelas doses. Campanha termina no dia 30 deste mês. Menos de 50% das pessoas que integram os grupos prioritários foram vacinadas. Daqui a pouco mais detalhes, agora tem a previsão do tempo.
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0: A temperatura neste momento aqui na cidade de Blumenau é de 21,9 graus. E quem vai trazer todos os detalhes da previsão do tempo, direto do Alerta Blue, é meteorologista Gabriel Cassol. Boa tarde, Gabriel.
3: Boa tarde, Cristiano, Jefferson e todos os ouvintes do Jornal da Menina. Nesta quarta-feira, mais um dia sobre a atuação da massa de ar frio e seco que mantém ao longo da quarta-feira um céu bastante ensolarado, poucas nuvens e a temperatura máxima nesta tarde não passa da casa dos 23 graus. Para amanhã, quinta-feira, o tempo ainda permanece firme e ensolarado. Temperatura mínima na quinta-feira de 12 graus e máxima no período da tarde em torno dos 22 graus. Com as informações do tempo direto da Defesa Civil de Blumenau, meteorologista Gabriel Cassol.
0: Muito obrigado pelas informações, Gabriel. Agora meio-dia e 22 minutos.
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0: Meio-dia 22 de Gabriel Cassol para Gabriel Lângaro, só que o Lângaro vai trazer as informações do setor da segurança pública, inclusive muitas informações, né, Gabriel? Temos para atualizar e a gente começa falando a respeito da prisão de um homem que está condenado já há 26 anos pelo crime de estupro. Aconteceu aqui mesmo em Blumenau essa prisão?
4: Exatamente, segundo as informações da própria Polícia Civil, né, esse homem, 38 anos, estava comandado de prisão definitiva por estupro de vulnerável aqui em Blumenau. Ele foi condenado a uma pena de 26 anos de prisão, né, de reclusão, devido a crimes cometidos em várias oportunidades contra a mesma vítima ao longo de 2020. A captura foi feita por agentes da Delegacia de Repressão a Roubos, né, que faz parte do DIC, né, o Departamento de Investigações Criminais do município. Os policiais localizaram o condenado na rua Bom Jesus, ou melhor, na rua Bom Jardim, no bairro Fortaleza, após investigações para determinar o paradeiro. No local, o homem foi notificado sobre a ordem judicial que foi expedida pela primeira vara criminal da comarca de Blumenau e recebeu a voz de prisão. Após os procedimentos legais, que são praxe na unidade policial, ele foi encaminhado para o presídio regional de Blumenau, foi entregue para o sistema penitenciário e vai agora, né, começar o cumprimento da sua pena. Pena essa de 26 anos de reclusão pelo crime de estupro de vulnerável, crimes que aconteceram repetidamente no ano de 2020 aqui no município de Blumenau.
0: E a justiça decretou prisão preventiva dos suspeitos de matar o empresário de Balneário Camboriú, cujo corpo foi encontrado na cidade de Gaspar.
4: Exatamente, essa é a atualização, né? Dois homens presos, suspeitos do envolvimento no sequestro e morte do empresário Alfredo Fragas dos Santos, 53 anos, né? Eles tiveram as prisões preventivas decretadas pelo judiciário, pelo Poder Judiciário. A decisão foi proferida após a realização da audiência de custódia, né? Confirmando o pedido feito pela civil polícia para que os investigados permaneçam detidos por tempo indeterminado enquanto o caso segue na apuração. A justiça também autorizou a quebra do sigilo dos dados telemáticos dos aparelhos celulares que foram apreendidos junto com os suspeitos. Os celulares serão encaminhados, né, para a polícia científica para extração e análise do conteúdo. Segundo a Polícia Civil, os trabalhos de investigação prosseguem agora com agendamento de depoimento, de novas testemunhas e a realização de diligências para esclarecer todas as circunstâncias desse crime e verificar se houve a coautoria, inclusive, de terceiros. O caso passou a ser tratado como um latrocínio. O que é um latrocínio? Roubo seguido de morte. Teve início na manhã de segunda-feira ainda, né, quando o empresário que é proprietário de uma empreiteira de Balneário Camboriú foi sequestrado. O corpo da vítima foi localizado na tarde do mesmo dia, da segunda-feira, em uma ribanceira nas proximidades de um rio, no bairro Arraial do Ouro, em Gaspar. Lembrando que a polícia segue na investigação com novas etapas previstas já para os próximos dias.
0: São 12 horas e 25 minutos, meio-dia e 25. Teve uma situação que começou aqui em Blumenau e foi terminar no município de Ilhota. Teve uma prisão e descobriram um desmanche de veículos, Gabriel.
4: Exatamente. Polícia Militar localizou um galpão que era usado para o armazenamento e desmanche de veículos furtados ou roubados no centro de Ilhota. A ocorrência registrada 3 horas da tarde de ontem, a ação teve início após informações obtidas durante a prisão de um suspeito aqui em Blumenau relacionada a um caso de furto. Esse furto era investigado pela polícia. Segundo o relato do detido, veículos de origem ilícita estariam sendo armazenados em um imóvel localizado em Ilhota. Com base nas informações, os policiais se deslocaram até o endereço indicado e encontraram, de fato, né, ainda na área externa do galpão, vários vestígios compatíveis com a atividade de desmanche de automóveis. No interior do imóvel foram localizados 2 veículos, né, um Volkswagen Gol em processo de desmontagem. Um deles possuía registro de furto e apresentava adulteração nos sinais identificadores, com a placa parcialmente suprimida. O segundo carro, também com registro de furto, no estado do Rio Grande do Sul, já estava praticamente todo desmontado, né, restando apenas as partes estruturais desse veículo. Durante as diligências, os policiais também encontraram documentos relacionados ao imóvel, que permitiu, claro, a identificação rápida, né, do responsável ali pelo local. A Polícia Civil e Científica foram acionadas para realizar os procedimentos periciais, né, e os investigativos. No galpão ainda foram apreendidos vários materiais usados no desmanche dos carros, como ferramentas, chaves, uma parafusadeira, serras elétricas, peças automotivas, várias obviamente foram encontradas. Todo o material recolhido foi encaminhado para o pátio conveniado do município. Caso segue investigação das autoridades competentes.
0: E ainda tivemos também um réu que foi condenado a 58 anos de prisão por homicídio e estupro de uma adolescente. Só que esse caso é um caso lá de 2016 e agora que veio a condenação, Gabriel.
4: Exatamente, um caso chocante, né? Comoveu toda a nossa região. É o caso Ana Beatriz, né? Aquela que tem relação com o container, isso em Rio do Sul. O Tribunal do Júri de Florianópolis condenou nessa madrugada o principal acusado pelo estupro e assassinato da adolescente, né? A Ana Beatriz Schelter, 12 anos, que ocorreu em março de 2016 em Rio do Sul. O homem, que hoje tem 58 anos, recebeu uma pena de 58 anos e 9 meses de reclusão em regime fechado por estupro de vulnerável e homicídio qualificado, além de 9 meses e 26 dias de detenção em regime semiaberto por fraude processual. O réu já cumpre prisão preventiva e teve o direito de recorrer em liberdade negado. A sentença atendeu integralmente aos pedidos do Ministério Público de Santa Catarina. O Conselho de Sentença, né, reconheceu as qualificadoras de feminicídio contra menor de 14 anos, homicídio por asfixia, emboscada e uso de recurso que dificultou a defesa da vítima. No crime de estupro de vulnerável, pesam também, ou pesaram, os agravantes de concurso de pessoas, emboscada e abuso da relação de hospitalidade e confiança que o agressor mantinha com a família da adolescente. Iniciado então na manhã de ontem, dia 12, o júri popular se estendeu por mais de 15 horas no fórum em Florianópolis. O processo foi transferido de Rio do Sul para lá após um pedido da defesa do acusado. Durante a sessão, 3 testemunhas foram ouvidas, né, que é um policial militar que atuava no GAECO na época e detalhou a investigação técnica por mais de 5 horas de depoimento. Outras testemunhas ouvidas foram o proprietário desse container onde o corpo foi localizado e também a ex-esposa do réu, que prestou depoimento como informante. Familiares e amigos da Ana Beatriz estiveram acompanhando o julgamento, né, no plenário, estavam vestindo camisetas, né, com a foto da adolescente. Esse foi o primeiro desdobramento judicial em plenário contra os suspeitos. Outros 2 homens também foram denunciados pelo Ministério Público de Santa Catarina por coparticipação nos crimes, né, e eles têm um julgamento agendado para o dia 25 de junho, ou seja, 25 do mês que vem, também na capital Florianópolis. E com certeza a família e toda a comunidade, né, que tomou conhecimento desse caso, espera que a justiça seja feita.
0: Crime extremamente grave, né? Agora 10 anos para que se acontecesse o julgamento, mas é claro que tá aí, né? O condenado, o homem responsável pelo crime, um dos, já foi condenado a 58 anos de prisão. Muito obrigado pelas informações, Gabriel. Agora 12:30.
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5: Mudando de assunto, a gente vai falar agora de política no âmbito local. O prefeito de Blumenau, Egídio Ferrari, ele comentou nesta manhã as recentes operações realizadas pelo GAECO, que é o Grupo de Atuação Especial de Combate às Organizações Criminosas. Operações estas que aconteceram aqui no município.
0: É, o Egídio, ele esteve nessa manhã no Jornal da Menina, primeira edição, né? Diz que está indignado com os fatos revelados pelas investigações.
5: Bom, Egídio Ferrari afirmou ainda que acompanha o caso com preocupação, mas garantiu que as obras em andamento na cidade, incluindo aquelas que envolvem empresas citadas nas investigações, não devem ser prejudicadas.
6: É lamentável, é indignante. E eu preciso começar falando para toda a nossa comunidade, os ouvintes, enfim, que na verdade se instalou uma verdadeira organização criminosa no alto escalão, em algumas secretarias do alto escalão da última gestão, né? A gente viu, é uma banda podre, daquilo de pior que tem, unindo empresários corruptos e unindo alguns servidores da prefeitura, agentes públicos, corruptos. E com isso, quem prejudica, quem sai prejudicado é a comunidade, é toda a sociedade. É por isso que eu peguei o caixa quebrado no ano passado, sem dinheiro para fazer obras, sem dinheiro para investir na saúde, sem dinheiro muitas vezes para investir na manutenção da cidade, porque quando alguém mete a mão no dinheiro público, mete o dinheiro, tira o dinheiro dos nossos impostos, acaba faltando sim para os serviços públicos essenciais. E o meu dever agora, enquanto prefeito municipal, é que eu posso falar, porque as investigações trouxeram à tona essas informações, antes era tudo sigiloso, mas o meu dever enquanto prefeito municipal, enquanto gestor, é dar um jeito nisso, é trabalhar muito para que isso seja resolvido, né? Então, desde o primeiro dia do mandato, inclusive contratos mencionados nas investigações já foram rescindidos em janeiro de 2025, quando eu assumi. Outros todos já começaram a revisão. Então, o que a gente tem hoje é uma diminuição do repasse de recursos para algumas empresas, porque a gente tem cobrado, tem notificado. Para se ter uma ideia, tem empresa que presta serviço para o município de Blumenau que nunca havia sido notificada. Então, a gente notifica, cobra, multa. A gente realmente está revendo todos os contratos. E não é objeto da investigação, por óbvio, mas é importante que dois maiores contratos que a prefeitura tem, da BRK e da Blumob, estão sendo revisados por todas as nossas equipes.
5: O senhor pode citar algumas obras para a gente que são dessas empreiteiras investigadas e o que, que isso vai impactar aí para o blumenauense?
6: Olha, são na verdade quatro empresas que possuíam algum tipo de contrato com o Blumenau, dessas investigadas, oito ao todo investigadas. Eu até peguei aqui minhas anotações, mas nós temos assim, ó, em andamento, né? A obra da ponte e acesso lá na rua Santa Terezinha, e de uma das empresas, e a mesma empresa também tem a ponte e acesso lá da rua Udo Deck, né? Na frente do Sesc ali, por ali.
5: Bem, duas obras que estão uma
6: obras,
5: vergonha,
6: né?
5: Que
6: estão paradas, demoradas. Elas estão aí 72%, 76%.
5: Mas já era para estar pronta, né? As duas. Né?
6: Já era para estar pronta. Na verdade é uma empresa que vem enrolando, enrolando, aí agora quando começa a acontecer as coisas a gente vai entendendo. Mas dessas quatro, somente duas que têm obras em andamento, né? E depois nós temos aqui, ó, mais algumas obras, algumas já estão prontas, tá? 90% e poucos, 100%, isso já dá uma boa diferença. Mas tem algumas urbanizações, ó, Gustavo Henschel, Frederico Jensen, o novo acesso da rua Franz Wolles, que nem começou, né? Nós iríamos começar ainda, mas tudo aquilo que já está assinado, né? Segundo o Ministério Público, isso a gente pode continuar, né? Porque a empresa, a prefeitura vai repassar os valores devidos e aí ela pode continuar a obra. O que a gente não pode é assinar uma nova obra. Até dei o exemplo da última semana para ti, lá na ponte, a ponte nova do binário, né? Da ponte Santa, ali em paralelo à ponte Santa Catarina. Essa ponte a gente terminou toda a licitação e até foi uma licitação essa interessante, porque a gente conseguiu diminuir bastante o valor que os nossos técnicos haviam feito, né? De orçamento, mas essa a gente não vai poder assinar, pelo que soubemos. A gente ainda vai esperar as notificações oficiais, mas em princípio essa a gente não poderia assinar com as empresas que ganharam a licitação, consórcio, porque são empresas investigadas. Então tem algumas ali, né? Como tô dizendo aqui, ó, que umas já estão mais prontas, outra mais ou menos em andamento, mas a grande maioria, ou as principais aí que posso citar são essas.
0: Tá, então o prefeito Egídio Ferrari nessa manhã conversou com o Rodrigo Vieira falando de todas essas situações. No portal meninablu.com.br você confere a entrevista na íntegra, feita nesta manhã no Jornal da Menina, primeira edição. Agora, 12:36, a gente vai para um rápido intervalo comercial. Na volta, vamos falar sobre a vacinação contra a gripe aqui em Blumenau. Procura é baixa. E ainda também tem informações sobre as barragens aqui do Vale do Itajaí, é claro, né? É, com a possibilidade de um El Niño mais persistente, mais forte, com mais chuvas aqui para o estado, é claro, a preocupação também é com essas estruturas. Daqui a pouco os detalhes. Voltamos já.
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1: Horas e 38 minutos, meio-dia e 38, Jornal da Menina, segunda edição, de volta no rádio, mas também nas redes sociais. 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Todo o nosso jornalismo é transmitido com imagens, viu? A primeira edição das 6 às 8 horas da manhã e a segunda edição do meio-dia até a 1 hora da tarde. Temperatura aqui em Blumenau, atualizando de acordo com dados do Alerta Blue, esquentou um pouquinho, 22,4 graus, o sol aparecendo, hoje algumas nuvens no céu, diferentemente de ontem e de anteontem, né, que o céu estava bonito, limpo, hoje algumas nuvens já estão no céu, mas o dia permanece com o sol aparecendo. 22,4 graus para uma sensação térmica de 25 graus, de acordo com a meteorologia. 12 horas e 39 minutos, mais informações chegando.
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3: Vamos falar agora sobre vacina contra a gripe, porque há menos de 20 dias para o encerramento da campanha de vacinação, a procura pelas doses em Blumenau ainda é baixa.
1: E do total de 90 mil pessoas que integram os grupos prioritários, somente 43 mil foram vacinadas.
3: A campanha segue até o dia 30 deste mês e até lá ainda não há previsão de que as doses sejam liberadas para a população em geral, explica o coordenador da Vigilância Epidemiológica, Leonardo Galindo.
4: Enquanto o próprio estado ainda não faz a liberação, né, os municípios estão sob responsabilidade apenas dos grupos prioritários. Então, a gente ainda não recebeu essa orientação de liberar para a população em geral. Inclusive, já conversamos com o nosso secretário. Assim que estiver liberado, nós vamos colocar nas mídias, nas redes sociais, exatamente para estimular a população a procurar as unidades de saúde.
3: Nesse momento aqui em Blumenau, como é que está a procura pela vacina? Como é que estão os percentuais de vacinação desses grupos que são os prioritários?
4: É, infelizmente ainda está bem baixo, né? Levando em consideração que a meta é 90, 95% no mínimo. De gestante estamos alcançando agora 39%, né? Dos idosos 38% e das crianças vacinadas somente 22%.
3: E por que que é importante que as pessoas tomem a vacina e antecipem essa imunização?
4: A gente, né, pede para que as pessoas recebam, principalmente esses grupos prioritários, porque eles são os mais vulneráveis. A vacina é importante deixar claro que ela não impede que a pessoa pegue o vírus, mas ela impede que a pessoa tenha um caso mais grave da doença, né? Impedindo de levar ao hospital, a processos de internação e até mesmo ao óbito. Então é importante que tome as vacinas o mais rápido possível, né? O frio tá aí, a gente já pode ver que o frio chegou. Então a imunidade das pessoas cai, né? As pessoas ficam mais tempo em mais lugares fechados, com um ambiente muito próximo das pessoas. Então a gente pede que elas recebam essa imunização agora, para quando chegar o inverno propriamente dito, elas já estejam devidamente imunizadas e protegidas.
1: Muito bem, ouvimos aqui no jornalismo da Rádio Menina o coordenador da Vigilância Epidemiológica, o Leonardo Galindo, e lembrando, além das crianças entre 6 meses e 6 anos de idade, idosos a partir de 60 anos, gestantes, puérperas, também integram os grupos prioritários, né? Fazem parte também pessoas com doenças crônicas e deficiências permanentes, profissionais da educação e da segurança pública, caminhoneiros e trabalhadores do transporte público.
3: Então, você que ainda não tomou e tem direito, basta procurar uma unidade de saúde levando carteira de vacinação e um documento de identidade. Agora, 12:42.
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3: O secretário da Proteção e Defesa Civil aqui de Santa Catarina, o Fabiano de Souza, ele participou hoje de uma coletiva online que foi promovida pela CAERT, que é a Associação Catarinense de Emissoras de Rádio e TV, para falar sobre os impactos do fenômeno El Niño aqui no estado e também das ações preventivas, né, que serão ou estão sendo adotadas pelo governo.
1: Bom, durante a entrevista, o secretário destacou o monitoramento meteorológico constante e as medidas que já vêm sendo executadas pela Defesa Civil para minimizar possíveis transtornos causados pelas chuvas.
3: Um dos questionamentos foi feito, inclusive, aqui pela nossa reportagem, trata da situação da barragem de José Boatê.
1: Fabiano de Souza informou que a ordem de serviço para manutenção deve ser assinada na próxima segunda-feira.
5: Foi feito um convênio com o governo federal e da parte do governo federal 5,3 milhões e o restante pelo governo do estado, uma licitação que foi finalizada no mês de março de aproximadamente 10 milhões, 9,9 aproximadamente o valor. E existe toda uma burocracia para que isso se finalize, principalmente nessa questão mais documental, cadastro em plataforma, liberação do recurso, portaria ministerial, tudo isso demanda tempo. Os nossos técnicos estavam tendo um problema de acesso à plataforma, demorou um pouco, só que diante de toda essa circunstância, da necessidade de preparação, não dá para perder tempo, da importância da barragem de José Boatê para todo o médio e a foz do rio Itajaiaçu, médio vale e a foz do Itajaí, conversando com o governador Jorginho Melo, a gente não vai aguardar a parte documental, liberação do recurso por parte do governo federal, que a gente não tem como precisar quando isso aconteceria, e ele autorizou o governo do estado a absorver o custo e mandar fazer a manutenção, cuja ordem de serviço será assinada na próxima segunda-feira, dia 18. A gente vai continuar as tratativas com o governo federal e com a hipótese de ter esses 5,3 milhões em dado momento. Mas entendeu, o governador Jorginho determinou que fosse feito isso, que diante das circunstâncias não dá para esperar, a gente vai colocar o recurso na frente e vai continuar a tratativa burocrática, independente de lá no final a gente ter a parceria firmada e o recurso repassado. Então, Jefferson, sendo bem objetivo na tua questão, José Boatê, dia 18 de maio próxima segunda-feira, assinatura da ordem de serviço. Sobre a tua segunda pergunta ainda sobre José Boatê, né? Cronograma e se virá antes ou depois do evento. Como a gente vem falando o tempo inteiro aqui, não dá pra gente precisar exatamente quando e se a gente vai ter um evento de inundação, de desastre. O fato é que a gente já conversou com a empresa para fazer essa manutenção o mais rápido possível, mas, refrisando, né? Uma comporta ela está operacional, ainda que com o meio externo, e a outra está emperrada, fechada, ou seja, ela retém a água.
3: Esse é o secretário da Defesa Civil de Santa Catarina, o Fabiano de Souza. Ainda sobre as barragens no Alto Vale, o secretário também atualizou a situação das estruturas de Ituporanga e Taió.
5: A barragem de Ituporanga ela passou por uma reforma completa no quesito operacional e também estrutural. Pouco se fala um pouco sobre essa questão mais estrutural, mas houve também toda uma recomposição estrutural das galerias das comportas. A gente está falando de um instrumento, de uma barragem de 50 anos, que nunca tinha sido feita uma reforma na parte estrutural e nas comportas dela. O que aconteceu ao longo do tempo foi a sobrelevação do vertedouro, então aumentou-se 2 metros a crista do vertedouro, consequentemente uma maior capacidade de armazenamento, mas a reforma estrutural e todo o sistema operacional nunca tinha sido feito ao longo desses 50 anos. Então foi feita a troca de todas as comportas, foi feita também uma modificação no sistema de operação da comporta do canal extravasor. A barragem de Taió, ela está 100% operacional do modo tradicional, como elas sempre operaram ao longo do tempo. Existem 7 comportas em Itaió, de novo, as 7 operacionais, com todos os sistemas funcionando, mas ela não passou pelo mesmo processo de reforma que houve em Ituporanga.
3: Esse o secretário de Defesa Civil, o Fabiano de Souza, secretário da Defesa Civil de Santa Catarina, falando sobre essas ações que devem ser tomadas não só quando a gente tem previsão de enchente, é claro, uma previsão de um El Niño mais forte, né? Nesse momento não se tem previsão de enchente, mas previsão de um El Niño mais forte, mas esse tipo de trabalho tem que ser feito continuamente em todas as estruturas e José Boatê, a gente sabe que é extremamente importante aqui para o Médio Vale do Itajaí. Agora, 12:47.
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3: 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A gente vai para um rápido intervalo comercial. Na volta, tem as informações do esporte e o comentário de Cláudio Prisco para isso.
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3: Meio-dia e 51 minutos. Voltamos com o Jornal da Menina, segunda edição. Temperatura neste momento aqui em Blumenau, 22,6 graus. Uma temperatura extremamente agradável nesta quarta-feira. Daqui a pouco o Adriano Franco traz as informações do esporte, mas agora a gente vai com um comentário com análise política de Cláudio Prisco Paraíso.
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10: Prezados ouvintes. O governador Jorginho Melo continua com a mesma estratégia de minar as bases daqueles que conduzem o PP e o MDB em Santa Catarina. Coincidentemente, curiosamente, são aqueles que integrariam a chapa majoritária liderada pelo atual governador. Esperidione, que concorreria à reeleição com Carol Detone, e Carlos Chiodini, que seria o seu vice. Isso tudo vinha sendo maturado e encaminhado pelo próprio governador. Só que, no meio do caminho, veio uma solicitação do ex-presidente Jair Bolsonaro para colocar o filho, Carlos, como candidato ao Senado. E, paralelamente a isso, uma ofensiva do PSD com a disposição de apoiar Adriano Silva ao governo, o que poderia alterar o cenário da disputa sucessória estadual. Foi aí que ele foi buscar o então prefeito de Joinville para compor chapa ao governo. Coincidentemente e também curiosamente, tanto Esperidione quanto Carlos Chiodini comandam os seus respectivos partidos. Esperidione, que foi colocado por decisão única e exclusiva de Ciro Nogueira, presidente nacional do PP, desalojando do comando Leodegato Skoski, que veio a ser nomeado no início dessa semana, secretário da Indústria, Comércio e Serviços pelo governador Jorginho Melo. Pasta essa que foi ocupada por um correligionário de Leodegar, Silvio Drevik, que vai concorrer novamente à Assembleia, ele que já presidiu a casa. Leodegato Skoski, Silvio Drevik, que atuam em fina sintonia com Aldo Rosa, que é o secretário-geral do partido no Plano Nacional e no contexto estadual. Os três sempre muito ligados a Esperidião Amin. Só que o senador resolveu buscar um caminho próprio. E é um caminho em que ele só conta com o concurso do deputado Altair Silva, candidato à reeleição à Assembleia, que é de Chapecó, base de João Rodrigues. Sim, porque os outros dois deputados estaduais, Pepe Colasso de Tubarão, candidato à reeleição, e Zé Milton, que vai à federal, também do sul do estado, do Vale do Araranguá, esses dois estão com o Leodegar, Silvio e Aldo, apoiando a reeleição de Jorginho Melo, assim como a maioria dos prefeitos progressistas. E aí vamos observar lá à frente qual será o desfecho. Esperidião Amin vai conseguir levar a maioria do partido para respaldar em convenção o apoio a João Rodrigues, oferecendo assim o tempo de televisão? Sim, porque tem que ser no voto, porque aquela possibilidade de uma intervenção federal para que prevalecesse a posição de Esperidião Amin, na eventualidade de perceber que pode perder no voto, na convenção, isso está em suspenso, considerando todo o envolvimento de Ciro Nogueira, como Esperidião Amin senador, mas do Piauí, no caso Master. Ele está até o gogó. As investigações da Polícia Federal prosseguem depois da operação de busca e apreensão da semana passada. E outra, Esperidião Amin vinculando-se a ele, muito embora não tenha nada a ver com a banda podre do PP, mas se ele ficar dependendo, Esperidião Amin, de Ciro Nogueira, é algo que pega muito mal e pode respingar fortemente na campanha, no seu projeto de reeleição. Projeto esse que é desafiador, considerando a verticalização das eleições. E o evento do último sábado deixou claro: Carluxo vai ser carregado pelo irmão Flávio, candidato à presidência, por Jorginho Melo, candidato à reeleição ao governo, e pela deputada federal Carol Detone, que dobra com ele ao Senado. Vamos observar o desenrolar dos acontecimentos.
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1: São 12:56, 4 minutos, faltando para 13h. O Adriano Franco tá chegando para atualizar as informações do esporte.
11: Cruzeiro, Fluminense e Internacional são os primeiros times classificados para as oitavas de final da Copa do Brasil. O Cruzeiro superou no Mineirão ontem o Goiás por 1-0, no agregado 3-2 para o time mineiro. O Inter recebeu em Porto Alegre o Atlético e venceu por 3-2. No agregado, o time gaúcho superou o time mineiro por 5-3. Já no Rio de Janeiro, o Fluminense do Maracanã venceu o Operário do Paraná por 2-1, no agregado 2-1, até porque o jogo de ida no Paraná ficou no 0-0. Hoje conheceremos mais times classificados para as oitavas de final da Copa do Brasil. Às 19h em São Januário, o Vasco recebe o Paysandu. Primeira partida, o Vasco venceu por 2-0 no Mangueirão. Em Caxias do Sul, no Alfredo Jaconi, tem Juventude e São Paulo, também às 19h. Primeiro jogo no Morumbis, 1-0 para o São Paulo. Às 19h30, no Couto Pereira, tem Curitiba e Santos. Primeira partida na Vila Belmiro, 0-0. Quem vencer avança à próxima fase. Às 20h30, no Maião, duelo de times de Série A do Campeonato Brasileiro: Mirassol e RB Bragantino. Primeiro jogo 1-1. Quem vencer avança às oitavas de final. E às 21h30, mais 3 jogos. No Castelão, o Ceará recebe o Atlético Mineiro. Primeira partida na Arena MRV, o Galo venceu por 2-1. No Mangueirão, o Remo recebe o Bahia. Primeiro jogo em Salvador, o Remo venceu por 3-1 e tem a vantagem de um gol de diferença para se classificar às oitavas de final. E no mesmo horário, horário, às 21h30, no Estádio do Café, o Palmeiras visita a Jacupense. Primeiro jogo, no Allianz, o Palmeiras venceu por 3-0 e pode perder até por 2 gols de diferença, que estará nas oitavas de final da Copa do Brasil. Tem início na noite desta quarta-feira a quinta rodada da Segundona Catarinense. E com o time aqui de Blumenau entrando em campo, o Beck vai ao sul do estado, no estádio Aníbal Costa, visitar o Ercílio Luz. O time blumenauense vem de derrota pela quarta rodada da Segundona Catarinense, onde no SESI perdeu para o Fluminense de Joinville pelo placar de 1-0 e busca recuperação na Segundona Estadual. A bola rola a partir das 19h30 no sul do estado, no estádio Aníbal Costa. O Blumenau é o terceiro colocado na competição com 7 pontos. Os seus adversários de hoje à noite, o Ercílio Luz, estão na vice-liderança com os mesmos 7 pontos, porém no critério de desempate, o time do sul do estado está à frente do Beck. A liderança da Segundona Catarinense é do Fluminense, que tem 9 pontos. O Blumenau Futsal entra em quadra na noite desta quarta-feira em mais um compromisso válido pela Liga Nacional de Futsal Silver. O esquadrão alemão vai ao interior do Paraná visitar o Chopinzinho. O time vem de derrota pelo Campeonato Catarinense, a Série Ouro, quando foi superado pela Chapecoense pelo placar de 5-2. O Blumenau Futsal, neste momento, ocupa a 8ª colocação na tabela de classificação da Liga Nacional de Futsal Silver. Foram essas informações do esporte, amigos. Grande abraço e amanhã a gente está de volta aqui na segunda edição do Jornal da Menina.
3: Valeu, muito obrigado, Adriano. Amanhã você volta com as informações do esporte e com isso a gente encerra o Jornal da Menina, segunda edição desta quarta-feira. Hoje, 13 de maio de 2026.
1: É isso aí. Para mais informações, vai lá no portal meninablue.com.br, acompanha a Central de Notícias de hora em hora aqui na nossa programação. E amanhã, às 6h, tem Jornal da Menina, primeira edição, no seu rádio também, em todas as plataformas digitais. Boa tarde, Cristiano. Até amanhã.
3: Uma boa tarde para você também, Jefferson Fagundes. Na sequência, você fica com Aline Dosso no comando do Manda Zap. Um forte abraço, pessoal. Tchau, tchau.
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Manda zap aqui na Menina FM. Oi, gente, tudo bem? Tudo certinho? Ó, já tá liberadaço pra você pedir a sua música, o seu sucesso, oferecer pra quem você quiser, ou se tá afim só de curtir, aproveita. 2102-6515. Ótima tarde aí de quarta-feira. Eu sou a Aline Dosso, arroba Real Dosso. Sigo com vocês nesta tarde até as 2 horas no oferecimento Norte Shopping. 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Sexta-feira tem Banda Águia, Grupo Evidências e Banda Primeira Dama. No sabadão tem Grupo Chega Mais e Musical São Francisco. Acerta o reloginho aí, 1 hora e 6 minutinhos. Começou o Manda Zap na Menina.

21026515. Bora com mais participações por aqui. Oi, Aline, tudo bem? Aqui é o Jonathan de Timbó. Minha esposa tá pedindo pra tocar Amo um Maloqueiro do Rafi

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0: você, tamo de volta e com mais participações por aqui. Oi, boa tarde.
1: Boa tarde, Aline. Aqui é o Douglas aí, Topavazinha. Toca aí pra nós, carinha de Jonas Jader. Só pra informar que ele tá com música nova aí,
0: hein? Opa, aí sim, hein? Um abraço, meu querido.

0: passar.
1: Deixa eu mandar um beijão pra dona Ilma de Santos, SP, né? Tava passeando aqui em Blumenau, passou aqui na rádio, né? Veio conhecer a turminha da Rádio Menina. Beijo grande, dona Ilma, pra você, pro Fábio. Bom retorno aí pra

com mais participações. 21 02 65 15. Boa tarde, aqui é o Sandro do bairro Salto. Toca a banda aí pra nós. Deixa comigo, Sandro.

Boa tarde, Aline. Aqui é o João Vitor, da Itupavazinha. Eu gostaria de oferecer uma música para minha mãe, a Maristela. Saudade burra, da Lauana Prado e Simone Mendes.

0: casa, vai, 21 02 65 15. Eu quero saber qual é a boa, o que você tá a fim de curtir nesta tarde de quarta-feira.
1: Angelini, toca Mila, o netinho, Liz, direito pra vazinha.
0: Opa, deixa comigo.

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4: Estamos de volta com mais Manda Zap aqui na Menina, 1h46. Bora atendendo mais participações por aqui. Oiê!
5: Boa tarde, Aline.
4: Buenas.
5: Toca Ela Beijava Todo Mundo Menos Eu.
4: Toco.
5: Vai pra toda a galera do bordado. E pro Luiz e pro amigo dele que eu esqueci o nome agora, que ele começou a trabalhar com a gente agora. Acabei esquecendo o nome dele.
4: Eita!
5: Mas vai pra ele também.
4: Acontece.
5: Aqui quem tá falando é o André Mozão da Pinheirinha.
4: Um abraço pra vocês, obrigado pelo carinho, pela audiência. Eu vou aproveitar e vou atender a participação também da Cristiane de Gaspar, né? Ela que tá mandando um abraço aí pras meninas da costura da empresa Livre de Gaspar. Todo mundo ouvindo aqui, curtindo a programação da Menina. Eita coisa boa, beijo pra vocês, meninas.
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0: WhatsApp.
1: Boa tarde, Tocão. Eu tô sempre ligadinho da menina. Toca pra mim o música do César Benuto e Fabiano lá do esquerdo ali.
2: Ô, Cauã! Tá tocando a sua música aí, meu queridão?

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Sabadão tem Grupo Chega Mais e Musical São Francisco. Eu, Aline Doce, eu vou finalizando aqui o nosso

0: reclamação da menina. E ó, eu, Aline do Show, vou mais volto. Intervalo é rapidão. Na sequência, eu tô na área com o nosso show da tarde e tem presentes pra nossa audiência. Não sai daí não, hein? Ó, eu tô de olho.
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3: A menos de 20 dias para o encerramento da campanha de vacinação contra a gripe, a procura pelas doses em Blumenau ainda é baixa. Do total de 90 mil pessoas que integram os grupos prioritários, somente 43 mil foram vacinadas. O grupo com menor índice é o de crianças, menos de 25% delas foram imunizadas. A campanha segue até o dia 30 deste mês. E além das crianças menores de 6 anos, idosos a partir de 60 anos e gestantes também podem receber a vacina contra a gripe, pessoas com doenças crônicas e deficiências, profissionais da educação e da segurança pública, caminhoneiros e trabalhadores do transporte público. Para receber a vacina, basta se dirigir a uma unidade de saúde com sala de vacinação, levando um documento oficial e a carteira de vacinação. Mais informações você confere no portal meninablu.com.br, do Departamento de Jornalismo Cristiano Silva.
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12: Muito bem, senhoras e senhores, meninos e meninas, minas, manos e monas, começando o nosso show da tarde. Eu falei que o intervalo ia ser rapidinho, né? É, eu falei.

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Acerta o reloginho aí, meus queridos. 2:05. Uma ótima tarde aí de quarta-feira, meiuca da semana. Tamo quase lá, né? Força na peruca, é metadinha, falta pouco. Meiuquinha. Logo, logo é final de semana. Quarta love para alguns, quarta gole para outros e assim

texto. Não esquece, por favor, o nome, o bairro ou a cidade, tudo bonitinho, certinho ali, ó, né? Pra não complicar essa que vos fala. 21026515. Valendo! A partir de agora, atenção você, mamãe, atenção você, papai, né? Você que tem aí o seu bebê, a sua criança. Valendo!

nesse frio, né? 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Então, ó, bora mandar mensagem, bora participar, porque já começou o show da tarde aqui na Menina. E a gente começa assim, ó, com ele, todo americanizado. Gustavo Mioto, né? O

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0: você curtiu Cleito e Romário, também Zé Neto e Cristiano, Não Namora. Baixou por aqui o Péricles com a Ana Castela, Israel e Rodolfo e Gustavo Mioto. E ó, vamos com o nosso pit stop? Vamos lá com o nosso pit stop, menina? Alô, Alex, meu queridão. É agora.
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0: Oi, Alex, boa tarde.
2: Oi, Aline, boa tarde.

0: 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Aline, toca o show. Oi. Da tarde aí, e daqui a pouquinho a gente volta a se falar novamente direto aqui do Bazar Progresso.
1: Muito bem, grande abraço pra você, Alex, pessoal do Bazar Progresso também, galera do Progressão, né? 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
4: Cruzeiro, Fluminense e Internacional são os primeiros times classificados para as oitavas de final da Copa do Brasil. O Cruzeiro superou no Mineirão ontem o Goiás por 1-0, no agregado 3-2 para o time mineiro. O Inter recebeu em Porto Alegre o Atlético e venceu por 3-2. No agregado, o time gaúcho superou o time mineiro por 5-3. Já no Rio de Janeiro, o Fluminense no Maracanã venceu o Operário do Paraná por 2-1, no agregado 2-1, até porque o jogo de ida no Paraná ficou no 0-0. Hoje conheceremos mais times classificados para as oitavas de final da Copa do Brasil. Às 19 horas em São Januário, o Vasco recebe o Paysandu. Primeira partida, o Vasco venceu por 2-0 no Mangueirão. Em Caxias do Sul, no Alfredo Jaconi, tem Juventude e São Paulo. Também às 19 horas, primeiro jogo no Morumbis, 1-0 para o São Paulo. Às 19:30, no Couto Pereira, tem Curitiba e Santos. Primeira partida na Vila Belmiro, 0-0. Quem vencer avança à próxima fase. Às 20:30, no Maião, duelo de times de Série A do Campeonato Brasileiro. Mirassol e RB Bragantino. Primeiro jogo 1-1. Quem vencer avança às oitavas de final. E às 21:30, mais 3 jogos. No Castelão, o Ceará recebe o Atlético Mineiro. Primeira partida na Arena MRV, o Galo venceu por 2-1. No Mangueirão, o Remo recebe o Bahia. Primeiro jogo em Salvador, o Remo venceu por 3-1 e tem a vantagem de um gol de diferença para se classificar às oitavas de final. E no mesmo horário, às 21:30, no Estádio do Café, o Palmeiras visita a Jacupense. Primeiro jogo no Allianz. Allianz, o Palmeiras venceu por 3-0 e pode perder até por 2 gols de diferença, que estará nas oitavas de final da Copa do Brasil. Para o Esporte Total, Adriano Franco.
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0: você, já já estamos de volta.
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0: Eita, cada hora que passa essa história da Rafa Kalimann com o Natan, tá dando o que falar, né? Agora saiu que a Rafa Kalimann revelou que induziu o parto da filha pelo namorado Natan. É isso mesmo, né? Gerou polêmica ao compartilhar detalhes inéditos aí sobre o nascimento da sua primeira filha, Azusa, fruto do seu relacionamento aí com o cantor Natan. No episódio mais recente do documentário Tempo para Amar, exibido pela GNT e disponível também na Globoplay, a influenciadora revelou que optou por uma indução de parto para garantir que o companheiro estivesse presente no momento do nascimento. A decisão foi motivada pela complexa agenda de compromissos profissionais do artista, contrastando aí o desejo inicial de Rafa de vivenciar um parto sem interferências extras, né? Ai, sim, né, Mona? Você queria presenciar o parto, né? Deixar o parto fluir e tudo mais, mas daí por conta do namorado ali, induziu, né, pro parto ser antes. É, cada hora que passa esse documentário que ela e o Natan se prestaram a fazer, fica mais cabuloso, né? É umas histórias assim que, meu Deus, o povo rico tem cada coisa, cada ideia.
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E se a casa cair, deixa que caia, né? Deixa que caia. Quarta-feira, quarta love. Muito bem. Nossa, agora eu consigo arrumar aqui, ó. Tava solto aqui, ó. E eu já xingando meio mundo. Eu já xingando, botando pilha em todo mundo aqui, mas eu tava desconectado. Acontece, né? Acontece. Deixa eu ver quem tá participando por aqui. No 21026515, porque hoje tem presentaço da Anjinho e Parentex, né? Produtos aí pro seu bebê, pra sua criança. Mamães, papais participando.

participar do sorteio do Anjinho e Parentex é a Vanderleia, da Itoupava Central. Muito bem, tá participando também. Oi, Aline, gostaria... Ah, também participando, só que esqueceu o nome, né? Tem que mandar o nome, eu não sei nome, bairro, não faço ideia quem seja. A Tainara Brown, bairro Boa Vista. Eu quero esse kit maravilhoso da Anjinho e Parentex. Ô, lindona, tá participando, tá? Boa sorte. Oiê, boa tarde. Eu quero esse kit da Anjinho. Vai chegar meu netinho. Que feliz que estou. A Salete. Ô, Salete, manda qual bairro ou qual cidade que você tá mandando a mensagem e participando, beleza? 21 02 65 15. Já já tamo de volta.

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3: Oi, Aline Dossu, boa tarde pra você, pra quem tá aqui na Menina FM, curtindo o show da tarde, 24,3 graus neste momento em Blumenau. Aline, a mão de obra de apenados do sistema prisional começou a ser utilizada em serviços de limpeza e manutenção de espaços públicos aqui da cidade de Blumenau. Desde ontem, né, terça-feira, os detentos passaram a atuar em trabalhos de roçadas e conservação em diferentes regiões aqui do município. 5 apenados iniciaram os serviços no complexo esportivo e também no CEPREAD. Outros 10 devem ser encaminhados, né, nos próximos dias para as intendências do Grande Garcia e também da Vila Itopava. Além deles, 10 outros, né, já trabalham no SAMAI desde janeiro, totalizando 25 participantes no programa. Os detentos cumprem jornadas de até 8 horas por dia, de segunda a sexta-feira, mediante autorização judicial para o trabalho externo. O convênio entre a Prefeitura e a Secretaria de Estado da Justiça e Reintegração Social tem a duração de 5 anos. A Prefeitura informou que cada penado recebe um salário mínimo, parte do valor é destinada ao sistema prisional e o restante fica depositado em conta individual, com liberação após o cumprimento da pena. A administração municipal informou ainda que os serviços contam com acompanhamento da Polícia Penal e o apoio da Polícia Militar. Para mais detalhes e outras informações, acesse o portal Menina Blue, que é o portal de notícias aqui da Rádio Menina, com informação o tempo todo para você. Jefferson Fagundes para o jornalismo da Menina FM.
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0: aperta o reloginho aí. 3:12. Seguinte, galera. Ó, 21026515. WhatsApp da menina pra você participar desta conversa que vamos ter agora com o Dr. David Eduardo Cunha, advogado, especialista, previdenciário, bancário, trabalhista, né? Você que tá em busca aí dos seus direitos, da sua aposentadoria, não tá conseguindo, tá difícil, muita burocracia. O Dr. David tá aqui pra tirar sua dúvida, tá? 21026515, pode mandar sua mensagem que a gente vai conversar, bater esse papo aqui com o Dr. David Eduardo. Doutor, boa tarde, seja bem-vindo novamente aqui nos estúdios da Rádio Menina, no Show da Tarde. Sempre bom recebê-lo.
1: Aline, boa tarde a todos os ouvintes. Pelo que eu vi, temos bastante dúvidas, né? Até bastante. Tu me trouxe uma dúvida ali antes, fora do ar, né?
0: Verdade, velho. A gente vai começar por ela, tá? A gente vai começar aqui conversando com o Dr. David Eduardo Cunha. Seguinte, muita gente tem essa dúvida, inclusive eu tinha, né? A gente tava conversando em off. Ah, eu tô ali trabalhando, né? O que acontece? Um acidente.

0: você sofre um acidente, Aline, que você perdeu ali dois dedos da mão.
1: Muito bem.
0: Por exemplo, dois dedos da mão. Logo que você sofreu um acidente e amputou esses dois dedos, você consegue trabalhar? Não. Possivelmente vai o médico passar, vai te dar ali uns 3 meses de afastamento. São 3 meses que você não consegue trabalhar e você recebe o benefício lá do INSS, que se chama auxílio-doença.
1: Sim.
0: Esse auxílio-doença pode ser por acidente de trabalho ou pode ser por uma doença comum, né? Então imagina que sofreu um acidente ali e perdeu dois dedos. Nesses 3 meses, por exemplo, você não trabalha e você recebe do INSS. Aí o perito do INSS vai avaliar você e vai falar, olha, você tem uma sequela aqui, mas eu já vou te dar alta, porque você pode trabalhar, vai ter mais dificuldade? Vai ter, mas agora você já pode trabalhar. Então você volta a trabalhar. Só que a lei, ela garante para a pessoa que sofre algum acidente, não importa se foi acidente de trabalho, acidente de trânsito, eu tenho um monte ali de acidente no futebol, carrinho que a pessoa se machucou, machucou o joelho, menisco, sofreu um acidente, se a pessoa ficou com uma sequela, ela pode voltar lá no INSS e falar o seguinte, INSS, eu fiquei um pouquinho afastado, né, até me recuperar, voltei a trabalhar, mas eu tenho uma sequela. Tem algum direito essa pessoa? Sim, ela tem direito a uma indenização, Aline, chamada auxílio-acidente. É uma indenização que o INSS vai pagar todo mês para ela até o dia que ela aposentar. E ela recebe mesmo trabalhando. Essa indenização não é porque a pessoa não pode trabalhar, Aline.
1: Entendi.
0: É porque ela ficou com uma sequela.
1: Entendi.
0: Então, nesse exemplo que eu dei, se você perdeu os dois dedos ali, você que trabalha o dia todo nesse painel cheio de botão aqui, fica com uma sequela, dificulta o trabalho,
1: com
0: né?
1: Com certeza.
0: Não te impediria de trabalhar, Aline, mas dificultaria o teu trabalho. Então, você poderia receber esse auxílio até o dia que você aposentar. O dia que aposentar, recebe a aposentadoria e para de receber ele. E recebe mesmo trabalhando. Quem tem direito é quem tem uma sequela, não é quem tá inválido. Até porque,
1: entendi,
0: né, Aline? Se tu tivesse inválida, tu não poderia trabalhar.
1: Coisas diferentes.
0: São coisas diferentes.
1: Que às vezes a pessoa pergunta e a gente começa a conversar, mas eu machuquei ali, tô atrás, tô correndo atrás, consegui, mas mesmo assim vou dar um por fora ali, né, não pode. E vou trabalhar.
0: É, então assim, se você está aposentado por invalidez, em hipótese alguma você pode trabalhar, que o INSS vai fazer o quê? Vai cortar o seu benefício, vai mandar um ofício pro Ministério Público, vai ter processo criminal.
1: Aí fica feio.
0: É feio. O auxílio acidente, não. A própria lei fala que você recebe mesmo trabalhando.
1: Muito bem. Outra coisa que eu queria conversar com você e o pessoal aqui, os ouvintes têm bastante dúvida, é sobre, digamos assim, não é uma nova lei, a lei já existia, mas a regulamentação aí desse auxílio sobre a visão. Poderia esclarecer o que aconteceu, o que está acontecendo?
0: Legal, o que acontece? A gente tem uma lei já desde 2013 que traz a aposentadoria do portador de deficiência, né? E por muito tempo ela não foi regulamentada, pouca gente sabia da existência dela, e com o passar dos anos, sobrevieram algumas regulamentações que têm enquadrado algumas pessoas de forma objetiva como portadoras de deficiência. Então, por exemplo, a gente tem 2 regulamentações mais recentes, que é para quem tem visão monocular, para quem tem fibromialgia. O que que a legislação fala? Essas pessoas, elas têm direito a aposentar sem idade mínima, então o homem não precisa de 65 anos, a mulher não precisa de 62, eles são só de um tempo de contribuição mínimo e eles vão aposentar com 100% da média salarial. É o melhor benefício que existe hoje no Brasil, né? Mulheres a partir de 20 anos de contribuição e homens a partir de 25 anos de contribuição. É o melhor benefício que existe, então se você tem visão monocular, se você tem fibromialgia, você deve procurar um especialista na área previdenciária para ajudar você, porque talvez você consiga se encaixar nessa regra de aposentadoria, que não tem nada a ver, Aline, com aposentadoria por invalidez.
1: Opa,
0: aposentadoria por
1: diferentes.
0: Invalidez é para quem tá inválido. Vou dar outro exemplo, Aline.
1: Vamos lá.
0: Imagina que eu, na condição de advogado, tenha visão monocular, então eu só enxergo de um olho. Eu posso continuar sendo advogado? Sim. Estou inválido? Não. Sou portador de deficiência? Sim. Então, às vezes, você é portador de deficiência, mas não é inválido. E você tem direito a aposentar mais cedo e com salário maior. É claro que tem algumas doenças, alguns problemas de saúde que ainda não estão regulamentados, mas a justiça já tem reconhecido essas pessoas como PCD. O que tem sido muito comum, Aline? Pessoas que têm problema de hérnia de disco, problemas ortopédicos na bacia, no joelho. Então, essas pessoas têm se enquadrado como PCD, têm aposentado mais cedo e com valor maior. Qual que é o problema? Elas não sabem que elas têm esses direitos. Tem muita gente, Aline, que nos procura no escritório e fala assim, eu já fui num profissional faz 1 ano, ele me falou que faltava mais 5. Mas eu vim aqui para tirar dúvida.
1: Sim.
0: Aí eu vejo que ela se enquadra.

0: enquadrava como PCD e ela já podia estar 4, 5 anos aposentada.
1: Olha só.
0: Então é muito importante ficar atento, porque como é uma legislação mais recente, muitas vezes a pessoa já analisou com o profissional ou foi mesmo no INSS, o INSS dizia que ela não tem direito, mas fica o alerta para a população e para a nossa comunidade. Se você tem algum problema de saúde, alguma doença, alguma deficiência, problema na coluna, joelho, bacia, visão monocular, fibromialgia, depressão de longa data, você pode enquadrar como PCD, você pode aposentar mais cedo e com salário maior. É claro que isso depende de um pedido no INSS, o INSS na maior das vezes ele nega, mas você pode procurar a justiça e lá na justiça se enquadrar como PCD e conseguir a tão sonhada aposentadoria.
1: Muito bem, 21026515 para você fazer a sua pergunta, tirar sua dúvida aqui com o Dr. David Eduardo Cunha, advogado, esclarecendo aí, né, sobre aposentadoria, sobre INSS, enfim. A Clarice do bairro Fortaleza, ela perguntou o seguinte, ainda falando sobre a fibromialgia, ela disse que o médico dela pode passar esse documento aí para ela já entrar com o processo ou não, tem que passar ali pelo perito? Como
0: assim,
1: é que funciona?
0: Para a pessoa fazer o pedido no INSS, ela tem que ter documentação médica, né? Qual que é o grande problema que a gente enfrenta diariamente no escritório? Os médicos fazem um atestado falando que a pessoa está incapaz para o trabalho. Só que o que a gente precisa comprovar é que a pessoa, ela tem uma deficiência e não que ela está incapaz para o trabalho. Então acaba sendo os médicos, eles não colocam no papel o que a gente precisa pro processo, comprovar que a pessoa é PCD. Tanto, sim, que lá no escritório que a gente tem um médico interno, né? A gente contratou um médico para os nossos clientes, o nosso médico que avalia a documentação e ele faz o laudo, porque daí ele já sabe, como entende bastante de lei, né? Ele já sabe, entende bem da lei, entende da lei da fibromialgia, dali dos problemas ortopédicos, e ele já coloca no laudo aquilo que é importante, né, para o INSS analisar. Então, para um caso de aposentadoria PCD, no caso dela, fibromialgia, falar que ela está incapaz para o trabalho não é relevante. Muitas vezes o médico, sim, vai lá e coloca isso. Não, tem que mostrar qual é a dificuldade que ela tem no dia a dia. Que tipo de problemas, Aline, que uma pessoa que tem fibromialgia tem no dia a dia? O que que atrapalha a vida de quem tem fibromialgia? Isso são coisas muito importantes que os médicos, muitas vezes por falta de tempo, às vezes por pressa e às vezes até por desconhecimento da realidade do paciente, né, do periciado, acabam não colocando na documentação.
1: Muito bem, a Márcia, que até perguntei pra ela aqui qual seria a CID, mas ela fez uma pergunta aqui, ó, é CID H54.4. Tem o direito à aposentadoria, Márcia?
0: H54.4 envolve visão.
1: A visão.
0: Possivelmente, né? Daí o que que vai ter que avaliar? Porque a CID só mostra qual que é o problema de saúde da pessoa, né? Uma coisa que é importante é assim, ó, CID nenhuma garante aposentadoria, ponto. Não é a CID. É como que esse problema de saúde impacta a vida da pessoa. Então eu vou dar um exemplo, mais um exemplo pra ti. Eu gosto de dar exemplo aqui para os nossos ouvintes.
1: Ela até reforçou aqui, ó, perda de visão por toxoplasmose.
0: Isso. Acontece muito. Ontem eu tava discutindo com a nossa médica sobre isso. Acontece muito com quem mexe com produto químico, quem mexe com chumbo, né? Aumenta a pressão arterial, causa toxoplasmose, a pessoa perde a visão, né? Então assim, isso necessariamente vai tornar ela inválida para o trabalho? Não. CID nenhuma torna a pessoa inválida. O que torna é a análise do perito em relação à atividade profissional da pessoa e à doença. Vai enquadrar ela com PCD? Sem dúvida. Se ela teve uma perda total da visão de um olho, ela certamente vai enquadrar com PCD. Mas é muito importante, Aline, analisar caso a caso. Às vezes a pessoa pensa assim, eu tenho a CID tal, vou conseguir o benefício do INSS. Não é bem assim. É todo o conjunto de provas, como você reúne essa documentação, como você leva para o INSS e como você convence o INSS e talvez o juiz, se for o caso, de que essa pessoa tem direito a um benefício previdenciário. É muito mais do que uma simples CID.
1: Muito bem, ó, bastante pergunta chegando aqui, muita calma nessa hora, viu? Porque depois eu vou passar tudo certinho aqui pro Dr. David Eduardo Cunha conversar com você, responder a sua pergunta, porque o nosso horário já está em cima aqui, mas antes, só pra gente finalizar, tem uma pergunta que eu achei interessante aqui, fugindo um pouco desse assunto, mas enfim, a escala 6x1 é válido para quem trabalha em qualquer empresa ou só para quem trabalha em escola ou prefeitura? Diz aqui o Paulo, né?
0: Pois é, Paulo, isso é um assunto muito delicado.
1: Estamos no debate, né? Tá acontecendo aí.
0: É um assunto muito delicado porque as pessoas vivem realidades diferentes e dependendo do local que você está, o pensamento é outro, né? Então, por exemplo, lá no nosso escritório a gente tem mais de 100 colaboradores.
1: Uhum.
0: E a escala é 5x2. Então, se a lei mudar, pra gente não vai impactar em nada, né?
1: Tudo certo.
0: E a maioria ainda trabalha em home office. A escala pode ser diferente. Daí é bom, né? Nesse friozinho mesmo, home office. Pode trabalhar debaixo do edredom,
1: vou,
0: né?
1: Vou mandar meu currículo.
0: É. Mas só que não é a realidade de muitas empresas, né? Então,
1: é,
0: assim.
1: É verdade.
0: É, eu não tenho dúvida alguma, Aline, de que é sobre-humano a pessoa ter um dia só de folga.
1: Uhum.
0: E eu te explico mais, porque assim, ó, quando a gente fala folga, um dia de folga não é folga, não.
1: Não é folga.
0: No meu ponto de vista.
1: Não é folga.
0: É só um momento de recuperação mental pra te voltar a trabalhar.
1: E nem recupera, né?
0: E às vezes nem recupera.
1: Às vezes você tira o dia só pra dormir, só que você apaga.
0: Exatamente. Então assim, eu já vivi isso, né? No início da minha carreira, era uma rotina louca, né? Hoje eu durmo um pouco, mas é por causa dos filhos, né? Tem dois bebês. Né? Mas é assim, eu acho que envolve muito debate. Tá? Eu não tenho dúvida de que é o ideal, que deveria ser assim. Agora tem que se debater como que a gente chega em algo, ou principalmente numa transição, né? Para que o impacto nas empresas não seja tão grande e que a gente não tenha. O meu maior medo é assim, eu não tenho dúvida que tem que acontecer. Só que se acontecer com diminuição de salário, é um problema. Então, assim, muito debate.
1: Muito debate.
0: Vai se envolver. É muito debate. Eu tenho várias coisas pra. Eu poderia falar sobre isso por 10 horas, né?
1: Quando você voltar, eu espero que você volte, tá? Aqui no Show da Tarde, a gente vai conversar sobre isso.
0: Porque é delicado, né? É delicado.
1: É muito delicado, mas, enfim, né? Eu também penso igualmente.
0: Eu sou advogado do trabalhador, né? Então eu tenho uma posição, né? Todo mundo já sabe, né? Mas, enfim, eu acho que tudo envolve debate, tudo envolve o melhor pra sociedade como um todo, né?
1: E estão debatendo, estão conversando, né? E tomara que chegue aí numa conclusão.
0: Tomara que debatam os interesses das empresas e dos trabalhadores.
1: Exatamente,
0: não os interesses
1: mundo, né?
0: Próprios dos políticos, que aí infelizmente é o que a gente vê acontecer, né?
1: Boa, é sobre isso. Mas a gente vai falar, ó, tá convidado a voltar aqui no Show da Tarde, tô fazendo esse convite especial pra você, pra além da gente falar sobre o que a gente sempre vem comentando e falando, né? Sobre aposentadoria, enfim, falar também sobre a escala 6x1, a escala 5x2, né? Enfim, vamos debater sobre isso.
0: Obrigado pela pergunta, Paulo.
1: Agradecendo o Dr. David Eduardo Cunha, advogado, especialista, então, né, nessa área, tirando as suas dúvidas, tirando a minha dúvida também, e fico o convite para voltar novamente pra gente bater mais um papo aí legal, bacana. E a galera que tá mandando mensagem ali no 21026515, eu vou passar essas perguntas ali, o Dr. David vai responder vocês, tá bom?
0: Um abraço, pessoal. Um abraço, Aline. Espero o novo convite.
1: Já tá convidado, já tá feito. Vamos só agendar ali. Show da Tarde aqui na Menina FM, o tempo todo com você.
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2: Muito bem, voltamos com o nosso Pit Stop Menina, Alex, diretamente do Bazar do Progresso, né? Cadê ele? Tá aqui, alô Alex, agora eu tô te ouvindo, tá me ouvindo aí? Oi, boa tarde.
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2: Valeu, Alex! Até daqui a pouquinho.

0: ótima tarde de quarta-feira pra você que tá curtindo a 97,5 Menino FM o tempo todo com você. Chegando Menino Online. E já já tem muito mais sucessos, muito mais músicas pra gente curtir assim, ó, juntinhos. Segura aí.
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0: Ai, ai, ai, mais uma nessa internet de meu Deus, né? A ex-atriz, ela é ex-atriz, não, ela ainda é. Se aparecer, eu acho que sim, a Mariana Rios vira coach de prosperidade após se casar com um herdeiro bilionário. Aí fica fácil, né? A atriz, cantora e apresentadora Mariana Rios passou a divulgar nas redes sociais um novo curso voltado à popularmente conhecida Lei da Atração. A famosa promete ensinar seguidores a atrair prosperidade, amor e a vida que sempre sonhou. Só que um detalhe chama atenção, né? Do pessoal ali comentando sobre essa palestra aí, né? Que ela vai... E tem que pagar. Tem que pagar. Quanto que é o curso ali? Quase R$300 é o curso dela? Ah, muito bem, tem que pagar. Ah, o que chamou a atenção é porque, tipo assim, né? A Mariana, ela construiu boa parte dessa prosperidade, entre aspas, ao lado de empresários milionários e herdeiros bilionários. Inclusive, ela se casou aí, né? Com um herdeiro que é bilionário. É grana, assim, que não acaba mais, de geração em geração. E daí tá chamando a atenção, né? Dela né, vender esse curso por R$300, 300 pila, né? É coach de prosperidade, né? Casado com herdeiro, rico desse jeito, até eu dou curso até de grátis.
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0: 0800.
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0: com você. Grande abraço, Aline.
1: Valeu, Alex. Abraço pra você, pra toda a turma do Bazar Progresso. E a gente se vê, né, no baile de aniversário da Rádio Menina, dia 23 de maio, lá no Cacete do Garcia Jordão, com certeza.
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0: Boa tarde, Cristiano Silva.
2: Olá, boa tarde, Aline, boa tarde a você, ouvinte da Rádio Menina. O programa aqui da cidade de Blumenau, que é feito em parceria entre a Prefeitura e o BlueSoft para formação de desenvolvedores de TI, abre suas inscrições amanhã, o programa More Devs to Blue, que vai estar aí na sua sexta edição. Nesse ano o município vai aumentar o aporte, né, de recursos destinados ao programa, que terá 100 vagas gratuitas para pessoas que já têm algum conhecimento prévio em programação e desejam evoluir na carreira, ampliando oportunidades no mercado de tecnologia. As inscrições começam amanhã e seguem até o dia 29 de maio. Os candidatos vão passar por um processo seletivo, que inclui avaliação de conhecimentos técnicos e noções de inglês. No portal meninablue.com.br, você confere mais detalhes e também lá tem o link para fazer a inscrição. Do Departamento de Jornalismo, Cristiano Silva.
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5: 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Deixa eu ver quem tá por aqui participando no 21026515. A Kellen Cecília tá por aqui, quer esse kit anjinho, tá participando, boa sorte. Quem mais? Carmelita Correa, bairro Texto Salto, manda esses produtos anjinho pra mim, minha neta Martina, uma anjinha vai aproveitar e amar. Ah, produto de qualidade pro seu bebê, muito bem, Carmelita, tá concorrendo, boa sorte. Ó, tem kit da anjinho e Parentex pro seu bebê, pra sua criança, hoje aqui no Show da Tarde. 21026515, eu quero o kit da anjinho, mandou isso aí com o nome, tudo certinho, bonitinho, já vai estar concorrendo, tá? 21026515. Quem mais? Oi, Amanda Decker, Itoupava Central, tá por aqui e tá concorrendo também, boa sorte. É, são muitas as participações, né? Lembrando que mandou mensagem automaticamente, seu número é cadastrado e você entra na brincadeira, tá bom? A Clarice Fidelis também está participando aqui, ó, ganhar pro netinho, que vai fazer 2 meses? Ai, que amor! Boa sorte pra você e pro netinho também. Chegando mais sucesso pra gente curtir? Bora lá. 4:13, boa tarde.

0: Matheus Marques.
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0: querer, hein? Sigo sofrendo com Guilherme Santiago e a boiadeira Ana Castela aqui na programação da Menina. Ai, ai, ai. Lena Quarta Love, ouvindo o Siga em Frente é complicadíssimo, hein? Vem, produção divina. Kleber para alguns, bem lembrado. Quarta Love para alguns, Quarta Gole para outros. Ó, seguinte, Kleber e Cauã passaram por aqui junto com Matheus Vargas, Desocupa, e Elis Juste com Insônia da Madrugada. Intervalo é rapidão, é papo, eu prometo, não sai daí não, que já já eu tô de volta com mais músicas.
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2: O Avaí foi condenado a pagar cerca de 2,5 milhões de reais por dívidas com o atacante Igor e o goleiro César Augusto. As ações trabalhistas envolvendo os dois ex-atletas do Leão da Ilha constam um não pagamento de direitos como salários, FGTS, férias, auxílio moradia e multas. As sentenças foram proferidas pela primeira e sétima vara do trabalho de Florianópolis na última sexta-feira. A sentença reconhece que o clube está em recuperação judicial desde 2023, mas determina continuidade do processo trabalhista, apuração normal dos critérios e o reconhecimento de que os valores cobrados têm natureza extraconcursal, por serem posteriores ao pedido de RJ. Para Esporte Total, Adriano Franco.
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3: Ah, essa é a menina. O tempo todo com você. Tamo de volta, ó. Os últimos minutinhos pra você participar no 21 02 65 15 e concorrer a um kit.

0: moda boa. Obrigado,
1: obrigado,
0: meu irmão.
1: Obrigado,
0: Deus abençoe sua carreira, tá?
1: Obrigado, Deus abençoe vocês, viu, meus irmãos?
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Sorteio rolando. Fernando e Sorocaba, dois ingressos pro show. E camarim também, hein, gente? É, tem churrasco com Fire neste sabadão, dia 16 de maio, em Blumenau. Então corre lá participar, porque amanhã é o resultado, tá? E você pode faturar dois ingressos pro show e visita ao camarim. Conhecer Fernando e Sorocaba de pertinho, tirar foto, dar um cheiro nos homens. Eita, Leo, de quebra, curtir o churrasco com Fire. Aí sim, né? Ó, quem brincou, brincou. Quem não brincou, não brinca mais. Encerradas as participações. Agradecendo todo mundo que mandou mensagem, que participou. Boa sorte. Valendo kit da Anjinho. E Parentex, produtos aí pro seu bebê ficar cheirosinho, limpinho. Né? Ai, como é bom. O que foi? Ah, muito

0: telefone que faturou. O kit Anjinho Parentex foi 8520. Final do telefone 8520. Oi, sou a Jane, Escola Agrícola. Quero ganhar esse kit da Anjinho pro meu bebê de 3 meses. Ele já usa Anjinho, super indico, é muito bom. Jane, Escola Agrícola, final do telefone 8520. Mandou um vídeo desse príncipe. Depois manda o nome desse príncipe aqui pra gente. Olha esse vídeo. Olha aqui, coisa mais rica, coisa mais gostosa da tia Aline. Ah, é Jorge ali o nome? Eu tô tentando ver ali pelo vídeo. Ai, gostei do vídeo, viu, Jane? Adorei o vídeo do bebê. Tá chiquérrimo, né? É o Jorge, tá todo no estilo, garotão. Parabéns pra você e pro Jorge também. Gostei do estilo do menino. Ó, e você que não ganhou, não fique triste não, porque durante a programação da menina sempre rola presentes aí pra nossa audiência.
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0: Tá rolando na internet, ó, a Virgínia Fonseca tenta registrar o momento com o Vini Júnior e o jogador surge desconfortável, né? Segundo a internet. Ela tá lá em Madrid, tá na Espanha com o namorado e voltou a movimentar as redes sociais. Aí ela foi fazer ela fez um vídeo ali com o namorado e tudo mais pra gerar conteúdo, né? E na hora que ela foi tirar uma foto ali, gravar o vídeo, sei lá, alguma coisa nesse sentido, o pessoal reparou que ele se sentiu desconfortável, né? Eu já acho que isso aí é galera tá vendo coisa demais na internet. Acho que nada a ver, acho que os dois gostam de se filmar ali. É dinheiro, gente, é dinheiro chamando dinheiro. Não tem como não gostar. É o povo que tá olhando coisa demais aí, que ele ficou desconfortável. Ficou nada, ele tá gostando, é muito, né, dos vídeos aí que ele tá aparecendo e tudo mais.
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1: 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Outono.

Jorge Matheus aqui na programação da Menina FM, encerrando o nosso show da tarde. Ah, mas amanhã tem mais, muito mais, aqui na 97,5. 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Eu tô indo nessa, tá? Se quiser vir junto comigo, vem meu Instagram, @realdoce. Beijo, tchau, fui, até amanhã.

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3: Olá, boa tarde, você ouvinte da Rádio Menina. Motoristas de Santa Catarina têm até o dia 2 de junho para retirar carteiras de habilitação, aquelas que foram emitidas antes do dia 5 de dezembro do ano passado e que ainda estão disponíveis e que ainda não foram buscadas lá nas unidades do DETRAN. Após esse prazo, após dia 2 de junho, os documentos vão ser inutilizados e destruídos, de acordo com o DETRAN. Segundo o departamento, diversas CNHs seguem armazenadas, aguardando retirada, né, nas unidades de todo o estado. A orientação é para que os condutores verifiquem se tem, né, algum documento pendente e procurem o local onde realizar a emissão para a renovação da habilitação ou que faça a retirada do documento, pois essa data ele não estará mais disponível. Mais informações você confere no portal meninablue.com.br, do Departamento de Jornalismo, Cristiano Silva.
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14: Simbora, tamo chegando. E aí, bom final de tarde pra você que tá ligado, acompanhando aqui a nossa 97,5 Menina FM, o tempo todo com você. Sejam todos muito bem-vindos. A partir de agora tá começando, tá no ar o nosso Vila Sertaneja, edição desta quarta-feira, dia 13 de maio de 2026. Quartou, meus queridos, é? Já tamo aí na meiuca, na metade da semana, coisa boa. Boa, né? Temperatura de 21 graus nesse exato momento. Tempo tá tranquilo aqui na cidade. E ao Vila Sertaneja chegando no seu rádio, no seu aplicativo, na sua internet. Você que tá ligado com a gente através das plataformas digitais. Obrigado a todos pelo carinho de todos os dias, pela audiência. Você que tá sempre ligado com a menina aí no seu trabalho. Você que sempre tá em casa, tá no trabalho, ser motorista de aplicativo. Aquele abraço, sempre levando a menina de carona todos os dias no seu carro. Ó, passageiro, dá nota 5, 10 estrelas aí pro motorista que tá ouvindo a menina, tá bom? Até as 19 horas a gente vai se divertir, vai curtir muita música boa, nossa programação preparada aí sempre com muito carinho pra você curtir os grandes sucessos do sertanejo. Eu, Alex, tô na sua companhia, tô junto com você neste finalzinho de tarde, até comecinho da noite. Claro, tem também as informações do Central de Notícias com Cristiano Silva, tem a previsão do tempo, as informações da previsão do tempo com o Alerta Blue e, claro, não pode faltar sua participação através do nosso WhatsApp. Você pode mandar o seu recado, pode pedir beijo, abraço no 2102-6515. 2102-6515, o nosso WhatsApp para você participar aqui do programa. Tem as nossas redes sociais também. Você pode seguir a Rádio Menina no Facebook, Rádio Menina Blumenau, esse é o nosso Facebook. E tem o nosso Instagram, onde você confere as promoções, os grandes eventos da rádio também, no arroba Menina FM Blue. Vamos lá abrir nossa primeira sequência com o embaixador Gustavo Lima. Bom final de tarde pra você, Vila Sertaneja tá no ar.
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Todo com você, cê tá doido? Tá tocando Ícaro e Gilmar com Panda e Alberto e Ronaldo aqui na Menina. É, fechando a nossa primeira sequência aqui do Vila Sertaneja. Eu sou mais barulho.

0: apenas começando, apenas no comecinho do programa, até às 19 horas, a gente fica na sua companhia com música boa no seu rádio. E daqui a pouquinho também o Cris, às 18 horas, vai chegar com as informações do Central de Notícias, logo mais as informações da previsão do tempo. E claro, o nosso WhatsApp também está liberado para você participar, mandar seu recado no 21026515. Muita gente já participando. Benedito já ligado com a gente. Valeu, Benedito. A Luísa, da Itopava Central, também ligada aqui no Vila Sertanejo. Valeu, Luísa. Beijo, querida. Graziela, do bairro Itopava Central, também. Valeu, Graziela. A Ju também. Valeu, Ju. Pode mandar o seu recado aí no 21026515. Um grande abraço para você que está no trânsito, está voltando para casa. Vamos com calma, vai na boa, daqui a pouquinho você já chega no seu destino, tá bom? Até às 19 horas rola o Vila Sertaneja. Enquanto isso, intervalo comercial, daqui a pouquinho a gente tá de volta com muito mais.
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fechando mais uma sequência do nosso Vila Sertaneja. Ao som de Rio Negro e Solimões. Se tem Rio Negro e Solimões, pode garantir que é sucesso. Fivela com Fivela. Você também curtiu nessa sequência? Teve Jean e Giovanni com Bruno e Marrone, Cleiton e Camargo com Fred e Fabrício. Não quero te perder, essa daí é pros... pra galera solteirona aí, pro... pra quem tá sofrendo por amor, né? Luísa e Maurílio também, daqui a pouquinho a gente vai curtir muito mais músicas aqui no Vila Sertaneja, porque agora eu quero atentar você pras promoções que estão rolando no Instagram da rádio, no arroba Menina FM Blue. 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

0: 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Intervalo, já já voltamos.
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Finalizando a primeira hora do nosso Vila Sertaneja, o som de Jorge Matheus e Lauana Prado, Haverá Sinais. Bom comecinho de noite pra você que tá curtindo a menina na sua casa, no seu trabalho. Ó, continua ligado aqui com a gente vai pro intervalo comercial e já voltamos com mais músicas. Segura aí!

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1: Menina, agora 5h59.
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1: Muito bem, vamos lá, Cristiano Silva tá chegando com informações. Cris, boa noite.
3: Olá, boa noite, Alex, boa noite a você, ouvinte da Rádio Menina. A Comissão da Câmara de Vereadores, criada para discutir a segurança em escolas e CIs de Blumenau, vai receber amanhã, no seu segundo encontro, diversas forças de segurança aqui da cidade de Blumenau. Foram convidados representantes de diversos órgãos ligados à educação, segurança pública, saúde e proteção da infância, como Polícia Civil, Ministério Público, Polícia Militar, Conselho Tutelar, Corpo de Bombeiros e também representantes de secretarias da Prefeitura de Blumenau. Devem ser debatidos aí temas como levantamento da realidade das unidades escolares de Blumenau, protocolos de segurança, capacitação de profissionais para situações de crise e também medidas preventivas. A reunião vai acontecer a partir das 14h, nesta quinta-feira, dia 14, a partir das 9h da manhã na Câmara de Blumenau. Mais informações você confere no portal meninablu.com.br, do Departamento de Jornalismo, Cristiano Silva.
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3: 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O tempo todo com você, tamo de volta com a segunda hora do nosso Vila Sertaneja nesse comecinho de noite de quarta-feira. Você ligado comigo aí na sua casa, obrigado pela audiência. Bom descanso pra você que já chegou em casa, já tá preparando aquele cafezinho, aquela janta. Pra você que ainda tá no trabalho, vamos juntos até as 19 horas. O Vila Sertaneja ainda tem muita música boa pra você curtir aqui na programação da 97,5. Você pode participar através do nosso WhatsApp, mandar o seu recado, contar pra gente o que você tá fazendo nesse final de tarde, comecinho de noite de quarta-feira. 2102-6515 pra você participar. Daqui a pouquinho tá chegando as informações da previsão do tempo com o Alerta Blue. Bora de música! Boiadeira na Castela, abrindo a segunda hora do Vila Sertaneja.

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1: Obrigado.
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3: É inevitável.

Ferreira, Ana Castela, Minha Herança. É, um dos grandes sucessos aí da Ana Castela, você também curtindo aqui na 97,5. 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
1: 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Agora 6:23.
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3: Bom começo de noite pra você que tá curtindo o nosso Vila Sertaneja. Agora vamos chamar Emily Ramos, direto do Alerta Blue. Tá chegando aí com as informações da previsão do tempo. Emily, boa noite.
5: Boa noite, Alex, e todos os ouvintes da Rádio Menina. No restante desta quarta-feira, o tempo segue firme aqui sobre a região de Blumenau, com apenas a presença e variação de nebulosidade e a temperatura entrando em gradual declínio no decorrer da noite de hoje. Para amanhã, quinta-feira, vamos seguir sem grandes mudanças nas condições do tempo por aqui. No início da manhã, ainda vamos ter sensação de frio, com a temperatura mínima variando entre 11 a 13 graus. Mas ao longo do dia da quinta-feira, o sol predomina, a temperatura se eleva e a temperatura máxima durante a tarde já varia em torno dos 22 a 23 graus aqui na nossa região. Mas para sexta-feira, já vamos ter mudanças por aqui. Da Defesa Civil de Blumenau, meteorologista Emily Ramos.
3: Valeu, Emily Ramos! Obrigado pelas suas informações. Um grande abraço e até amanhã.

0: Começando mais uma sequência do nosso Vila Sertaneja com sucesso ao som de Guilherme Benuto e Matheus e Cauã. Esse BO é meu. Deixa eu mandar um beijo especial pra Ilma, nossa ouvinte direto de Santos, curtindo a Melina através do aplicativo. Ilma, beijo, querida. Obrigado pela audiência, viu? É a Rádio Melina em todo canto do Brasil. Intervalo, já já estamos de volta.
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1: O tempo todo com você, tamo de volta, o nosso Vila Sertaneja, nesse comecinho de noite de quarta-feira. Vamos chamar o Cris, ele tá chegando aí com os destaques do Jornal da Menina, primeira edição de quinta-feira. Cris, boa noite.
2: Olá, boa noite, Alex, boa noite a você, ouvinte da Rádio Menina. Amanhã no Jornal da Menina, primeira edição, a gente vai trazer mais detalhes a respeito da situação das barragens aqui de Santa Catarina. Nesta manhã, o secretário da Defesa Civil de Santa Catarina, o coronel Fabiano de Souza, participou de uma coletiva online promovida pela CAERT, que é a Associação Catarinense de Emissoras de Rádio e TV. E um dos questionamentos feitos foi aqui da nossa reportagem, foi a respeito da situação da barragem de José Boatê. Segundo ele, a ordem de serviço para reforma da estrutura será assinada na próxima segunda-feira. Amanhã a gente traz mais detalhes. Também vamos falar a respeito da vigésima Conferência Estadual de Advocacia Catarinense, que acontece em Blumenau. Amanhã e sexta reúne mais de 4 mil advogados, juristas, estudantes e profissionais do direito, acontecendo ali no Parque Vila Germânica. Também começam amanhã as inscrições para a nova edição do programa Mais Desenvolvedores para Blumenau. É um programa gratuito e voltado a profissionais que já têm algum conhecimento em programação, mas querem se aperfeiçoar. Amanhã todos os detalhes sobre como você pode se inscrever. Tem muita informação, então é claro, ainda também setor policial, trânsito, unidade móvel, participação da comunidade. Tudo isso a partir das 6 horas da manhã, com Rodrigo Vieira, Jefferson Fagundes, Gabriel Lângaro e Adriano Franco.
1: Tá certo, Cris, obrigado pelas informações. Agora falando de esporte, noite de mais Copa do Brasil, né, Cris?
2: Mais partidas hoje, essa é a quinta fase da competição, com jogos eliminatórios, ida e volta. Ontem nós tivemos a vitória do Cruzeiro 1-0 sobre Goiás e agora ele avançou já a próxima fase. Também tivemos a partida entre Fluminense e Operário. Fluminense venceu por 2-1. O Operário do Paraná avançou a próxima fase da competição. O Internacional também conseguiu uma vitória sobre o Atlético Clube, já havia vencido a primeira partida por 2-1. Ontem venceu por 3-2, também já está classificado na próxima fase. Hoje nós temos no Castelão, 9:30 da noite, Ceará e Atlético Mineiro. Primeira partida, o Atlético Mineiro venceu por 2-1. Tem ainda também o Vasco da Gama enfrentando o Paysandu. Daqui a pouquinho, 7 da noite em São Januário. O Vasco já venceu o primeiro jogo por 2-0. Provavelmente avançará aqui a próxima fase da competição. Às 9:30 da noite, tem Remo e Bahia. Primeiro jogo, o Remo venceu por 3-1 o Bahia, lá na Arena Fonte Nova, hein?
1: Acho que vai rolar, vai cair alguém aí.
2: Acho que...
1: não é só pro Bahia não, viu, Cris?
2: É, acho que alguém vai pedir pra sair. E o jogo é lá no estádio do Remo.
1: E tá 3-1 pro Remo?
2: 3-1. 3-1 a primeira partida.
1: É difícil a situação do Bahia hoje, né, Cris?
2: Bastante, muito difícil. Hoje também tem Mirassol e Bragantino. Às 8:30 da noite, primeiro jogo terminou empatado em 1-1. O Palmeiras também entra em campo 9:30 da noite contra a Jacuipense. É o jogo mais fácil, teoricamente, aqui dos confrontos, né?
1: Mais um treino aí pro Palmeiras.
2: O Palmeiras venceu o primeiro jogo no Allianz Parque por 3-0. E deve vencer hoje de novo também. O Coritiba enfrenta o Santos também daqui a pouco, 7:30 da noite. Primeira partida na Vila Belmiro terminou 0-0.
1: Ai, ai, ai, tem que abrir o olho. O Neymar vai jogar, né, Cris?
2: Vai?
1: Tem que jogar porque segunda-feira é a convocação, né? Ele não tá no momento pra escolher jogo, né, Cris?
2: Não, né? Não. E às 7 da noite também, daqui a pouquinho, tem Juventude e São Paulo, lá no Alfredo Jaconi, na Serra Gaúcha. São Paulo venceu a primeira partida por 1-0, jogo difícil também para o São Paulo.
1: Vai enjoado jogar lá em Caxias, né, Cris?
2: É, e daí amanhã tem ainda jogos do Flamengo, Atlético Paranense, Grêmio, tem outras partidas, né, Fortaleza, Botafogo, Chapecoense. Mas daí amanhã a gente traz todos os detalhes.
1: Eu queria... O que você tá rindo, Cris? Foi na hora que falou do Vasco, né?
2: Não foi do Vasco, não. É o jogo do Bahia e Remo.
1: Ah, do Bahia, é.
2: Sabendo que vai ser, né?
1: Acho que o Rogério vai pra casa.
2: Vai ser no Mangueirão.
1: Ah, não vai? É verdade.
2: Hoje é no Mangueirão.
1: Tá explicado. Tá dada a informação. Ô, Cris, antes da gente fechar o esporte, outro assunto... Não se fala em outro assunto aqui no Brasil, né? Nos principais jornais esportivos aí também.
2: No esporte.
1: Neymar, né, Cris?
2: Tem aí uma militância, né, pedindo pro Neymar.
1: Os amigos do menino Ney, né?
2: Os amigos do menino Ney que querem que ele vá de qualquer forma. E... não sei se ele tem futebol pra isso ainda.
1: Tem até entrevista também do Casemiro, alguns jogadores da seleção, pedindo o Neymar também, Cris. Tá até uma campanha, parece, rolando aí, né?
2: É, eu vou seguir o comentário, a análise que o Mauro César, que é um comentarista esportivo, fez. 2014, Neymar estava na seleção brasileira. 2018, Neymar estava na seleção brasileira. 2022, Neymar estava na seleção brasileira. 2014 jogou pouco por conta da contusão, mas 2018, 2022 jogou, estava em boa fase. É, a seleção,
1: auge, né?
2: Seleção brasileira foi até que fase?
1: Não passou das quartas.
2: Né? Não passou das quartas. Então, se na boa fase o Brasil não conseguiu passar das quartas com o Neymar...
1: Só imagina na pior, né?
2: Na má fase, talvez ele não faça mais a diferença realmente. Então, é claro que como são 26 vagas, é possível até que o Ancelotti leve. Mas não sei se hoje ele tem futebol para fazer a diferença. Ainda mais contra as seleções europeias, até contra Marrocos.
1: Que o físico vai exigir muito, né, Cris?
2: Vai. A gente percebeu nos jogos aí da Liga dos Campeões, que tem jogadores franceses, ingleses, portugueses, espanhóis, o nível do futebol que é.
1: E tem muita gente achando que Marrocos, o Brasil vai golear. Não é assim não, né, Cris?
2: O Brasil no último amistoso contra eles, o Brasil perdeu.
1: Perdeu e Marrocos chegou quase à final, na última Copa,
2: né, Cris? Foi semifinalista.
1: Acho que quem tirou Marrocos foi a França, né? Se eu não me engano, Cris.
2: É possível. Então a seleção marroquina tá com a sua melhor equipe aí.
1: Tem que abrir o olho.
2: É. Então não é assim não é goleada não.
1: O pessoal tá se confundindo achando que tá no 2002 ainda, né?
2: Saudade da...
1: Ronaldinho, Adriano...
2: E companhia...
1: Ronaldo,
2: hoje, Rivaldo...
1: O que a gente tem hoje, Cris?
2: Menino Ney...
1: Vini Júnior... Que mais, Cris? O Bento falhando lá...
2: Bento... Perdendo o título, né? Falhando, fazer o quê?
1: Você viu a falha dele, Cris?
2: Sim, teve um companheiro de time que nem cumprimentou, ele ficou pé da vida.
1: O Cristiano Ronaldo é do mesmo time, né?
2: O Ronaldo tá pé da vida.
1: Complicado, vamos aguardar, né? Fortes emoções.
2: Um abraço, Alex,
1: abraço,
2: até amanhã.
1: Cris, até amanhã.

quinta-feira, ao som de Bia Frazo, Imperfeita. Vamos nessa, gente, bora descansar. Deu por hoje, amanhã a gente se fala. Amanhã tem mais Vila Sertaneja a partir das 5 horas, finalzinho da tarde, aqui na 97,5. Um beijo no coração, obrigado mais uma vez pela audiência, pelo carinho, pela participação. E amanhã a gente se encontra nas ondas da menina. Uma ótima noite de quarta-feira pra você, bom descanso pra você que tá indo pra casa.

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Olá, amigos, muito boa noite. São 19 horas mais 6 minutos, ou é 19 horas mais 6 minutos. Hoje, quarta-feira, 7:06 da tarde, o nosso Rancho de Taura que se aproxega no teu rancho, né? E daqui a pouquinho vem o Rancho de Taura ao vivo no teu rancho. Vai ser o Rancho de Taura no teu rancho. Mas isso é mais pra frente um pouquinho, tá bueno? Hoje é quarta-feira, meado de semana, meados de mês também, né, gente? Mês de maio, pela metade já, e vivenciando o outono com uma certa sensação de invernia ou de inverno, né? Mas o Rancho de Taura se aproxega para aquecer através das músicas galponeiras, a música sul brasileira, a música que através da poesia retrata o seu dia a dia, conta a nossa história e valoriza a nossa gente. Sou Rafael Luiz, ficamos juntos até as 21 horas com o nosso Rancho de Taura, com a melhor companhia do mundo, a sua, você do outro lado. Ô, Marcão, conversei com o Marcão aqui na série da... Ô, Marcão, tu ligou o ar quente aí? O teu cara tem ar quente, né? Hã? Tem, né? Liga o ar quente aí, Marcão. É, carreta, né? Carreta, né? De fundamento aí, né, tio? Hã? Aí é forte, né? Valeu, Marcão, grande abraço, sempre bom, né, o Marcão, nosso gerente geral. Conversei com o Marcão agora aí nos corredores, né, pá, como é bom, né, ter um gerente que dá aquele tapa nas costas, assim, a Mari também, o Alan, é, mas o Marcão, nosso gerente geral, sempre é bom quando passa, dá um tapa nas costas, nós precisamos disso aí, né, a gente respeita essa gerência. E através dos gestores aí, a Rádio Menina hoje, sem dúvidas nenhuma, somando as demais e respeitando as demais, mas nós somos a melhor. Sabe por quê? Porque nós temos a melhor companhia do mundo, a sua, você do outro lado aí, tá bueno? Quero mandar um grande abraço pro meu amigo Seu Lade e o meu amigo João Pedro e a dona Mari, a esposa do Seu Lade. Seu Lade, um grande abraço. Falei com o Seu Lade o seguinte, né? Mandei um zap pro Seu Lade ainda há pouco. Aí ele falou assim, ó: Rafael Luiz, somos parceiros. Valeu, Seu Lade, um grande abraço pra você e um grande abraço pro meu amigo João Pedro também. E já que o senhor falou assim, Seu Lade, somos parceiros, esta vai pra ti, amigo, irmão e parceiro. E pro meu amigo João Pedro também. Valeu, João Pedro, véi. Vamos que vamos.

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1: E tem chegado o recado de carreta por aqui, né? E vamos adiantando então. O meu amigo doutor Ricardo Schmidt faz o seguinte: Rafael Luiz, manda uma bem especial para a minha paulistinha bonita, doutora Thaisa. Valeu, doutor Ricardo, um grande abraço para o senhor. Estamos engordando aí um tchancho aí, estamos engordando aí. Então, um grande abraço, doutor Ricardo, e um grande abraço à doutora Thaisa, né, queridos amigos, doutor Ricardo Schmidt, advogado conceituadíssimo no mundo, e a doutora Thaisa, conceituadíssima advogada no sul do mundo aí. E essa, doutor Ricardo, disse: Rafael Luiz, manda esta para mim, para a minha paulistinha bonita, a doutora Thaisa. Doutor Ricardo, o senhor manda dali e eu obedeço de cá.

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1: 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Menina gostosa de ouvir, agora faltando 20 para as 8, acertando os ponteiros com o relógio do meu amigo Sérgio, da SSA Materiais Elétricos e Hidráulicos. Comercial aqui para mim ler, né? O testemunhal que a gente chama, tá aqui no bloco das, né? Do bloco das 8:10. Mas eu já adianto, né? E depois lemos de novo, né, parceiro velho? 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Sérgio, parceiro velho, pede uma. Adivinhei, castração a pialo. Valeu, Sérgio, um abraço, meu irmão, e obrigado pela carona. Ô, Sérgio, liga o ar quente aí. Liga o ar quente no carro aí, nos pés. Tá bueno? Um abraço, meu amigo, gente buena por demais, né? 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As que tal? Um abraço pro meu amigo, parceiro, meu irmão Osmar, acompanhando o programa também, né? 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Valeu, meu amigo Ivonésio, meu irmão, o Osmar também, né? E o Osmar tá mandando um abraço para a esposa Rafael Luiz, manda um beijo para a esposa Elisiane, para a Clevi e para o Marcelo. Marcelo e Clevi estão se conhecendo hoje. Tá, que tal, parceiro? Que Deus perpetue, né? Que Deus perpetue. Boa noite, amigo Rafael Luiz. Manda um beijo para a esposa Elisiane, para a Clevi e para Marcelo. Tá feito? É isso? Vamos lendo aqui, né? Vamos lendo aqui. Então, um grande abraço ao meu amigo Osmar. Um abraço ao Ivonésio e todos do restaurante Ferrari Boi na Brasa. 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

Agora faltando 10 para as 8 ou 19 horas, mais 50 minutos, né? Coisa buena, é quarta-feira, meados de semana, e o nosso Rancho de Taura aí no seu rancho, né? Manda um abraço pro meu amigo seu Marcos da Agrimilk. Valeu, seu Marcos, um grande abraço. E como é bom quando o senhor manda um zap pra nós, viu, seu Marcos? Como é bom, o programa fica mais bonito, mais rico, né? Devido à sua parceria, a generosidade que o senhor tem, sobretudo o quanto o senhor é tradicionalista também, sobretudo um baita parceiro e um empreendedor, né? Então, um grande abraço ao meu amigo seu Marcos, da Agrimilk. Seu Marcos, e se pudesse, tocava 10 vezes aí pro senhor a música que o senhor pedia aí, tá bom, seu Marcos? Um grande abraço, mateando e acompanhando o Rancho de Taura. Valeu, seu Marcos. Um grande abraço. Obrigado por ter mandado um zap, viu, seu Marcos? Muito feliz com o zap do senhor aí, tá bom, amigo velho? Muito feliz com o zap do senhor. E não sendo diferente também, a minha felicidade pelo meu amigo Zico, Zico Ávila, acompanhando o programa também. Marcos Antônio da Rosa, um grande abraço, patrão Marcos. Amigo o Marco Antônio pedindo aí, caseriando, baita música. Grande abraço, Marco Antônio. Anildo também, a dona Sandrinha, vem mais um costelaço por aí, né? Vem mais um costelaço por aí. Então, um grande abraço ao meu amigo Newton meu amigo Anildo da Leffer Representações. Eu recebi uma foto aqui, né? Tenho certeza que muita gente conhece. E eu realmente tenho alguns assuntos assim que eu dou importância, mas não levo muito adiante, não quero relevar muito e muito menos levar no dia a dia, né? Eu vou citar para vocês aqui. É um assunto bastante, eu vejo, eu não dou muito atenção para isso, mas um dia vai chegar, né? Eu tenho um amigo meu, Valdecir Gaiteiro, Sica. Eu tava com um gaiteiro semana passada, né? Com os amigos que tocaram com o Valdecir. A gente vai estar junto semana que vem. E o Valdecir, que tocou muita gaita, está de Gaspar, né? Tocou por toda a região e de forma muito precoce faleceu. Faleceu, deixa eu dar uma olhada aqui. Nasceu em 70, morreu em 2025. Nasceu em 1970, em Valdecir da Cunha. Todo mundo conhece lá em Gaspar, na região, né? Então, ele 56 anos, né? Um jovem. E aí eu não dou muita atenção para isso. E a Ciane, né? A Ciane, que é a esposa do Valdecir, né? Acompanha sempre o programa. Acompanha o programa. Acabou contratando os serviços da LC Marmoraria, que são nossos parceiros aqui no Tchê na Sua Casa, acompanham sempre o programa. E a Ciane acabou mandando um retrato para nós aqui, né? E diz o seguinte: Rafael Luiz, ficou pronto ontem, gostei muito do serviço da LC, e nem por isso. É a derradeira morada do amigo Valdecir, né? É a derradeira morada do amigo Valdecir. E a única certeza do mundo que nós também iremos ter a derradeira morada ou a eterna morada. Cada um com a sua crença, cada um com a sua fé, e às vezes o egoísmo nos toma conta, e às vezes a ambição nos toma conta. E a Ciane mandou o retrato aqui, né? Na derradeira morada do Valdecir, e eu tenho certeza, só não sei quando, que daqui a pouquinho eu vou estar ali. Falo por mim, aí cada um pensa se vai estar ou não, né? Mas às vezes a nossa ambição, o nosso egoísmo, né, nos toma conta. E de que vale? O que vale? A ambição? Ou vale viver o momento, ser feliz no dia a dia, a família, os amigos, os amores, às vezes os dissabores, né? Então é um assunto muito particular,
A Ciane até mudou aqui. Desculpa, capaz, Ciane. Não precisa desculpar, não. Né? Nós estamos aqui. O Rancho de Taura é uma conversa no final de tarde com os amigos. Né? O Rancho de Taura é uma conversa no final de tarde com os amigos. Né? Além de ser um programa, a gente obviamente respeita aqui e tem que respeitar os blocos, mas a gente vem aqui conversar nos finais de tarde com os amigos. Ciane, quem tem que pedir desculpa sou eu. Eu que peço desculpa por não falar tantas vezes quanto o Valdecir era vivo, né? E tantos outros que já se foram, né? Tantos outros que já se foram. Então, que momento, né, Ciane? Então, um grande abraço a ti, meu amigo Cico, Valdecir. Né? Digo isso porque foi de forma muito particular, mandou o retrato aqui para nós. E amigo, eu aqui pelo meu rancho, repasso as lembranças pelos dias. Ouvindo, cantou, canta, e eu e o Valdecir. Vendo fotografias. O tempo muda muito. A convivência, a ambição, o egoísmo, a ganância do homem. Vamos valorizar.

0: Deus abençoe a todos.
1: Boa noite, Rafael. É o Marcos do Texto Salto. Se possível, toque pra nós a Berenice Azambuja, né? É, churrasco e bom chimarrão, né? Não sei exatamente, eu não lembro no momento o nome da música, tá? E ofereça pra minha filha Milena, por gentileza. Se possível, eu agradeço.
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1: 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Menina gostosa de ouvir, agora são 8 horas mais 25 minutos e o seu caminhão merece o melhor. 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Um abraço, meu amigo, meu irmão, meu parceiro Jump, aí na pista. Paulo, parceiraço. E o amigo André também. Por falar em caminhão, meu amigo Josney, hoje tá fazendo uma... O Josney, velho, tá fazendo um hambúrguer, né? Valeu, Josney. O Josney, caminhão, né? Caminhoneiro. Trabalha com um bitrem, né? Aquele caminhão que vem engatado um no outro, outro no outro, outro no outro, outro no outro e outro no outro. Né? O Josney, velho, preparando um hambúrguer. Tá por casa hoje. Valeu, Josney. Um abraço, meu irmão, meu amigo. Gostei do retrato aqui, né? Valeu, Josney, um abraço. O Josney é profissional do caminhão, né? Eu não sei diferenciar o que que é bitrem, Julieta, né? 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O Josney, né, meu amigo, irmão, cliente dessas empresas que eu citei, né? O Josney é daqueles que tem um caminhão, né? Tem um cavalo, isso eu sei, o cavalinho. É um cavalinho que puxa, aí depois tem um engatado no outro, no outro, no outro, no outro, no outro, no outro, outro no outro e outro no outro. Valeu, Josney, um abraço, amigo velho. Ah, tá rindo aí, é? Valeu, Josney, um abraço a ti e todos os meus amigos, irmãos e parceiros caminhoneiros, em nome da Mega Molas, qualidade e confiança que você pode contar. 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
3: Boa noite, meu amigo Rafael Luiz. Sou Euclides Simas, aqui do Salto Donner. Queria ouvir uma música, se é possível tocar, Leão Baio do Cajuru.

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0: E atendendo o pedido, trazendo aí os chacreiros, né? Meu amigo Cristiano Fantinel, né? Quem pediu aqui, já vamos ajustar aqui. Né? Vamos ajustar aqui. É, Rafael Luiz, toca pra nós aí um quadro de campo. Foi um amigo Paulo, da Itopava Central. Valeu, Paulo, um abraço pra você. Você que segue o Chacreiros aí, pode botar lá, ó. Rafael Luiz, sou amigo do Cristiano Fantinel de muito tempo aí, tá bueno? Um abraço, amigo Paulo. Valdemar do Salto do Norte acompanhando o programa também. A Rose da Fortaleza Alta pediu Último Tirão. Atendemos o pedido. Rafael Luiz toca Desassossegos. Já tocamos faz tempo, parceiro velho. Mas de todo modo, obrigado aí ao João Paulo. Também cumprimentando o amigo Alex, aí da Itoupava Norte. Valeu, Alex, um abraço. Semana que vem tem Rancho de Tauro aí pelas Itoupava Norte, né? Amanhã o Rancho de Tauro é ao vivo. É, amanhã o Rancho de Tauro é ao vivo na Carlocações. Viu, meu amigo Vilmar Ivan da Cruz? Te agarra na gaita e vem tocar um. Ou vem abrir o fole pra gente aí. Meu amigo Vilmar Ivan, amanhã Rancho de Tauro ao vivo na Carlocações, no Herman ou na Herman Tribes, na rua Herman Tribes. Um abraço ao Vilmar, amigo, né, parceiraço, juntamente com a família acompanhando o programa. Rafael Luiz, estamos organizando o acampamento do Coração do Vale. O Paulinho contando umas poucas histórias, né, ou melhor, verdades que eles traz aí na sua bagagem. Valeu, Paulinho, um grande abraço. Inclusive, né, aí no litoral norte, região de Navegantes, Pissar, Armação, né, chamaram alguns cientistas e alguns físicos e alguns oceanógrafos, né, para saber o que está acontecendo, né, com o litoral norte aí na região de Pissar, Armação, Penha, pois o Paulinho vai pescar. O Paulinho vai pescar e assim que ele sai do mar, né, há uma significativa baixa de água, né, ou no nível do mar, né, devido à pescaria do Paulinho, né? Esse é um monstro, né? Esse é um monstro. Esse, o Paulinho é daqueles, é o seguinte, que daqui a pouquinho vai contar uma verdade e ninguém acredita, né? Daqui a pouquinho ele conta uma verdade e ninguém acredita. Mas é um baita amigo, é um baita parceiro, é uma pessoa que nós temos uma elevada estima aí. Valeu, Paulinho, continua com esse teu folclore, com essa tua história, com teus causos, porque as pessoas te amam desse jeito que tu és, meu querido amigo e parceiro. Não deu muito certo na selva, né? Foi pro rio, aí deu certo. Valeu, Paulinho, grande abraço, amigo velho. Um abraço ao Paulinho, a família do Paulinho, uma pessoa extraordinária que faz parte desse grupo de amigos aí. Hoje na LC Marmoraria, o amigo Cuco, Paulinho, Damião, organizando o acampamento do Coração do Vale. E a peixada é por conta do Paulinho, parceiro velho.
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4: 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Está no ar a Voz do Brasil. As notícias do governo federal que movimentaram o país no dia de hoje.
5: Olá, uma boa noite.
6: Boa noite para você que nos acompanha em todo o país.
5: Quinta-feira, 7 de maio de 2026.
6: Vamos ao destaque do dia, política externa.
5: Presidente Lula se reúne com o líder norte-americano Donald Trump. Na agenda, comércio exterior, minerais críticos e combate ao crime organizado.
6: Lula propõe a criação de um grupo de trabalho para tratar das tarifas comerciais.
5: Destaca que Brasil está preparado para discutir qualquer assunto com qualquer país.
7: Nós não temos veto, não tem assunto proibido. A única coisa que nós não abrimos mão é da nossa democracia e da nossa soberania.
6: E ainda, incentivo ao turismo e ao emprego.
5: Iniciativa inédita vai oferecer crédito facilitado e com condições especiais a microempreendedores inscritos no Cadastro Único.
6: Serão 100 milhões de reais para atender quem mais precisa e atua no setor. Caroline Blaut.
8: A proposta é transformar pequenos negócios em fundos. fonte de renda estável e ampliar a autonomia das famílias.
5: E você vai ouvir também apoio ao Rio Grande do Sul.
6: O governo do Brasil já destinou mais de 89 bilhões de reais ao estado após as enchentes de 2024.
5: E hoje foram assinados contratos para obras de prevenção às chuvas, Pablo Mundim.
9: Entre as intervenções está a primeira etapa das obras do canal de drenagem de São Leopoldo, além de novos sistemas de contenção e proteção nas bacias do Rio Gravataí, Arroio, Feijo, Eldorado do Sul e Vale dos Sinos.
6: Hoje, na apresentação da Voz do Brasil, eu, Mariana Jungmann e Nazi Brum.
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